0: 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Estar pronto. Algumas pessoas parecem deter o dom de perceber possibilidades de perigo onde ninguém nada vê. Estranhamente, quase nunca são considerados os seus alertas. São chamados tolos, se tornando alvo de risos e ironia. Quando se cumpre o anunciado, o que resta é chorar, lamentar por não ter tomado as providências necessárias. Uma dessas criaturas obstinadas conseguiu salvar quase todos os funcionários de uma empresa que ocupava 22 andares da Torre Sul do World Trade Center. Ele se tornara diretor de segurança no início da década de 1990. Pouco tempo depois de assumir o cargo, caminhou pelo estacionamento subterrâneo do complexo e ficou alarmado. Estudou os acessos e fez um alerta às autoridades. Um caminhão carregado de explosivos poderia causar uma tragédia. Ninguém deu importância. Em 26 de fevereiro de 1993, exatamente naquele estacionamento, um caminhão-bomba explodiu. 6 pessoas morreram. Mais de 1000 ficaram feridas. Rick Rescorla tinha previsto o ataque e acreditava que aquele não seria o último. Passou a defender a ideia que muitos consideravam absurda. Segundo ele, o próximo ataque provavelmente viria pelo ar. Sugeriu que a empresa deixasse as torres. Ante a negativa, decidiu fazer a única coisa que estava ao seu alcance: preparar as pessoas. Foram quase 8 anos organizando centenas de simulações de evacuação. Os funcionários desciam dezenas de andares pelas escadas, em filas organizadas, exatamente como fariam em uma emergência real. Rick cronometrava cada exercício, corrigia erros, insistia nos detalhes. Os operadores da bolsa reclamavam do tempo perdido. Executivos diziam que aquilo custava milhões de dólares e o chamavam de paranoico. Quando, na manhã de 11 de setembro de 2001, o primeiro avião atingiu a Torre Norte, o sistema de som da Torre Sul transmitiu a ordem de que as pessoas deveriam permanecer em seus escritórios. Rick decidiu ignorar. Pegou seu rádio, seu megafone e ordenou que todos começassem a evacuação. Exatamente como havia ensinado durante anos, os funcionários desceram as escadas em filas organizadas, repetindo os procedimentos que tantos haviam considerado desnecessários. 16 minutos depois, o segundo avião atingiu a Torre Sul. Grande parte dos funcionários da Morgan Stanley estavam nas escadas. Sobreviventes contariam que, enquanto conduzia milhares de pessoas para fora do prédio, Rick cantava para manter todos calmos, para impedir o pânico, para que ninguém corresse. Quando quase todos estavam em segurança, em vez de sair, virou-se e começou a subir novamente. Queria ter certeza de que ninguém ficara para trás. Ele pereceu quando a Torre Sul desabou. Apenas 13 funcionários da empresa morreram naquele dia. Um deles foi Rick Rescorla. Sua tenacidade nos treinamentos salvara 2.687 vidas. A preparação raramente recebe aplausos. Quase ninguém agradece por um desastre que nunca aconteceu. Mas às vezes, o verdadeiro heroísmo consiste justamente nisso: estar pronto antes que o mundo perceba que precisava estar. Até quando continuaremos a não prevenir tragédias que podem ser evitadas? A Federação Espírita do Paraná convida para a palestra de Adriano Greca, domingo 4 de outubro, às 10 da manhã, no Teatro da Federação Espírita. Alameda Cabral 300. 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Hoje, sábado 3 de outubro de 2026. 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

Meus amigos, se nesse momento algum de vocês me perguntasse onde estão os meus passos, eu não saberia dizer. Mas em nome de Deus, eu agradeço e peço que cada fã, cada amigo, cada irmão que dê um passo por mim, porque eu não sei onde estão os meus passos.

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0: 11:18.
1: Vamos juntos agora?

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0: 11:55.
1: Jorge Henrique Rodrigo? É Murilinho Fubá. O que é que você tem nessa boca vermelha?

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4: Meia-noite e um.

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3: Meia-noite 41.

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4: 1 e 3.

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4: 2 e 3.

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3: 2:50.

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3: 3:40.

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4: 4 e 3.

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3: 4:45.

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3: 5 e 3.

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0: Vera. Eu tava precisando mesmo de um conselho.
1: Esse conselho é pra você e pra todos nós, é amigo.
0: Eu vou viver pra ela. Eu vou viver por amor.

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0: Nota de falecimento. A funerária São João Batista e a família Lambi comunicam com pesar o falecimento do senhor Evaldino Lambi, mais conhecido como Tino, aos 77 anos de idade, ocorrido ontem. Seu corpo está sendo velado na capela mortuária de Luzerna. Seu sepultamento acontecerá hoje, com celebração de despedida, às 10 horas na própria capela, seguindo logo após para o cemitério local. Noticiamos com pesar o falecimento do senhor Evaldino Lambi.
1: Abram cancha para as coisas.
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5: Olá, bom e abençoado dia. Este é o programa 5 Minutos com Jesus, oferecido pela Igreja Evangélica Luterana do Brasil, Congregação Santíssima Trindade de Joaçaba, em parceria com as paróquias de Luzerna e Catanduvas. 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Quem vos fala é o pastor Julian e vos convido a meditar sobre o tema Modelo Confiável, baseado no texto de 2 Timóteo 1,13, que diz assim: Tome como modelo os ensinamentos verdadeiros que eu lhe dei, e fique firme na fé e no amor que temos por estarmos unidos com Cristo Jesus. Talvez você considere algumas pessoas como modelos para a sua vida, que podem ser bons ou maus como influências. O apóstolo Paulo estava atento a isso. Ele escreve ao jovem pastor Timóteo: Tome como modelo os ensinamentos verdadeiros que eu lhe dei. Com tal modelo, Timóteo ficaria firme na fé e no amor que temos por estarmos unidos com Cristo Jesus. Quem tem sido a influência dos ensinamentos verdadeiros que você recebeu? Quando familiares, um pastor ou uma outra pessoa expressam a vontade de Deus para a sua vida, eles estão passando a você os ensinamentos mais importantes que existem. E por quê?

serão, portanto, modelo confiável a lhe garantir vida sob a bênção divina, dentro da paz que Cristo dá a todos que estão em comunhão com Ele. Qual tem sido a influência dos ensinamentos que você recebeu? Pense um pouco sobre aquilo que tem dirigido sua vida como modelo. Se for necessária uma mudança de rota no seu caminhar, saiba que a misericórdia de Deus se renova a cada manhã sobre sua vida, trazendo-lhe a oportunidade para recorrer a Jesus e dele receber, por meio da sua palavra, os seus ensinamentos, que sempre foram e sempre serão os mais verdadeiros. Só Jesus pode conceder perdão e vida eterna, conquistados na cruz por nós. Por isso aproveite, pois o modelo confiável, Deus, o nosso Senhor Jesus Cristo, estão aí para dar a você perdão, vida e salvação. Oremos. Senhor, que os teus ensinamentos sejam sempre o modelo para seguirmos, pois só eles nos conduzem à vida verdadeira. Em nome de Jesus. Amém.

nós passamos aos avisos. De Catanduvas nós temos domingo às 9 horas da manhã culto na linha do salto. Bom e abençoado dia na paz do Deus triuno, Pai, Filho e Espírito Santo. Amém.

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3: Nota de falecimento. A funerária São João Batista e a família Lambi comunicam com pesar o falecimento do senhor Evaldino Lambi, mais conhecido como Tino, aos 77 anos de idade, ocorrido ontem. Seu corpo está sendo velado na capela mortuária de Luzerna. Seu sepultamento acontecerá hoje, com celebração de despedida, às 10 horas na própria capela, seguindo logo após para o cemitério local. Noticiamos com pesar o falecimento do senhor Evaldino Lambi.
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0: Olá, cooperados e amigos. Está no ar o programa Nossa Terra, Nossa Gente. É com alegria que estou chegando e feliz com a sua sintonia. Desejo que você esteja com saúde e paz, desfrutando do melhor da vida. Saúdo os associados da Copérdia que estão conosco. No ar há mais de 4 décadas, o Nossa Terra, Nossa Gente faz parte da história da Copérdia. 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Seja bem-vindo. O Nossa Terra, Nossa Gente está no ar. Aqui você acompanha as notícias da sua cooperativa, na voz de quem faz a diferença. Este programa tem informação com credibilidade sobre tudo que envolve a Copérdia. Produção e apresentação de Graciele Valérios. Edição de Adilson Luckman. Hoje é 4 de outubro de 2026.
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0: O presidente da Copérdia, Vanduir Martini, revela o assunto que vai abordar no programa de hoje.
3: Bom, primeiro eu quero cumprimentar você, Grace, cumprimentar também o Herter, que está em repouso, né? Cumprimentar os colegas de trabalho que estão conosco aqui, que estão nas unidades, nossos fornecedores, prestadores de serviço, nossos clientes, né? Nossos amigos da Copérdia, mas principalmente cumprimentar aqui todos os nossos cooperados e cooperadas e toda essa grande família Copérdia. Bom, Graça, eu vou comentar, Graciele Aline, né? Eu vou comentar hoje sobre dois negócios que a cooperativa tem, né? Atividade de leite e atividade de suínos, dá uma pequena amostragem do que a gente está vendo desse mercado quando a gente trata de preço, né? Então, acho que é importante a gente comentar sobre isso, então vamos ter nesse programa a dedicação para estas informações, dar uma atualizada no que estamos vendo do mercado quando a gente trata de precificação. E também quero aproveitar já aqui na abertura, né, Graci? Eu sei que muitos estão já na estrada ou estão indo para o local de votação, né? Afinal de contas, hoje nós temos o primeiro turno das eleições para deputado estadual, federal, governador, senador e presidente da República. Então, para quem está a caminho e está nos ouvindo, também vale. Para quem está ainda em casa ouvindo o programa da Copérdia, também é importante a gente ratificar o nosso desejo, né? Com relação às decisões que a gente precisa tomar. Falei do nosso, mas eu quero dizer que o nosso é de cada um, né? De cada pessoa que vai fazer a votação. Para que de fato escolha as pessoas, né, os seus candidatos que estejam relacionados com você, com o teu negócio, né, pesquise um pouquinho, ainda dá tempo, né, tenho vontade de votar nesse candidato, como é que ele se comporta quando ele está no poder, tanto lá na Assembleia Legislativa do Estado, quanto no governador do Estado, como que os nossos senadores se comportam, como é que os nossos deputados se comportam no Congresso Nacional, como é que o presidente da República se comporta quando tratam dos meus negócios, dos nossos negócios, ou seja, tem afinidade comigo esse candidato com quem eu vou depositar o voto ou não tem? Ele foi favorável às pautas que tratam dos meus negócios ou não foi? Ele é uma pessoa que busca conhecer o agronegócio, interagir com o agronegócio para criar leis, para criar incentivos, para priorizar investimentos no setor que eu estou ou não, ou ele não faz isso? Porque isso é o mínimo da reflexão que a gente precisa fazer, individualmente, de cada um, com a vontade de cada um, independentemente de partido que ele seja, como é que é o comportamento quando ele trata das minhas atividades. Porque, por exemplo, eu não vou votar em quem não me defende. Quem não defende os meus negócios, as minhas atividades, quem não gosta de mim, eu não vou votar. Então, eu acho que é importante a gente fazer essa reflexão, porque é o momento da gente expressar a nossa vontade, né? A nossa vontade e o nosso desejo para que a gente tenha um agronegócio mais, não vou dizer protegido, mas que ele tenha, de fato, as pessoas que estejam, que estarão lá no futuro, que ele tenha uma relação comigo e que ele vá defender as minhas demandas, as minhas necessidades, para que eu possa continuar nessa luta diária de fazer, de produzir, né, cada vez com mais eficiência, cada vez com mais qualidade. Eu acho que eu preciso ter preocupação com relação a isso, porque se quem está lá legislando ou executando o poder e não está preocupado comigo, eu não posso esperar, não é favorecimento, mas eu não posso esperar apoio a projetos que dizem respeito com aquilo que eu faço. Então fica essa nossa deixa aí, para que cada um realmente reflita e escolha o candidato que se identifique com a nossa realidade, com o nosso homem do campo, com as coisas da cooperativa, com quem produz alimentos.
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0: O segundo vice-presidente da Copérdia, Vilmar Camilo, fala sobre as campanhas do comercial em andamento, o abastecimento de insumos e o plantio da safra.
4: Muito bem, Graci. Primeiramente, a gente quer cumprimentar todos os associados, né? E também agradecer a todos que participaram muito ativamente na nossa campanha de aniversário, né, que concluímos agora em setembro. Mas as campanhas comerciais, elas continuam, todo mês tem, toda semana tem, e a gente está renovando para que o produtor nosso tenha sempre condições comerciais atrativas, né, e ele possa fazer a sua lavoura, fazer o seu cuidado pecuário, tendo sempre na Copérdia a referência em fornecimento de insumos. E existem várias campanhas em andamento, algumas terminam agora dia 11 de outubro, outras terminam no final de outubro. Então a gente convida todos os nossos cooperados, associados, né, que à medida que precisem de alguma coisa referente à produção pecuária, produção agrícola, sempre buscam na cooperativa a sua melhor fonte de abastecimento.
0: Camilo, e como é que está o abastecimento de insumos agrícolas para esta safra nas lojas agropecuárias da Copérdia?
4: Bom, Graça, nós estamos buscando atender as demandas que são demandadas para nós, dos nossos cooperados, né? Então nós temos muita coisa que já foi posicionada por nós, a gente já está com ele disponível nos nossos armazéns, filiais e CDs. Muita coisa já foi entregue, e é importante isso, que as pessoas, que os produtores busquem na cooperativa, né? Assim como vão fechando os seus negócios, pegar esse produto ou ter esse produto na sua granja. Então é importante que a cooperativa busca trazer dos portos para as filiais, para os CDs, mas também agora a remessa para o produtor é importante que aconteça também, porque a gente sabe que nesse ano as janelas de plantio serão cada vez mais curtas, e é importante que o produtor esteja com seu insumo posicionado na sua granja. Então sim, nós estamos puxando, nós temos muita coisa já com o nosso estoque posicionado, as nossas compras foram feitas, mas muito alinhada com a demanda do produtor para com nós. Então nós estamos sim com o abastecimento em dia, nós temos muita coisa já estocada, mas muito alinhada com aquilo que foi já está comprado. E fora isso, nós estamos aguardando também a posição dos nossos cooperados, que assim como vai sendo fechado com o produtor, a gente vai fechando com as indústrias.
0: Camilo, e como que a área comercial tem avaliado aí o plantio das lavouras aqui da nossa região nas últimas semanas?
4: Bom, Graci, nós estamos, no, digamos assim, em plena evolução do plantio da safra de milho verão, né? Nós temos já muitas lavouras sendo plantadas, muitas lavouras já começam a ter algum tipo de tratamento, né, para a questão de defensivos. Mas a gente sabe que o clima este ano ele está muito, muito hostil para isso, né? Então as janelas de plantio e as janelas de controle então são bastante curtas. Para isso que a gente fala novamente, né? Importante que o produtor se prepare para isso, né? Ter o seu insumo, a sua semente, seu adubo, seus defensivos no seu galpão, na sua granja, né? Para que quando for possível ou necessário fazer o plantio ou fazer os tratamentos, ele possa fazer isso de forma adequada no tempo certo ou no tempo que o clima permitir. Então, a gente entende que os plantios estão acontecendo, vão acontecer, outros eninhos também já aconteceram e a cultura acaba sendo feita, né? É um desafio maior, mas quem planta tem uma grande chance de colher. Então, a recomendação que a gente faz é a seguinte, né? Busquem fazer as suas culturas, buscar na cooperativa a orientação técnica, porque é um ano de desafio com relação a doenças, enfim, outras coisas que podem acontecer, mas que à medida do possível, a gente está vendo que os plantios estão acontecendo. Nós estamos diante de um momento que é aqui agora a primeira quinzena de outubro, né? O clima, a petrologia nos informa que é bastante chuvosa, mas que na frente aí com certeza terão janelas de oportunidades para o plantio do que ainda resta, o plantio de milho e também o plantio de soja, que começa agora a partir de final de outubro para frente. Então é isso, a gente precisa estar pronto, o cultivo vai acontecer, as lavouras serão feitas, quem fizer o cultivo, quem colher, provavelmente vai ter lá na frente por estar de vender a sua produção de uma maneira adequada.
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0: O projeto Coleta Segura terminou na semana passada e os resultados apurados são comemorados com o recolhimento de volumes expressivos de resíduos de saúde animal, como destaca a gerente do setor ambiental, Samara Romani.
5: Nós tivemos então percorrendo aí o mês de setembro o recolhimento de embalagens de medicamento de resíduos de saúde animal produzidas então no fomento aí de suínos, aves e bovinos. Foi um mês, praticamente todo mês de setembro, dedicado a isso, a coleta acontecendo nas regiões de atuação da Copérdia. E estamos finalizando agora com algumas ainda coletas previstas para outubro, mas a maior parte delas aí, 95% já terminadas, já coletadas. E nós temos um montante, então, de cerca de 25 mil quilos de resíduos coletados. Então, resíduos agora que vão para uma destinação correta, controlada, né? Então, são resíduos que deixam de ir para uma coleta municipal ou até mesmo algum destino inadequado. Então, esses resultados são comemorados. Eu acredito que o programa faz o seu sentido, né? E a gente fica aqui também agradecido, aproveito o momento para agradecer o produtor que colabora e contribui para o programa. Lembrando que a cooperativa também tem o programa de destinação de embalagens vazias de agrotóxico. Então, pedir para o produtor uma atenção para que não confundam os programas, porque cada resíduo desse merece uma atenção especial e deve ser separado. Então, o Coleta Segura é especial para resíduos de saúde animal. E nós temos também o programa de recebimento de embalagens vazias de agrotóxico que são recebidos nas filiais. Então, as embalagens de agrotóxico são destinadas e durante todo o ano, conforme o produtor tem essa demanda, podem trazer até as nossas lojas agropecuárias. Essas embalagens, a gente pede aí para o produtor entregar elas de forma limpa, que elas venham tríplice lavadas, que não venham com resíduos dentro, que elas venham limpas. Também a gente pede para que venha com a tampa separada e elas não podem vir, por exemplo, muito suja de barro, de lama ou com água dentro, porque é uma exigência que o próprio Impev, para quem a gente destina, solicita. Então, se a gente manda uma carga para o Impev, que hoje a gente manda somente para Chapecó e Tangará, uma carga em desacordo, uma carga que tem essas embalagens sujas, essas cargas devolvem, elas são devolvidas para a Copérdia, a gente precisa fazer toda essa readequação para um novo envio acontecer. Então, a gente pede também a colaboração do produtor para que traga essa embalagem devidamente limpa, devidamente organizada.
0: Samara, e as embalagens, as caixas de papelão que é acondicionado, esses produtos também voltam para a reciclagem?
5: Sim, por incrível que pareça, as caixas de papelão dos agrotóxicos, elas são embalagens secundárias do produto. Então, da mesma forma que as embalagens primárias, a embalagem de plástico que acondicionam o produto, elas voltam para a logística reversa, as caixas que porventura vão também acondicionar o produto, a embalagem, devem ser devolvidas.
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0: O setor social da Copérdia realizou 5 encontros do evento Mulheres em Conexão e a atração dos encontros foi o professor e palestrante João Carlos Oliveira, que falou sobre o empoderamento feminino e fala no Nossa Terra, Nossa Gente sobre os assuntos abordados com as mulheres.
6: Identidade. Eu sempre digo para as pessoas assim, às vezes a gente esconde aquilo que nós temos de melhor. E aí isso dá possibilidade das pessoas começarem a rotular o que você é. E às vezes a gente se cala e não fala dos nossos poderes, não fala das nossas conquistas, né? Eu sou filho de agricultor e ter orgulho de ser filho de agricultor é uma das coisas que eu mais gosto de expressar para as pessoas. Porque eu tenho origem, eu sei de onde eu vim, sabe? É você expressar exatamente para as pessoas que você tem uma identidade e você sabe aonde se posicionar. Sociedade, poxa, todos nós fazemos parte dela. Mas cada um tem uma história. E essa história, ela precisa ser conhecida também, sabe? Ela precisa ser entendida também pelos parceiros, pelas pessoas que estão com você, sabe? Sou o que sou e não o que os outros pensam, sabe? É ter liberdade de escolha.
7: Medo de ser e pertencer ocorre e por quê?
6: Nossa senhora, é cultural, né? É cultural porque sempre foi nos dito que nós não tínhamos o direito. Nós não tínhamos o direito de ser. Então, consequentemente, pertencer é mais difícil ainda. Mas olha aqui como é incrível, né? Você tem origem, você sabe de onde veio. O que às vezes assusta é quando as pessoas não entendem que elas fazem parte daquilo. Que ela é dali, sabe? Que ela é de verdade, é que ela pertence. Ela tem um nome, ela tem um sobrenome, ela tem sangue, ela tem família, ela tem história. Ela vibra pelo aquilo que ela faz, o tempo todo. Eu falo muito sobre pertencer com as pessoas. Você tem que entender sobre pertencimento porque você tem que existir. Sabe, não é apenas um sobrenome, como nós falamos na palestra, é muito mais do que isso. É a construção de uma história. Hoje eu estava observando, conversando com Ademar e estava falando, meu Deus, eu aprendi tanto com você essa semana, e ele falou 10 minutos, 5 minutos, mas a gente via que ele falava com tanto pertencimento, com tanto ganho de causa, que ele não tem medo de ser.
7: Se aceitar é o primeiro passo para ser feliz?
6: É, quem eu sou, né? O que sou é importante. É o reflexo que você cria no espelho, né? De você se encarar todos os dias e dizer, eu sei que eu sou, eu sei aonde eu estou e para onde eu quero ir. A felicidade, a gente diz que a gente não compra. E aí eu brinco, né? Se tiver dinheiro é melhor, né? Mas é você trabalhar um passo de cada vez. Eu venho trilhando essa minha vida de palestrante há muito tempo, sala de aula, sou professor. E quando eu descobri que eu poderia conversar com as pessoas de igual para igual, de mostrar para elas que eu não preciso ser mais do que elas e que eu preciso apenas estar lá e conversar na mesma linguagem que elas entendem, não porque eu sou esperto, mas porque eu também entendo. Sabe? Eu acho que isso que é o prazer da vida. Sim.
7: As pessoas acham que podem menos do que realmente elas podem?
6: Acham, infelizmente. Desculpe, vou ser sincero. Isso é uma doença no Brasil. Nós acharmos que nós podemos menos do que podemos. Nós estamos enxergando tudo que nós estamos enxergando. Eu vou falar do agronegócio. Mas do poder que é o agronegócio. O agronegócio não pode olhar para baixo. O agronegócio não pode olhar para o lado e achar que nós estamos começando. Ainda não, nós estamos lá. Nós somos a base de uma sociedade. Aqui nós trabalhamos pertencimento, nós trabalhamos sociedade, nós trabalhamos família, nós trabalhamos história. E é lindo quando você vê que eu perguntei na palestra hoje sobre descendências, né? Sobre descendência. E as pessoas têm orgulho de levantar as mãos e falar, eu sou isso, eu faço isso. É isso que a gente precisa. É desse momento que a gente precisa que as pessoas entendam aonde elas estão e quem elas são.
7: Iniciativas como essa, João, tem que impacto na formação de novas lideranças, especialmente as femininas?
6: É incrível o trabalho que a Copédia faz. E eu vou te contar uma história. Eu conheço a Copédia há muitos anos, né? E eu não conhecia a metade da história, por exemplo, dos núcleos femininos. 38 anos, por exemplo, do primeiro núcleo lá em Lindóia. E quando eu soube disso e tive o prazer de ir lá conhecer, a gente começa a perceber que de tudo isso que nós conversamos agora, as pessoas elas só vão entender que elas fazem parte quando elas conhecerem. Um trabalho desse com palavras como o Demar, como a palavra, como os dos gerentes, das pessoas que entendem, que conhecem, que estão por dentro do que significa uma cooperativa, para esses cooperados é muito importante. E a mulher, ela é catalisadora. Essa, a ideia da base familiar, a mulher, ela faz muito bem isso. Ela sabe o que é bom. E quando ela vê que é bom, ela provoca o outro. Então, você fazer um trabalho de formação, de liderança feminina dentro de uma cooperativa do tamanho que é a Copérdia, é trabalhar a ideia de que o que era já não é mais bom. Que a gente tem que evoluir, que a gente tem que enxergar as possibilidades de uma forma diferente. Hoje nós estamos com a conselheira fiscal. Alguns anos atrás isso era impossível. Hoje eu perguntei sobre uma engenheira agrônoma. Há algum tempo atrás isso era impossível. Mas não porque as pessoas não queriam, é porque as pessoas não entendiam aonde elas estavam inseridas. Hoje, o trabalho que a Copérdia faz de inserir o cooperado, de inserir principalmente a cooperada e a família do cooperado dentro da cooperativa é diferente. É de olhar para ele e dizer, hoje eu vi essa frase, nós ouvimos essa frase. Quem sabe daqui a um tempo nós temos uma presidente da Copérdia mulher. Ah, isso é um exagero? Não, é a realidade que nós vivemos. É possível. Então esse trabalho, eu só venho porque eu acredito. Se eu não acreditasse, eu não vinha. Então esse trabalho traz uma coisa que eu acho que é muito importante. É olhar quem é que faz parte deste todo. E a mulher é um dos pontos mais importantíssimos.
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0: O presidente Wanduir Martini está de volta ao programa Nossa Terra, Nossa Gente, para falar sobre mercado. Martini, fala para nós um pouquinho como é que está o mercado de carnes, as expectativas, os cenários aí do agronegócio para os próximos meses.
3: Bom, Grace, nós estamos no momento que a gente avalia a economia de modo geral, né, no nosso país, e a gente vê dificuldades, né, dificuldades de consumo, dificuldades gerais aí, a gente observa a cada momento uma notícia diferente, alguns mercados se fechando, outros abrindo, mas de maneira geral a gente observa que a própria capacidade, vamos dizer assim, do nosso consumidor, ela vem sendo retraída, né? Mas eu creio que nós estamos vivendo, por exemplo, na atividade do leite, um momento bom até aqui, né? Claro que, conforme a tendência normal desse período, é que a gente teria, né, reduções de preço do produto, do leite, né, para o cooperado. A Copérdia, junto aí ao sistema, também a Aurora Coop, está fazendo um esforço aí para que isso seja minimizado ou talvez até postergado, essa baixa que está sendo desenhada pelo mercado. Então nós devemos aí nos próximos dias estar comunicando os associados de como é que vai ser a postura da cooperativa com relação ao preço do leite pago no mês. O preço do leite entregue no mês de setembro, que a gente paga agora em outubro, né? Mas, como eu falei, pelo exercício normal do mercado, teríamos uma baixa de preço. A Copérdia avaliou internamente e está tentando equalizar essa situação para evitar esse impacto, porque agora é o momento que o produtor está se recuperando, né? Recuperando daquela série de meses que teve lá atrás com prejuízo, e que agora, não há muito tempo, vem conseguindo obter uma pequena margem, né? E que agora também a gente começa já a ver alguns impactos na produção em função desses efeitos climáticos, que eu acho que a gente não precisa nem comentar. A gente sabe que isso dificulta alguns modelos de produção, especialmente quem tem um animal que não está confinado, né? Ou melhor, quem tem um bem, não é um animal, é um bem, né, de produção de leite que não está confinado, ele tem, é mais difícil, né, normalmente nessa época reduz a produção. Mas como eu falei, nós estamos trabalhando internamente para a gente, se possível, aí, evitar que esse efeito ocorra, né, nesse período, claro, aguardando aí o próximo mês de outubro, para depois a gente avaliar daqui mais um período, né. Então eu creio que nesse momento, por essa precificação e pelo preço de custo, o produtor está conseguindo obter uma margem, né? E essa margem é importante para suprir muito mais aquilo que ele perdeu lá atrás do que propriamente ele poder fazer, vamos dizer assim, um caixa aí para poder suportar futuros problemas na precificação. Então, a atividade de leite a gente vê dessa forma. Já na suinocultura, eu creio que a gente chegou no fundo do poço, na minha opinião, né? É impossível que a gente tenha aí períodos ainda de quedas de preço. A gente percebe uma pequena reação no mercado, o mercado spot teve uma reação muito importante.

0: gente sair aqui também dizendo não, começou a reagir, nós vamos ter mudança de preço agora, já imediatamente, na próxima semana, na próxima quinzena. Isso é difícil de saber. Agora, coisa é fato, né? Algo é fato. Você percebe um movimento positivo no mercado. Isso nos deixa, vamos dizer assim, felizes, né? Porque a gente sabe que também o produtor de suínos, especialmente quem cria leitões, é um momento delicado. A indústria Aurora, a gente percebe pelo resultado que ela tem apresentado até agora, quando a gente olha na área comercial, o que ela consegue receber do produto com o que ela tem de custo, a margem está minimamente, sabe, para quase um zero a zero. Então isso é perigoso, é difícil, né? A Aurora também tem um volume de exportação legal, talvez a gente será as exportações superaram os volumes e tal, só que no preço a gente não observa isso. Então creio que esse movimento ele pode ser algo que a médio prazo traga um resultado, uma resposta importante, especialmente para o nosso produtor de leitões. Já o produtor de creche, o produtor de terminação, ele já tem um regramento de pagamento diferente, como todo mundo já sabe, né? Tem os indicadores técnicos de conversão alimentar, de mortalidade, enfim, algumas questões relacionadas, por exemplo, a peso, né? Peso alvo de entrega de suíno. Então essas duas atividades têm um pouco, não tem efeito, vamos dizer assim, nessa mudança. Agora, nós aguardamos, né? Porque a própria cooperativa faz um trabalho de creche, ela tem as creches dela, então ela compra o leitão, ela cuida do leitão até um período e depois ela vende esse leitão para a Aurora. Nós estamos hoje tendo resultado negativo. A gente tem algum volume de suíno de terminação, pouca coisa, né? Mas também ali a gente observa que às vezes quando a gente tem que ir para o mercado com esse suíno, a gente tem perdas. Então, acho que uma recuperação a curto e médio prazo é muito importante, né? Para continuar sustentando aí esse nosso modelo de produção.
1: Termina aqui o Nossa Terra, Nossa Gente de hoje. Obrigado pela audiência qualificada. Te desejo uma ótima semana e conto com você no próximo programa. Valeu, tamo junto.
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Bom dia. Sejam todos muito bem-vindos. Celebramos hoje na Catedral Santuário Catedral Santa Teresinha de Joaçaba a Santa Missa do 27º Domingo do Tempo Comum, que será presidida pelo nosso Bispo Diocesano, Dom Frei Mário Marques, coadjuvado pelo Padre Adriano Cobalcini. Em pé, iniciemos a nossa celebração, rogando ao bom Deus que livre o Brasil do mal e proteja o povo brasileiro. Canto número 1300.

0: Louvado seja nosso Senhor Jesus Cristo.
1: Para sempre seja louvado.
0: Sejam todos bem-vindos e bem-vindas a esta celebração. Queremos saudar aqui também o Padre Adriano, reitor do nosso seminário, o Diácono Ari, a equipe de liturgia do canto, nossos ministros e a todos que estão participando desta celebração e os que nos acompanham também pelas ondas da Rádio Catarinense. Estamos iniciando o mês missionário. Hoje também é um dia muito importante para o nosso país. Vamos rezar por aqueles que serão escolhidos para conduzirem os destinos do nosso país e as necessidades que temos, evidentemente, para o bem comum. E aqui juntos rezemos também hoje, lembrando São Francisco de Assis, é o dia dele também, e esta catedral, santuário, tem a marca franciscana desde o seu início. E aqui estamos reunidos em nome do Pai, do Filho e do Espírito Santo.
1: Amém. Amém.
0: O Deus da esperança que nos cumula de toda alegria e paz em nossa fé, pela ação do Espírito Santo, esteja convosco.
2: Bendito seja Deus que nos reuniu no amor de Cristo.
0: Aqui estamos, irmãos e irmãs, reunidos no dia do Senhor, para celebrar a memória do sacrifício pascal do Filho de Deus, o verdadeiro herdeiro da vinha. Iniciamos hoje com a Igreja no Brasil o mês missionário 2026, com o lema, aliás, com o tema, um em Cristo unidos na missão. Em profunda comunhão celebremos com fé este dia do Senhor. No dia em que celebramos a vitória de Cristo sobre o pecado e a morte, também nós somos convidados a morrer para o pecado e ressurgir para uma vida nova. Reconheçamos-nos necessitados da misericórdia do Pai. Confessemos os nossos pecados.
3: Confesso a Deus Todo-Poderoso e a vós, irmãos e irmãs, que pequei muitas vezes por pensamentos e palavras, atos e omissões, por minha culpa, minha tão grande culpa, e peço à Virgem Maria, aos anjos e santos, e a vós, irmãos e irmãs, que rogueis por mim a Deus nosso Senhor.
0: Deus Todo-Poderoso, tenha compaixão de nós, perdoe os nossos pecados e nos conduza à vida eterna.
1: Amém.

0: Orem vos pelas intenções que cada um traz em sua mente e em seu coração. Rezemos pela criança que será batizada após a Santa Missa, Maria Brunginera. Também sétimo dia pela alma de Sony Penzolo. Também por 2 meses de falecimento, Assunta Caron Botim. 2 anos de falecimento por Clarice Maria Cavalcante D'Agostini. 2 anos de falecimento por Décio Abuchian, por Marcelo Abuchain, 50 anos de falecimento, Olívia Pereira da Costa, 12 meses, Apolino Balduino, 11 meses e demais intenções. Deus eterno e todo-poderoso, que no vosso imenso amor de Pai nos concedeis mais do que merecemos e pedimos, infundi em nós a vossa misericórdia para perdoar o que nos pesa na consciência e para dar mais do que a oração ousa pedir. Por nosso Senhor Jesus Cristo, vosso Filho, na unidade, vosso Filho que convosco vive e reina na unidade do Espírito Santo por todos os séculos dos séculos.
1: Amém. Amém.
2: Leitura do livro do profeta Isaías. Vou cantar para o meu amado o cântico da vinha de um amigo meu. Um amigo meu possuía uma vinha em fértil encosta. Cercou-a, limpou-a de pedras, plantou videiras escolhidas, edificou uma torre no meio e construiu um lagar. Esperava que ela produzisse uvas boas, mas produziu uvas selvagens. Agora, habitantes de Jerusalém e cidadãos de Judá, julgai a minha situação e a da minha vinha. O que poderia eu ter feito a mais por minha vinha e não fiz? Eu contava com uvas verdes, uvas de verdade. Mas por que produziu ela uvas selvagens? Pois agora vou mostrar-vos o que farei com a minha vinha. Vou desmanchar a cerca e ela será devastada. Vou derrubar o muro e ela será pisoteada. Vou deixá-la inculta e selvagem e ela não poderá nem ser lavrada. Espinhos e sarças tomarão conta dela. Não deixarei as nuvens derramar a chuva sobre ela. Pois bem, a vinha do Senhor dos Exércitos é a casa de Israel, e o povo de Judá, sua dileta plantação. Eu esperava deles frutos de justiça, e eis injustiça. Esperava obras de bondade e eis iniquidade. Palavra do Senhor.
3: Graças a Deus.

0: Segunda leitura. Leitura da carta de São Paulo aos Filipenses. Irmãos, não vos inquieteis com coisa alguma, mas apresentai as vossas necessidades a Deus, em orações e súplicas, acompanhadas de ação de graças. E a paz de Deus, que ultrapassa todo o entendimento, guardará os vossos corações e pensamentos em Cristo Jesus. Quanto ao mais, irmãos, ocupai-vos com tudo o que é verdadeiro, respeitável, justo, puro, amável, honroso, tudo o que é virtude ou de qualquer modo mereça louvor. Praticai o que aprendestes e recebestes de mim, ou que de mim vistes e ouvistes. Assim, o Deus da paz estará convosco. Palavra do Senhor.
1: Graças a Deus.

0: O Senhor esteja convosco.
1: Ele está no meio de nós.
0: Proclamação do Evangelho de Jesus Cristo segundo Mateus.
2: Glória a vós, Senhor.
0: Naquele tempo, disse Jesus aos sumos sacerdotes e aos anciões do povo: escutai esta outra parábola. Certo proprietário plantou uma vinha, pôs uma cerca em volta, fez nela um lagar para esmagar as uvas e construiu uma torre de guarda. Depois, arrendou-a aos vinhateiros e viajou para o estrangeiro. Quando chegou o tempo da colheita, o proprietário mandou seus empregados aos vinhateiros para receber seus frutos. Os vinhateiros, porém, agarraram os empregados, espancaram a um e mataram a outro. E o terceiro apedrejaram. O proprietário mandou de novo outros empregados, em maior número do que os primeiros, mas eles os trataram da mesma forma. Finalmente, o proprietário enviou-lhes o filho, pensando: ao meu filho eles vão se respeitar. Os vinhateiros, porém, ao verem o filho, disseram entre si: este é o herdeiro. Vinde, vamos matá-lo e tomar posse da sua herança. Então agarraram o filho, jogaram-no para fora da vinha e o mataram. Pois bem, quando o dono da vinha voltar, o que fará com esses vinhateiros? Os sumos sacerdotes e os anciões do povo responderam: com certeza mandará matar de modo violento esses perversos e arrendará vinha a outros vinhateiros, que lhes entregarão os frutos do tempo certo. Então Jesus lhes disse: vós nunca leste nas escrituras: a pedra que os construtores rejeitaram tornou-se a pedra angular. Isso foi feito pelo Senhor e é maravilhoso aos seus olhos. Por isso eu vos digo: o reino de Deus vos será tirado e será entregue a um povo que produzirá frutos. Palavra da salvação.
1: Glória a vós, Senhor.

0: Estimados irmãos e irmãs aqui presentes a esta celebração dominical, neste mês que celebramos o mês missionário, o mês do Rosário, e hoje celebramos também São Francisco de Assis. Neste mês missionário, somos convidados a acolher o lema proposto pela Igreja: um em Cristo, unidos em missão. Não somos discípulos isolados, somos um povo, um só povo, reunido em Cristo e enviado para anunciar o Evangelho, testemunhando que o amor de Deus continua vivo e atuando neste mundo. Hoje celebramos então São Francisco de Assis, homem que compreendeu profundamente que toda a criação pertence a Deus e que o Evangelho precisa ser vivido com simplicidade, fraternidade e paz. Na primeira leitura, o profeta Isaías apresenta a imagem da vinha do Senhor. E todo o Antigo Testamento, quando fala em vinha do Senhor, se refere ao povo eleito, ao povo escolhido. Deus preparou cuidadosamente a sua vinha, a esse povo escolhido, como diz o profeta, cercou-a, limpou-a, plantou nela uma videira escolhida da melhor qualidade. Esperava bons frutos, mas encontrou frutos ruins. E se referindo então ao povo do Antigo Testamento. A pergunta de Deus também é uma pergunta para nós hoje: que frutos estamos produzindo? Deus nos deu a vida, a fé, a família, a comunidade, os dons, a Igreja e tantas outras coisas que poderíamos elencar aqui, a saúde, enfim, tantas pessoas que nos auxiliam no nosso dia a dia, na prática e no desejo de realizar a construção do reino de Deus, ao qual nós somos convidados a sermos participantes e colaboradores. Não podemos receber tudo isso e permanecer indiferentes. A fé verdadeira produz frutos de caridade, de justiça, de perdão, de solidariedade, de fraternidade e também de compromisso com a missão a qual todos nós recebemos no batismo e pela nossa própria existência humana. O Salmo 79 coloca em nossos lábios uma súplica direcionada ao nosso Deus, dizendo: voltai-vos para nós, Senhor, e seremos salvos. A salvação nós encontramos é no Senhor. É a oração de um povo que reconhece que precisa novamente do Senhor. Também nós precisamos pedir: Senhor, renova a tua Igreja, que somos nós pedras vivas. Renova nossas comunidades, renova nosso ardor missionário de levar adiante o projeto do amor que Jesus confiou a cada um de nós como batizados na construção do reino. São Paulo, na carta aos Filipenses, nos oferece um caminho também bem concreto. Não vos inquieteis com coisa alguma, mas apresentai a Deus as vossas necessidades pela oração. Então a oração é o grande combustível, né? É a grande força que nos sustenta em todos os contextos da nossa sociedade, da nossa realidade, da nossa vida. Por isso, como cristãos, devemos confiar a Deus o destino da nossa vida, da nossa nação e do mundo. Depois pede que pensemos também no que é verdadeiro, diz São Paulo aos Filipenses, em aquilo que é verdadeiro, aquilo que é justo, aquilo que é puro, aquilo que é amável e digno de louvor. Não devemos ser pessoas pessimistas, mas sim pessoas altruístas, desejosos para sempre construirmos um mundo melhor. E somos todos nós responsáveis como cristãos e como cidadãos no mundo que vivemos. Eis uma grande missão para nós hoje: levar ao mundo aquilo que é verdadeiro, aquilo que é justo, aquilo que é bom e aquilo que é belo. Irmãos e irmãs, Deus continua esperando frutos de sua vinha. Os frutos, que frutos estaremos nós com a nossa vida produzindo para o bem? Encontrará uma comunidade ainda unida? Encontrará famílias que rezam? Encontrará cristãos dispostos a servir? Encontrará pessoas capazes de perdoar, de saber ganhar e perder, acolher e cuidar dos mais necessitados? Que São Francisco de Assis nos ensine a viver o evangelho da simplicidade, da alegria e da paz. Que Nossa Senhora Aparecida, Rainha e Padroeira do Brasil, continue para sempre nos protegendo e nos levando a amar cada vez mais a Jesus, a nossa Igreja, os nossos bispos, os nossos sacerdotes, os nossos religiosos e religiosas, as nossas lideranças cristãs. Que o Espírito Santo faça de nós discípulos missionários, unidos na fé e no amor. Que cada político escolhido e eleito nas eleições seja um servidor da unidade e do bem comum, seja quem for. E que nós também possamos contribuir para que a unidade e a paz seja o forte em nosso agir e o nosso modo de ser. Saibamos sempre valorizar a autoridade humana e divina. Que neste mês missionário possamos sair de nossas comodidades e fazer da nossa vida uma missão evangelizadora e sinodal. Que cada família seja uma pequena vinha do Senhor que produz bons frutos. Que cada comunidade seja uma vinha fecunda, dando frutos saborosos, né, de unidade, de amor e de paz. Que cada cristão produza frutos de amor, solidariedade e fraternidade. E que possamos proclamar não apenas com palavras, mas com a nossa própria vida, um em Cristo, unidos na missão. Por isso, o lema deste mês é tão significativo: um em Cristo, unidos na missão. A missão exige unidade. Quando caminhamos divididos, enfraquecemos o testemunho do Evangelho. Quando permanecemos unidos em Cristo, nossa vida se torna força missionária. São Francisco de Assis nos ensina justamente isso. Ele não precisou de grandes discursos para evangelizar. Sua vida tornou-se uma mensagem, e também nós nos tornemos uma mensagem de amor, de fraternidade, de solidariedade, de paz. A sua pobreza, simplicidade, fraternidade, amor aos pobres, cuidado com a criação e busca da paz anunciaram Jesus. Foram com gestos, com atitudes, que demonstrou o quanto ele é e se tornou um discípulo missionário, influenciando a humanidade há 800 anos. Ontem celebramos 800 anos da morte de São Francisco de Assis. Francisco compreendeu que evangelizar é permitir que Cristo apareça em nossa maneira de viver e também de servir. Neste mês do Rosário, temos também uma escolha missionária. Maria, a mãe do nosso Salvador Jesus Cristo, nos ensina a sermos comunhão, unidade em Cristo. Rezando o Rosário, contemplemos então os mistérios de Cristo com os olhos de sua mãe. O Rosário nos une, fortalece a família, alimenta a fé e nos envia para a missão. O Papa Leão XIV nos lembra e nos convida neste mês para rezarmos o Rosário todos os dias pela paz na família, pela paz no mundo. Quem sabe, se não iniciamos ainda, cada um possa iniciar, rezar todos os dias neste mês o Rosário. Que cada um, ao sair desta celebração, ou que nos acompanham pela Rádio Catarinense, possa levar a oração do Rosário em seu coração, procurar também alguém e levar um pouco de Cristo ao outro através do testemunho da escuta, da oração e da caridade. Que São Francisco nos ensine a viver a fraternidade, nos respeitando uns aos outros na paz, para que o mundo creia e que possamos dar frutos esperados pelo nosso bom Deus. Amém? Creio em Deus Pai, Todo-Poderoso,
1: Criador do céu e da terra, e em Jesus Cristo, seu único Filho, nosso Senhor, que foi concebido pelo poder do Espírito Santo, nasceu da Virgem Maria, padeceu sob Pôncio Pilatos, foi crucificado, morto e sepultado, desceu à mansão dos mortos, ressuscitou ao terceiro dia, subiu aos céus, está sentado à direita de Deus Pai Todo-Poderoso, onde há de vir a julgar os mortos. Creio no Espírito Santo, na Santa Igreja Católica, na comunhão dos santos, na remissão dos pecados, na ressurreição da carne e na vida eterna. Amém.
0: Irmãos e irmãs, alimentados pela palavra de Deus, supliquemos que Ele nos faça fiéis e nos dê coragem para assumir o compromisso de seu reino, dizendo:
2: Mandai, Senhor, o vosso Espírito,
3: para que o Senhor faça sempre da sua igreja uma vinha fecunda, capaz de alimentar o coração do mundo com os frutos que provém do Espírito. Rezemos ao Senhor.
2: Mandai, Senhor, o vosso Espírito,
3: para que o Senhor dê à nossa igreja local o vigor necessário para anunciar o Evangelho na criatividade e na audácia missionária. Rezemos ao Senhor.
2: Mandai, Senhor, o vosso Espírito,
3: para que o Senhor suscite no coração dos jovens o amor à missão, ao compromisso com a vida e ao projeto de Jesus. Rezemos ao Senhor.
2: Mandai, Senhor, o vosso Espírito,
3: para que o Senhor ajude as nossas comunidades a não caírem nas ciladas da indiferença e do individualismo, fazendo com que vivam sua vocação e missão empenhadas no serviço. Rezemos ao Senhor.
2: Mandai, Senhor, o vosso Espírito,
0: pelo nosso Brasil, por tudo aquilo que nós vamos hoje decidir, para que o Espírito Santo ilumine a todos nós e também aqueles que serão os nossos representantes. Rezemos.
2: Mandai, Senhor, o vosso Espírito.
0: Ó Pai, nós somos a vossa vinha. Ajudai-nos a produzir frutos de vida que alimentem os corações e a vida dos vossos filhos e filhas espalhados pelo mundo, por Cristo nosso Senhor.
4: Amém.
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4: oferecemos a Deus não apenas nossos dons materiais, mas também nosso coração em gratidão. 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

0: Orai, irmãos e irmãs, para que o meu e vosso sacrifício seja aceito por Deus Pai Todo-Poderoso.
1: Receba o Senhor por tuas mãos este sacrifício para a glória do seu nome, para o nosso bem e de toda a sua santa igreja.
0: Acolhei, Senhor, nós vos pedimos o sacrifício que instituístes e pelos sagrados mistérios que celebramos em vossa honra, dignai-vos contemplar a santificação daqueles que salvastes. Por Cristo nosso Senhor.
2: Amém. Amém.
0: O Senhor esteja convosco.
1: Ele está no meio de nós.
0: Corações ao alto.
1: O nosso coração está em Deus.
0: Demos graças ao Senhor nosso Deus.
1: É nosso dever e nossa salvação.
0: Na verdade, ó Pai, é nosso dever dar-vos graças, é nossa salvação dar-vos glória. Só vós sois o Deus vivo e verdadeiro, que existis antes de todo o tempo e permaneceis para sempre, habitando em luz inacessível. Mas, porque sois o Deus de bondade e a fonte da vida, fizestes todas as coisas para cobrir de bênçãos as vossas criaturas e a muitos alegrar com o esplendor da vossa luz. Eis, pois, diante de vós os inumeráveis coros dos anjos, que dia e noite vos servem e, contemplando a glória da vossa face, vos louvam sem cessar. Com eles também nós, e por nossa voz, tudo o que criastes, celebramos vosso nome e, exultantes de alegria, cantamos a uma só voz.

0: Nós proclamamos vossa grandeza, Pai Santo, a sabedoria e o amor com que fizestes todas as coisas. Criastes o homem, o ser humano à vossa imagem, e lhes confiastes todo o universo, para que, servindo somente a vós, seu Criador, cuidasse de toda a criatura. E quando, pela desobediência, perdeu a vossa amizade, não o abandonastes ao poder da morte. A todos, porém, socorrestes com misericórdia, para que, ao procurar-vos, vos encontrassem. Muitas vezes oferecestes aliança à família humana e a instruístes pelos profetas na esperança da salvação.
1: A todos socorrestes com bondade.
0: E de tal modo, Pai Santo, amastes o mundo, que, chegada a plenitude dos tempos, nos enviastes vosso próprio Filho para ser o nosso Salvador, encarnado pelo poder do Espírito Santo e nascido da Virgem Maria. Jesus viveu em tudo a condição humana, menos o pecado. Anunciou aos pobres a salvação, aos oprimidos a liberdade, aos tristes a alegria. Para cumprir o vosso plano de amor, entregou-se à morte e, ressuscitando, destruiu a morte e renovou a vida.
1: Por amor nos enviastes vosso Filho.
0: E a fim de não mais vivermos para nós, mas para Ele, que por nós morreu e ressuscitou, enviou de vós, ó Pai, como primeiro dão aos vossos fiéis, o Espírito Santo, que continua a sua obra no mundo para levar à plenitude toda a santificação. Por isso, nós vos pedimos, ó Pai, que o mesmo Espírito Santo santifique estas oferendas, a fim de que se tornem o corpo e o sangue de Jesus Cristo, vosso Filho e Senhor nosso, para celebrarmos este grande mistério que Ele nos deixou em sinal da eterna aliança.
1: Enviai o vosso Espírito Santo.
0: Quando, pois, chegou a hora em que por vós, ó Pai, ia ser glorificado, tendo amado os seus que estavam no mundo, amou-os até o fim. Enquanto ceavam, Jesus tomou o pão, pronunciou a bênção de ação de graças, partiu e o deu a seus discípulos, dizendo: tomai todos e comei. Isto é o meu corpo, que será entregue por vós. Do mesmo modo, ele tomou em suas mãos o cálice com vinho, deu-vos graças novamente e o deu a seus discípulos, dizendo: tomai todos e bebei, este é o cálice do meu sangue, o sangue da nova e eterna aliança, que será derramado por vós e por todos para a remissão dos pecados. Fazei isto em memória de mim. Mistério da fé e do amor.
1: Todas as vezes que comemos deste pão e bebemos deste cálice, anunciamos, Senhor, a vossa morte, enquanto esperamos a vossa vinda.
0: Celebrando agora, ó Pai, o memorial da nossa redenção, anunciamos a morte de Cristo e sua descida entre os mortos, proclamamos a sua ressurreição e ascensão à vossa direita, e esperando a sua vinda gloriosa, nós vos oferecemos o seu corpo e sangue, sacrifício do vosso agrado e salvação para o mundo inteiro.
1: Aceitai, ó Senhor, a nossa oferta.
0: Olhai com bondade a oblação que destes à vossa Igreja, e concedei aos que vamos participar do mesmo pão e do mesmo cálice, que, reunidos pelo Espírito Santo num só corpo, nos tornemos em Cristo uma oferenda viva para o louvor da vossa glória.
1: o Espírito nos una num só corpo.
2: E agora, ó Pai, lembrai-vos de todos pelos quais vos oferecemos este sacrifício: o vosso servo, o Papa Leão, o nosso Bispo Mário, os bispos do mundo inteiro, os presbíteros, os diáconos e todos os ministros da vossa Igreja, os fiéis que, ao redor deste altar, se unem à nossa oferta, o povo que vos pertence e aqueles que vos procuram de coração sincero.
1: Lembrai-vos, ó Pai, da vossa Igreja.
2: Lembrai-vos também dos que morreram na paz do vosso Cristo e de todos os defuntos, dos quais só vós conhecestes a fé.
1: Concedei-lhes, ó Senhor, a luz eterna.
2: E a todos nós, vossos filhos e filhas, concedei, ó Pai de bondade, alcançar a herança eterna com a Virgem Maria, Mãe de Deus, São José, seu esposo, os apóstolos e todos os santos, no vosso reino, onde, com todas as criaturas, libertas da corrupção, do pecado e da morte, vos glorificaremos por Cristo, Senhor nosso, por quem dais ao mundo todo o bem e toda a graça.

0: banquete da Eucaristia é sinal de reconciliação e vínculo de união fraterna. Unidos como irmãos e irmãs, rezemos juntos como o Senhor nos ensinou. Pai nosso que estais no céu, santificado seja o vosso nome. Venha a nós o vosso reino, seja feita a vossa vontade, assim na terra como no céu. O pão nosso de cada dia nos dai hoje. Perdoai-nos as nossas ofensas, assim como nós perdoamos a quem nos tem ofendido. E não nos deixeis cair em tentação, mas livrai-nos do mal. Livrai-nos de todos os males, ó Pai, e dai-nos hoje a vossa paz. Ajudados pela vossa misericórdia, sejamos sempre livres do pecado e protegidos de todos os perigos, enquanto aguardamos a feliz esperança e a vinda do nosso Salvador Jesus Cristo.
1: Vosso reino, o poder e a glória para sempre.
0: Senhor Jesus Cristo, dissestes aos vossos apóstolos: eu vos deixo a paz, eu vos dou a minha paz. Não olheis os nossos pecados, mas a fé que anima a vossa igreja. Dai-lhe segundo o vosso desejo a paz e a unidade. Vós que sois Deus com o Pai e o Espírito Santo.
2: Amém.
0: A paz do Senhor esteja sempre convosco.
1: O amor de Cristo nos uniu.
0: Cordeiro de Deus, que tirais o pecado do mundo,
1: tende piedade de nós. Cordeiro de Deus, que tirais o pecado do mundo, tende piedade de nós. Cordeiro de Deus, que tirais o pecado do mundo, dai-nos a paz.
0: Provai e vede como o Senhor é bom, feliz é que nele encontra seu refúgio. Felizes os convidados a participarem da ceia do Senhor. Eis o Cordeiro de Deus, eis aquele que tira o pecado do mundo.
1: Senhor, eu não sou digno de que entreis em minha morada, mas dizei uma palavra e estarei salvo.
0: Que o corpo e a sangue de Cristo nos guardem para a vida eterna.

queridos irmãos e irmãs que acompanham pelo rádio a transmissão desta Santa Missa. Neste momento sagrado da comunhão eucarística, mesmo à distância, unamo-nos em espírito e em verdade a Jesus Cristo, que se oferece por nós. Renove sua fé por meio desta comunhão espiritual, que ela fortaleça a nossa comunhão como igreja. Deus abençoe o povo brasileiro.

Há um só pão, embora sendo muitos, formamos um só corpo, todos os que participamos do mesmo pão e do mesmo cálice. Oremos. Concedei-nos, Deus Todo-Poderoso, que inebriados

0: e saciados pelo sacramento que recebemos, sejamos transformados naquele que comungamos, por Cristo nosso Senhor.
1: Amém. Amém.
0: Queiram assentar-se para as comunicações. O Santuário Catedral Santa Teresinha convida as famílias para as inscrições da catequese familiar. Poderão participar as crianças que com 9 anos completos até o dia 30 de junho de 2027. As inscrições na Secretaria Paroquial. Todos estão convidados a participar do Cenáculo com Maria no dia 18/10, às 8 horas pela manhã, no pavilhão Frei Bruno, Padre Ederson, da Diocese de Caçador, será o que vai conduzir este cenáculo. O movimento dos focolares, ou seja, movimento ecumênico aberto a todas as pessoas, entre os dias 31 de outubro e 2 de novembro, o local será no CEAR, Comunidade Católica Divino Leiro, Governador Celso Ramos, Santa Catarina. As pessoas interessadas a participar daquele momento de retiro, para mais informações, deverão recorrer a Rosimari Mariga pelo telefone 49 99 117 4164. E agora também convidamos aqui à frente do altar familiares de Sony, por quem celebramos seu 7º dia. Pode acender a vela. Então nós queremos, já rezamos a Santa Missa pela Sony, e aqui está a filha. Queremos então nos solidarizar com a família, rezando também, pedindo a Nossa Senhora Aparecida, pela vossa família, vossos familiares. Rezemos juntos uma Ave Maria. Ave Maria, cheia de graça, o Senhor é convosco. Bendita sois vós entre as mulheres, e bendito é o fruto do vosso ventre, Jesus. Santa Maria, Mãe de Deus, rogai por nós, pecadores, agora e na hora de nossa morte. Amém. A missa foi rezada na intenção da Sony, e a Ave Maria, intenção dos familiares, e assim, solidários, com certeza queremos pedir a Deus para que acolha na sua misericórdia aquela que serviu e foi presença marcante na vida da família e também da comunidade. O Senhor esteja convosco.
1: Ele está no meio de nós.
0: A nossa proteção está no nome do Senhor,
2: que fez o céu e a terra.
0: Jesus disse: pedi, recebereis, procurai e achareis, batei a porta, vos será aberta. Todos que pedem, recebem, quem procura, encontra, e a porta será aberta quem bate. Confiando nessas palavras de Jesus, queremos invocar a nossa padroeira, Santa Teresinha do Menino Jesus, a padroeira do Brasil, Nossa Senhora Aparecida, e hoje lembrando São Francisco de Assis, que desça sobre todos nós a bênção de Deus Todo-Poderoso, Pai, Filho e Espírito Santo. Amém.
3: Glorificai o Senhor com a vossa vida. 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
7: Em nome do Pai, do Filho e do Espírito Santo, e com licença do Patrão Celestial, vou chegando enquanto servo amargo de minhas confidências, porque ao romper da madrugada e ao descambar do sol, preciso camperear por outras invernadas e repontar do céu a força e a coragem para o entrever do dia que passa. Eu bem sei que qualquer guasca de empilchado, de faca, rebenque e esporas, não se afirma nos arreios da vida se não se estriba na proteção do céu. Ouve, Patrão Celeste, a oração que te faço ao romper da madrugada e ao descambar do sol. Tomara que todo mundo seja como irmão. Ajuda-me a perdoar as afrontas e não fazer aos outros o que não quero para mim. Perdoa-me, Senhor, porque renguendo pelas canhadas da fraqueza humana, de quando em vez, quase sem querer, em me solto porteira fora. Eita, potrilho chucro, renegado e caborteiro. Mas eu te garanto, meu Senhor, quero ser bom e direito. Ajuda-me, Virgem Maria, primeira prenda do céu. Socorre-me, São Pedro, capataz da estância gaúcha. Para fim de conversa, vou te dizer, meu Deus, mas somente para ti, que tua vontade leve a minha de acabresto para todo sempre e até a querência do céu. Amém.
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9: 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Enxuga as mãos ao comprido da melena. Põe erva no coron. Aviva o fogo. Toca forte um índio dorminhoco. Te levanta, cara de louco. E enquanto chia cambona, coberta de picumã, emponchada no brilho da alvorada, bolei a perna a dona madrugada para abrir a cancela da manhã.
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11: Bom dia, bom dia, bom dia, bom dia, bom dia, Bagual, bom dia. Começando, né? Começando mais um Bem Gaúcho neste domingo, 4 de outubro de 2026. Um domingo naqueles de céu fechado, evento. Ixi, que barbaridade. Choveu durante a noite, né? Choveu durante a noite, amanhã amanheceu nublada, tempo segue com o jeito de que ainda pode cair mais água por essas querências, né? Mas aqui no Bem Gaúcho, tu sabe, né? Faça chuva ou faça sol, o fogo de chão segue aceso, a chaleira ronca no fogão, o mate corre de mão em mão e a música gaúcha entra casa dentro, levando alegria, tradição e aquele orgulho, né? Aquele orgulho danado de ser do sul. E hoje, minha gente, é também um dia muito importante para o nosso país, né? Dia de eleição, dia de exercer a cidadania, de comparecer às urnas e fazer valer o direito de escolher. Sabe que o voto é uma das ferramentas mais importantes da democracia, né? Então, vai lá, cumpra teu dever de cidadão, vote com consciência, respeito, responsabilidade e depois volta para casa, ajeita a cuia, aproxima do rádio e venha matear conosco aqui, tá vendo? Porque domingo de gaúcho, de catarinense, de gente do sul, né? Tem cheiro de churrasco, tem conversa buena, tem prenda bonita, tem cavalo encilhado, tem campo molhado pela chuva, né? E claro, tem a melhor música regionalista ecoando aqui pelos campos e coxilhas, tá? 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Bom dia!

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0: Esses são os Ribeiros aqui no nosso Bem Gaúcho, che. Maneira do peão mensual. Começamos com João Luiz Correa e o pau que dá cavaco. Mas que tal, che? Bom dia, bom dia, bom dia. Estamos aqui 9 horas e 20 minutos. 9:20 da manhã, nosso Bem Gaúcho, enaltecendo e valorizando a cultura do Rio Grande. Tu começa, tu já tá participando? Que bom, que prazer ter aí a tua participação conosco aqui, né? Obrigado aí pelo carinho. O Joel, como é que tá, Joel? Como é que tá, meu irmão? Tudo bueno? Ah, saudade do amigo aí, né? Um abraço aí pra família Soares, tá? Família toda aí, tá? Um quebra-costela bem cinchado. De 2 voltas e meia, tá bueno, Chico? Um abraço, obrigado pela companhia. E vamos adiante. Não podemos frouxar, tá? Vou fazer o seguinte, eu vou dar uma recorrida numa parte comercial, mas che, é um pelar e outro cá. E já estamos de volta trazendo aí a participação dos amigos, trazendo a boa marca do Rio Grande aqui na Catarinense.
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2: Nota de falecimento. A funerária São João Batista e a família Lambi comunicam com pesar o falecimento do senhor Evaldino Lambi, mais conhecido como Tino, aos 77 anos de idade, ocorrido ontem. Seu corpo está sendo velado na capela mortuária de Luzerna. Seu sepultamento acontecerá hoje, com celebração de despedida, às 10 horas na própria capela, seguindo logo após para o cemitério local. Noticiamos com pesar o falecimento do senhor Evaldino Lambi.
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4: Agora 9h, 25 minutos, estamos aqui com o nosso Bem Gaúcho, enaltecendo e valorizando a cultura do Rio Grande. 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Salto Veloso, né? 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Que tal, meu amigo Lidiomar? Como é que tá, Lidiomar? Obrigado, irmão. Tamo no caminhão, sempre grudadinho na tua rádio. Aí sim, hein, Lidiomar? Obrigado pelo carinho, viu, tchê? Tamo agarrado, tá bueno? Obrigado, tchê. O Jorginho tá conosco, né, tchê? Tá em Concórdia, Jorginho? Baita abraço, parceiro. Obrigado pela companhia. Pegada bruta, né? Pegada brutinha em Concórdia, né, ô Jorginho? A dona Lúcia tá conosco aqui, um abraço, viu, dona Lúcia? Muito obrigado, beijo no coração aí, tá? Quem mais aqui? O João Carlos, ô, meu amigo velho, como é que tá, João Carlos? Tá bueno, tchê? Daqui a pouquinho a tua vem, viu, tchê? Daqui a pouquinho a tua vem, tá? Um abraço aí pro amigo, que a paz de Deus se fortaleça, que o senhor abençoe a tua manhã e renove as tuas forças aí, é o recado do amigo aí. Obrigado, irmão, obrigado, né? E a ti também, viu? O, como é que é o nome do amigo aqui? O Fernando, né? Como é que tá, Fernando Azevedo? Tá lindo, irmão? Como é que tá por aí, tudo certinho? Um abraço, parceiro. Obrigado aí pela companhia, pelo chasque, tá? Tá mandando um quebra-costela pra gente aqui, pedindo uma marca. Já tá, ó, já tá na agulha, viu, tchê? Já tá no palco aqui. Tô no palco ali ou não? Já tão, né? É, só vou mostrar lá pro Fernando lá que vocês já ensaiaram, tudo certinho, tudo bonitinho. Tão prontinho pra entrar no palco. Não. Só uma pequena amostra lá pra ele lá. É, só pra ele sentir lá como é que tá a pegada aí. Só uma pequena amostra. Ó. Escuta aí, ó, tá, não, deu um chegue, só uma palinha. Só uma palinha, viu, Fernando? Tá, ó, tá tudo ensaiadinho, já vou entrar no palco pra cantar pra ti aí, tá bueno, Bagual? E o Luciano lá, o que que o Mocelinho mandou pra mim aqui, ô, Mocelinho, que é isso aí, tch? Turma do A3, é isso? A3 de Videira? Deixa eu ouvir o recado dos amigos aí, então, tch.
5: Fala aí. Olá, amigos, aqui é o Alisson, do grupo A3, da cidade de Videira. Nós também estamos com a Rádio Catarinense FM, com o Paulo César, no programa Bem Gaúcho.
4: Aí que eu me refiro, né, Che? Raizar a turma lá do A3. Inclusive tem uma parceria aqui com os quatro Galdérios, né? A marca Redomora. Tá bueno, Che. Daqui a pouquinho vamos chamar no palco aí a turma do A3. Vão se preparando aí, tá? Dá aquela ensaiadinha lá que nem fez os Serranos aqui, ó. É uma ensaiada buena aí, tá bueno? E a Vilma? Vilma, bom dia, Vilma.
6: Bom dia, PC. Ah. Eu sou a Vilma de Ávila. queria ouvir a música com o grupo Opocaveia, Mulher Gaúcha. Eu não sei se talvez o grupo Cordiona também tenha.
4: Sim.
6: Mas eu gostaria de ouvir essa música.
4: Tá bom?
6: Agradeço.
4: Tá? Um abraço, guria. Bom domingo pra ti. Obrigado pela companhia. Tá chegando os Serranos no palco da Catarinense.

0: marca gaúcha aqui no nosso Bem Gaúcho, né, tia? Tá lindo, tá especial. André Teixeira, lá de onde eu venho. É marca campeira, uma barbaridade. Como diria, né, o gaúcho, uma marca campeira as quantia, né? Que tal? Serranos, tertúlia, 9:37, Bem Gaúcha enaltecendo e valorizando a cultura do Rio Grande. Manda o teu chasca aqui no 984377982, né, tia? 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Estamos iniciando o nosso trabalho, hoje temos aí então, né, dia 4 de outubro, dia de eleição, dia de nós irmos às urnas, né, de elegermos os nossos governantes, e estaremos com o trabalho todo de cobertura aí, né, já iniciando daqui a pouquinho, né, trazendo informações também ao final, ali a partir das 4:30 estaremos ao vivo aqui com toda a nossa equipe de reportagem, falando sobre tudo o que aconteceu. E Eliseu Peruso já está andando aí, né, já está fazendo um giro pelos colégios eleitorais aqui, pelas sessões eleitorais do nosso município, e nos traz informação aqui agora sobre como é que está esse início, né, de votação aqui em Joaçaba. Eliseu, bom dia. Não entrou aqui o Eliseu, vamos voltar aqui. Vamos fazer aqui o Eliseu. Onde é que tu anda, homem? Fala comigo aqui, quero te ouvir aqui na Catarinense. Buenas, bom dia, bom dia. Eliseu Peruso falando conosco aí sobre como está.
1: Muito bom dia, PC. Muito bom dia, ouvintes da Rádio Catarinense, do programa Bem Gaúcho. Estivemos passando agora pela manhã em alguns colégios eleitorais aqui de Joaçaba, no prédio da Receita, Pavilhão Frei Bruno, Colégio Certe, e também no Colégio Celso Ramos, e pudemos acompanhar, né, até o presente momento, formação de filas nesses locais. Mas, tirando a formação de filas, né, a votação tem ocorrido de maneira normal, sem maiores intercorrências. Então só fica aquela recomendação, né? Leve sua colinha com os seus números, né, de votação. Também há na sessão eleitoral a possibilidade lá de você pegar a colinha aí e preencher, né, para depois fazer a votação na urna, né? Lembrando que é proibido ingressar na cabina de votação com o celular, né? Então fica o recado, leve a sua colinha para que o processo de votação seja ágil.
0: Maravilha.
1: De centro de Joaçaba para a Rádio Catarinense, Eliseu Peruso.
0: Obrigado, Eliseu, trazendo as primeiras informações aí desse dia 4 de outubro, dia de eleições, aqui fazendo um giro aí pelas sessões eleitorais, tá bom? A gente segue acompanhando os trabalhos e contando aí com a sua audiência, a sua participação aqui no 984377982. Mas é o seguinte, eu vou dar uma recorrida numa parte comercial e daqui a pouquinho a gente volta enaltecendo e valorizando a cultura do Rio Grande, tchê.

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0: Tá lindo, tá especial, 18 tentos nos apartando da lonca das 10 horas da manhã. 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Bom dia.
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0: Muito bem, estamos de volta. 10 minutos estão faltando para as 10 horas da manhã. Esse é o nosso Bem Gaúcho, enaltecendo e valorizando a cultura do Rio Grande, né? Nesse dia em que o Brasil vai às urnas, mais de 150 milhões de brasileiros indo às urnas aí para eleger deputado federal, deputado estadual, 2 senadores, governador e presidente da República. O Orly Ricardo está acompanhando aí os trabalhos, o início de votação aqui. Onde tu anda, Orly? Fala pra gente, traz as informações aqui na manhã. Bom dia, bom dia.
7: Olá, muito bom dia, PC, muito bom dia, ouvintes da Rádio Catarinense. Estamos aqui no Colégio Melo e Alvim, em Erval do Oeste, na sessão 49, onde acaba de chegar o governador Jorginho Melo, candidato à reeleição, para fazer o seu voto. Um grande grupo de apoiadores se encontram nesse momento aqui no colégio, já está se dirigindo agora para a cabina de eleição. O vereador vereadores, prefeitos, outras autoridades também se encontram por aqui acompanhando o ato do governador Jorginho Melo. E conforme as últimas pesquisas, Quaest, Datafolha, segundo elas, há uma chance considerável do governador Jorginho Melo ser reeleito nestas eleições. Daqui a pouquinho, na saída do seu voto, ele passará por aqui e falará com a imprensa. Com informações diretamente aqui de Ervaldo Oeste, Orly Ricardo para a Rádio Catarinense.
0: Obrigado, Orly, um abraço, bom trabalho, bom dia, 9:51, é o nosso Bem Gaúcho. Vamos trazer a participação dos amigos aqui no 984377982. Bom dia. Bom dia para Sandra, tá querendo ouvir uma marca? Faz tempo que eu não toco essa marca, né, Sandra? Faz tempo, realmente, faz tempo que eu não toco essa aí. Vamos trazer para ti aí, tá bueno? Quem mais tá conosco? Bom dia. Fala aí, Xê.
8: Buenas. Manda uma música pra nós em Freiburgo aí, ó, do Corpo Esgualepado, com o Xiru Missioneiro aí.
0: Tá bueno.
8: Ofereço pra Márcia, minha mulher, pro tio Arceu, que tá morando com nós.
0: Ah.
8: E pra todo o pessoal da Erva Velha aí.
0: Aí sim, esse é o Firmino, né? Ele falou no início ali, cortou, né, Firmino?
8: Bom dia, PC.
0: Agora sim, um abraço, Firmino. E o Walter, tá conosco aqui? Fala aí, Xê, bom dia.
9: Bom dia, PC.
0: Bom dia.
9: Por causa que tem o Turesminho aqui.
0: Fala aí, Turesminho.
9: Manda uma música pro nosso bairro aqui, Santa Teresa aqui.
0: Tá bueno.
9: Eu ofereci pra todo o pessoal que tá ouvindo aí, tá?
0: Tá certo.
9: É, manda aquela mentira desses loucos aí.
0: Tá bueno, Xê, um abraço, bom dia.
10: Bom dia, PC, sou a Silvia Gonçalves, gostaria de participar do sorteio.
0: Ah.
10: E tá com uma música aí do Fogo de Chão aí pra nós ouvir.
0: Tá bueno.
10: E um bom domingo a todos aí.
0: Obrigado, Silvia, um abraço, viu? Fogo de Chão já tá no palco, viu, guria? É, já tá no palco aqui pra cantar pra vocês aí. Meu amigo Pedro Bittener e a dona Salete, bom dia. Tá pedindo a marca dos Serranos, um abraço, viu, Cheiro Velho? Obrigado pela companhia, bom dia.
11: Bom dia, PC, bom dia a todos aí.
0: Oi.
11: Aqui é o Claudir Maia aqui do bairro Rupi.
0: Ô, Claudir.
11: Tamo aí, intervalo do S pra Destino Água Doce, e ouvindo o teu programa aí.
0: Coisa boa.
11: Coloca no sorteio aí, só pra deixar um ótimo abençoado domingo a todos aí.
0: Tá
11: tudo
0: lindo.
11: De bom.
0: Ai, tá abraço, parceiro, bom dia, bom dia, bom dia. Abraço pro Felipe Aque, é isso? Ai, Felipe Aque, velho. Como é que tá, irmão? Tudo bem, não? Manda pra nós aí, Fazenda da Viúva. Para a Caminho de Erval Velho, eu, a esposa e a filha Catarina. Tá bueno, espero que esteja ouvindo ainda, né, tia? Tá bom, obrigado, Felipe Aque. Quebra costela de 2:30 aí, tá bom, irmão? Abraço, quem mais?
12: Bom dia, PC.
0: Bom dia.
12: Eu queria também participar e pode oferecer ao Gaúcho da Fronteira,
0: Gaúcho.
12: O meu marido,
0: tá
12: a Marildo Flâmia.
0: Ouça, Marildo Flâmia.
12: É Roselita Borda.
0: Tá bueno, Roseli, um abraço, guria, obrigado pela companhia. Fogo de Chão, no bem gaúcho. Que espetáculo. Que tendel, hein, povo? Coisa linda, bom dia.

0: Aí o Porca Véia, saudoso Porca Véia aqui no nosso Bem Gaúcho da Rádio Catarinense, mulheres neste... Bom dia pro Marcos, né? Tá mandando um chasquisito louco, de canudo pra gente aqui. Obrigado, irmão. Mandou a foto do mate, né? Aquele mate topetudo, espumando tal qual boca de bagual. Tá, daí sim, aí que eu me refiro. Qual erva mate? Qual erva mate? Aragana, né, Chiro Véia? Ah, esse sabe o que é coisa buena, né? Um abraço pra ti, meu irmão. Tudo de bom aí pra ti, pra tua família, pra tua filhinha, né? E pra todos os amigos aí que estão palanqueados aqui no nosso Bem Gaúcho da Rádio Catarinense. Tá pedindo a marca aqui, como é que é? Judiado da idade, irmão. Isso é pra gente, né? Tamo aí judiadito da idade, né? Um abraço, obrigado pelo carinho aí, tá vendo? Daqui a pouquinho vamos trazer essa marca pra ti aí. O Fábio tá por aqui também. Como é que tá, Fábio, velho? Tá vendo, tchê? Que mais tá por aqui? Que mais? Obrigado pelo carinho aí, tchê. Barbaridade. Já espetou. Já espetou, então. Aquela pecuária de fundamento já tá na... Ah, agora sim, aí que eu me refiro. Agora eu te respeitei, viu, tchê? Não, te respeitei agora. Mas barbaridade. Saltei pra restê-lo. Bueno, seguimos aqui, ó. O nosso Bem Gaúcho aqui na Rádio Catarinense, tchê, tem a parceria, né? 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O meu amigo James, como é que tá, meu irmão? Tudo bueno? Me mandou um recado aqui, ó, no meu celular. Já. Bom dia, manda um abraço pros meus sobrinhos Fernando e Lucas Azevedo. Tá pedindo a marca aqui, Milonga, Trago e Assado. Tá bueno? Vamos campear essa marca aí, bicho. Vamos campear. Fica tranquilo que eu tô apavorado, bagual. Bom dia.
1: Vamos correr! Vamos cantar uma vaneira, véia, de respeito, de fundamento? Só se for agora, Alberto Friso. 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

0: Mas A3, é isso, né? A3 ali de Videira Bagual. É uma baita parceria aí com os quatro Galdérios aqui no nosso Bem Gaúcho da Rádio Catarinense com a marca Redomona. Baita marca. Tá boiando, tá lindo, né, Tchê? De varrer, né? Varrer a poeira do galpão, mas de gastar a sola da bota, né, Chiru Bé? Ouvimos aí nos mateadores uma maneira de respeito. Quero mandar um abraço aqui pro Fabiano, que tá conosco. Obrigado, Fabiano. Obrigado pelo carinho da companhia, né, Tchê? Obrigado pela audiência aí. Um abraço. Abraço. Ele tá sempre na boleia, né, Tchê? Na boleia, levando a catarinense de carona. Um abraço e um bom dia de trabalho pra ti, viu? Quem mais aqui? A dona Raquel. Bom dia, dona Raquel. Um beijo no seu coração. Uma ótima manhã de domingo pra senhora e pra toda a família. Tá bueno? Toda a família, tá bueno? Lá na terra de Videira também tá meu grande amigo Jorge Reber, né? Ô Jorge, grande Jorge. Tamo na labuta aqui, PC. Na labuta, escutando o programa. Aí sim, hein? Um bom dia, excelente dia, né? Peleando, né, ô Jorge? Peleando, fazendo aquilo que tem que ser feito, né? Todo meu carinho, todo meu respeito pra ti, tá bueno? Vou fazer o seguinte, eu vou dar uma recorrida na parte comercial e daqui a pouquinho a gente volta. Enaltecendo e valorizando sempre a cultura do Rio Grande na Catarinense. Bom dia.
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0: Muito bom dia pra ti, estamos aqui enaltecendo e valorizando sempre cada vez mais a cultura e folclore do Rio Grande do Sul através das ondas sonoras da Catarinense FM de Joaçaba e a gente tá aqui, 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Erva Mate Aragana nesse dia especial, né, tchê, hoje, dia de eleição, dia de sair de casa, de cumprir o nosso papel de cidadão e fazer valer a nossa voz, né, Xê? Vote com consciência, com tranquilidade e, acima de tudo, com respeito, né? É o nosso desejo aí nessa manhã de domingo, tá bom, Anô? Vamos trazer mais participações aqui no 984377982, tomando o teu chás, que hoje tá valendo, inclusive, de presente aqui, kits da Erva Mate Aragana, kit da Erva Mate Aragana, as camisetas exclusivas aqui da Eletrodiesel Catanduvas. Vamos ouvir. ouvir quem tá conosco aqui, mandando recado na Catarinense 984377982. Bom dia, bom dia.
5: Bom dia, PC, é o Irineu. Queria ouvir uma música, Os Filhos do Rio Grande.
0: Tá boiando, Irineu, já tem uma programada, alguém me pediu aí, tá boiando? Um abraço, bom dia.
6: Bom dia, PC. Oi. Aqui é a Lourici Rodrigues, do bairro Boa Vista, Campos Novos. Oi. Estamos escutando vocês, manda um abraço pra nós.
0: Mando, Campos Novos, bom dia, Lourici, bom dia.
7: Bom dia, PC.
0: Oi.
7: Toca com os serranos, sou serrano, sim, senhor.
0: Tá boiando?
7: Obrigada.
0: Obrigado.
7: Tere de Bicaré.
0: Obrigado, Tere, um bom dia pra ti. E o Luiz Conce,
8: bom
0: fala.
8: Bom dia, abraço aí, PC.
0: Buenas.
8: É Luiz Alberto Conce, toca uma moda boa aí do Grupo Cordiona pra nós aí, pros meus parentes que estão aqui do Floripa aí, do Brumenau. Tá bom, pia?
0: Tá lindo.
8: E bota no sorteio aí, meu amigo PC.
0: Tá
8: aquele colocado.
0: Abraço. Um abraço, Olímpio, velho, como é que tá?
9: PC, Olímpio do Poço Michelas.
0: Fala aí,
9: manda uma música pra nós escutar aqui no Poçoso e pra minha esposa que tá em casa. Pode ser Cabelos Brancos com Baitaca, fazendo um favor. Um abraço, amigo. Um bom domingo.
0: Vai, todo domingo.
9: Pra nós e pra todo mundo hoje.
0: Obrigado, irmão.
9: Abração.
0: Abraço. Tá na peleia. Abraço, bom trabalho. Um abraço aqui pro Everton, velho. Como é que tá? Tudo bom, no Chiro, velho? Obrigado aí pela companhia. Vamos campear essa marca aí. Vamos campear, tá? Um quebra-costela bem cinchado. Um baita domingo pro amigo aí. Tá bom, Eno? Bom dia.
10: Bom dia pro senhor. Tudo certo? Tudo bom?
0: Tudo.
10: Seu Alzemiro Zerne, né?
0: Ô, Alzemiro.
10: Tem o Zodílio Carlos Magrão ali pra nós escutar aí.
0: Qual?
10: Beleza, é pra você e a tua família, tudo é bom pra você aí. Pra aqueles que estão com a catarinense ali.
0: Tá lindo?
10: O Zodinho Carlos Magrão.
0: Tá lindo? Tá aí, tá bom. Tá bom, tá bom. Tá
10: correr a camisa aí, Michel.
0: É, não entendi nada que tu falou no final aí, mas tá bom.
11: Bom dia, PC. Meu
0: bom
11: nome
0: dia.
11: É Elizabeth Parceiro da Silva.
0: Oi, Elizabeth.
11: Põe no sorteio aí, meu amigo.
0: Aham.
11: É, toca uma música no fundo da grota com.
0: Com quem? Com quem? Com quem? Fala
11: Porta
0: aí.
11: Véia.
0: Aham.
11: Parece que o meu esposo Juarez que tá aqui tomando um chimo e curtindo teu programa. Fico com Deus.
0: Tá bom, Guri. Um abraço, um abraço. Bom dia, bom dia, bom dia pra Rejane de Luzerna nos mandando um chasquezito. E ai, o mate velho lá, ó. Tá especial, hein? Tá linda. Erva mate verde, tal qual a esperança do povo, né? Obrigado, viu, minha amiga Rejane. Especial, lindo, bem decorado o matezito. Tá lindo, tá especial, tá? Vilma, bom dia, Vilma. Pedindo a próxima marca aqui no Bem Gaúcho. Tá lindo, então, guria. Obrigado pela companhia, tá? Manda aí pra gente no 984377982. Abraço pro Carlos, né? O Carlos, bom dia. Estamos aí juntos, em mais um domingo abençoado pra toda a minha família. Moni, pra minha família, né? Que é a Moni, que é a esposa, as Marias, os filhos e o Brian também. Obrigado, Carlinhos. Vai te abraço e um quebra-costela de duas voltas e meia pro amigo aí, tá certo? Bom, seguimos aqui, né? Bem Gaúcho, manda o teu chasque no 984377982. A gente segue por aqui com a Juliana mandando um alô. Meu amigo Flávio. Tchê, o Flávio tá apertando o mate, né? Apertando o mate. Obrigado, Flávio. Um abraço, Francisco. Francisco também é uma legenda, né, tchê? Ah, Isa Francisco, velho, aí que eu me refiro. Um abraço, irmão. Bom dia, boa manhã. 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

Rádio Catarinense, ô Serrano G. De bem com a vida, como que te mandar. Um abraço aqui pra Juliana que tá conosco, muito obrigado pelo carinho. Marco Aurélio mandando um chasquisito bem macanudo aqui no nosso Bem Gaúcho. Meu amigo Renato, como é que tá, irmão? Tudo bueno? Um abraço, tudo certo por aí? Obrigado pela companhia, tá bueno? Tudo de bom pra ti aí, viu? É o nosso Bem Gaúcho aqui na Rádio Catarinense. Eu vou fazer o seguinte, vou dar uma recorrida numa parte comercial. Tchê, mas é dois palitos pela outro cá e já estamos de volta enaltecendo a cultura do Rio Grande.

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0: Bom dia, estamos de volta aqui no nosso Bem Gaúcho, dia 10:31, 10:31, muito bom dia. Aqui estamos nós, é bem verdade, né, Xê? Bem verdade, estamos nós hoje, dia 4 de outubro do ano de 2026, né, Xê? Olha só que espetáculo, né, meus amigos? Que espetáculo, minhas amigas, o show da vida está no ar, né, Xê? Bem Gaúcho, a música do Rio Grande em evidência, arte, cultura, terruinha deste chão, nosso povo, nossa gente, nossa história artística, cultural e musical, né? E juntos vamos atracando o facão no toco e dando sequência a esta manhã de domingo. Tempo velho também enferruscado, né, tchê? Tempo velho tá enferruscado por aqui, mas nós não frouxamos, né? Não. Nós não frouxamos. E nunca esqueça desta frase, né? Tudo posso naquele que me fortalece. E é Deus quem nos fortalece, né? O resto é bobagem. Tá boiando? Vamos pra cima, né, tchê? Vamos pra cima. Eu aqui na Catarinense, humildemente te convido. Aperta o mate e vamos atracando de toda a folha aqui, trazendo o recado dos amigos que vão chegando por aqui para participar conosco. Deixa eu ver quem que tá aqui. A Vilma Herix, bom dia. Ivete Facim, minha amiga, bom dia, mandando recado aqui na Catarinense.
5: Bom dia, PC. Bom dia. Mas que bom de ouvir você hoje, tá feliz hoje, né?
0: Sempre.
5: Dia de votar, dia importante.
0: Demais.
5: Mas tudo de bom pra você e pra todos que estiverem ouvindo.
0: Obrigado, amiga.
5: Bom domingo pra todos. Toca sempre, tá tudo bom as músicas, tá? Coisa... A próxima tá lindo. Pode ser todas elas. Bom dia, PC.
0: Bom dia, é a Cervete Facim. Obrigado, amiga. Um quebra-costela bem cinchadinho pra ti, pra toda a família. Obrigado pela companhia aqui no nosso Bem Gaúcho da Rádio Catarinense, pelas palavras carinhosas também, né?
6: Bom dia, meu amigo. Como é que tá? Tudo bem? Tudo certo, meu amigo,
0: Zé.
6: PC?
0: Fala aí, Zé.
6: É o José Cavaleiro da Silva. Aquele abraço pra tu, nosso povo de Joaçaba, nossa Santa Teresa, pra todos. Estão escutando a Rádio Cidade Catarinense de Joaçaba. Aquele abraço.
0: Obrigado.
6: Aquele domingão.
0: O que mais tu falou aí, Zé?
6: Bom dia, é o Cristian, Matheus.
0: Sou eu mesmo, não entendi nada aqui, Zé, mas enfim, um abraço pra ti aí, tá? Quem mais tá conosco aqui? Ah, deixa eu mandar um abraço muito especial lá pra Tangará, quebra costela bem cinchadinho lá pra Tangará, sabe que dias atrás o seu Jacir, É, seu Jacir Cendron, né? Quero mandar um abraço muito especial, aqueles bem apertados mesmo aí pro seu Jacir Cendron, lá da comunidade de Bracatinga, em Tangará. Ô, seu Jacir Cendron, como é que tá o amigo? Tá bueno? Tá lindo? Tá especial? Dias atrás o seu Jacir teve uma gentileza, né? Que eu não posso deixar passar em branco, né? Separou-te com todo carinho um pedaço daquele churrasco servido lá na festa da comunidade, lá de Bracatinga, né? Interior de Tangará, e fez chegar até mim. E quem trouxe essa carne foi a filha dele, a Laís, né? Fez questão de entregar, né, esse regalo, enfim. E olha, vivente, tava coisa de fundamento, viu, seu Jacir? Coisa de fundamento, churrasco bem preparado, tempero espetacular, daqueles que a gente prova e já sente ali o capricho, né? Sente o capricho ali, sente o carinho de quem fez. Então, fica aqui meu agradecimento de coração, viu, seu Jacir? Ao senhor aí, a Laís e toda a família por essa lembrança aí, tá vendo? E para completar esse carinho, a Laís está oferecendo uma marca especialmente pro pai, né? Seu Jacir Cendron. Então agora, seu Jacir, faz assim, ó, ajeita o mato, aumenta o volume do rádio e recebe essa música como um abraço da tua filha e de toda a família, tá vendo? Carinho muito especial aí pro seu Jacir Cendron, lá da comunidade de Bracatinga, em Tangará, Palanqueados, aqui no Bem Gaúcho. Bom dia!
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0: Muito bem, estamos de volta aqui no nosso Bem Gaúcho, enaltecendo e valorizando a cultura do Rio Grande, né, tchê? 10 horas e 46 minutos. Obrigado aí pelo carinho da sua companhia. 15 tentos nos apartando da lonca das 11 horas da manhã. E vamos com mais participações aqui no 984-377-982. Barbaridade, quanta gente por aqui. O Anacleo tem que ouvir o Anacleo, ele fora do ar, pra ver o que, ele tá falando. Depois colocar no ar, né, Anacleo? Às vezes ele me embreta aí, né? Tá louco. Né, Anacleo? Tem que ter cuidado aqui com os áudios do Anacleo. Eu não consegui ouvir antes, então não vou poder tocar agora. Um abraço aqui pro Ademir, pedindo marca do Miro Saldanha. Obrigado aí pela companhia. Quem mais tá por aqui? Bom dia, bom dia, bom dia. Mensagem de Guela aqui na Catarinense.
1: Bom dia.
0: Bom dia.
1: Como é que tá o amigo? Tudo bem?
0: Tudo especial.
1: Eu tô pedindo aí um favor do.
0: Vou ter que ouvir depois também. Vamos fazer o seguinte, vamos meter marca. É que eu não consegui ouvir os áudios antes, aí a gente precisa ter cuidado, né, com os áudios aí pra ver se realmente estão de acordo aqui com o nosso programa, tá? Enquanto isso, eu vou mandar um abraço aqui, ó. O Juliano tá conosco aqui. Obrigado, Juliano. Um abraço pra ti, obrigado pela companhia, tá? Quem mais aqui? O Santino tá conosco. Ô, Santino, bom dia, tchê. Bom dia. Vamos fazer o seguinte, Santino. Então, já que alguém me pediu aqui, eu vou misturar o feijão com a massa, então, tá? Vou misturar feijão com a massa agora aqui. Tá vendo? Então, tu que me pediu essa aí, eu só tô achando a marca aqui, que eu não achei ainda, né, tia? É que eu fico conversando com os amigos aqui, quando vê o tempo passa, eu não tenho marca aqui nenhuma, não separei nenhuma. Como é que é o nome da marca que me pediram lá dos Filhos do Rio Grande? Ixi, bah, me fugiu agora. Quem é que me pediu aí? É? Dos Filhos do Rio Grande lá, não lembro agora, não lembro. Vamos trazer outra aqui, então. Acho que é a Flor do Meu Jardim, não é? É, Flor do Meu Jardim, sim. É isso aí, programa ao vivo, né, Xê? Programa ao vivo, a Flor do Meu Jardim. Essa marca é daquelas pra gastar a sola da bata e misturar o feijão com a massa. Então, vai lá. Ihu! Toma o que te mandar. Que barbaridade. Agora eu vou ouvir os áudios aqui. O que Sandiara tá falando aqui? Vocês querem me embretar, né? Não. Ah, não deixa me embretar de jeito nenhum.

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Esse é o nosso bem gaúcho na Catarinense. Tem a marca do Luiz Marenco para os dias que vem. Che. É marca gaúcha, de marca e sinal aqui na Catarinense. O Nick tá comigo aqui, Nick? Opa, como é que tá, irmão? Tudo bueno? Mandou um vídeo aqui, né? Fiz o vídeo às 5 da manhã, é? Será? Não sei se é verdade, né, Nick? Você não tá acostumado a levantar muito cedo. Ou vai dizer que levantou cedo pra ir votar. É isso? Então tá bueno, tá valendo, né, tchê? Um abraço, tá? Vamos seguindo aqui, né, tchê? Vamos lidando aqui na Catarinense. Manda o teu chasque aqui no 984377982, né? Hoje tem sorteio aqui do kit da erva mate Aragana, né? Pra que tu possas matear com mate de fundamento, né, tchê? Que coisa linda. Vamos adiante aqui, ó. 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

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Abraço, Maurão. 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É, vamos fazer o seguinte, vamos meter marca aqui, marca, 11 horas e 3 minutos. Bom dia pro Fabiano, bom dia pra Larissa, tá conosco. Arthur, como é que tá, Arthur, velho? Tá bueno? Aí tá, abraço, parceiro, bom dia.

0: Tá aí a marca do Rio Grande, né? Chemiro Saldanha, perfil gaúcho, bagulho. 11 horas, 11 minutos. Meu amigo Id, obrigado, Id, pelas palavras carinhosas aí, tá bom, meu irmão? Quebra costela bem cinchadinho pra ti. Patrão velho, te ilumine e te abençoe sempre, cada vez mais teus caminhos aí, tá? Grande abraço, mano. Tamo junto aí, viu? Crioulo dos Pampas, castração a pialo. 11 horas e 12 minutos. Vamos dar uma passada aqui. Vamos ver como é que tá a situação aí das eleições, começou tudo tranquilo, como é que tá a movimentação. Vamos ouvir aqui a repórter Carol Denardi, que nos traz então detalhes aí de como estão as eleições nesta manhã em Santa Catarina.
1: As eleições 2026 transcorrem de forma tranquila em Santa Catarina no início da manhã deste domingo.

0: Calma, calma, calma, cheiro, velho. Eu sei. Eu tenho que aprender. Agora achei aqui, ó. Vamos lá. Vamos ouvir a Carol, então, que traz as informações de como estão as eleições nesta manhã aqui no estado de Santa Catarina, Carol.
1: As eleições 2026 transcorrem de forma tranquila em Santa Catarina no início da manhã deste domingo. São mais de 5.700.000 eleitores distribuídos em 3.450 locais de votação. A secretária da Corregedoria do Tribunal Regional Eleitoral de Santa Catarina, Renata Faveri, traz os detalhes.
2: Nós já tínhamos feito um planejamento bastante detalhado, né? Estávamos preparados para qualquer tipo de ocorrência, porque tínhamos, né, os alertas da Defesa Civil e do EUNIM. Então, as ocorrências foram bem pontuais, né? Já estamos com falta de energia em alguns municípios, mas a Celesc já está atuando e isso não deve prejudicar os trabalhos ao longo do dia. Não tivemos nenhuma necessidade de troca de local, né? Os locais anteriormente definidos vão funcionar normalmente, então está dentro do planejado.
1: O gabinete de pronta resposta, composto por mais de 20 instituições de segurança, avaliou como tranquilas as ocorrências destas primeiras horas do pleito. O coordenador do gabinete, Coronel Marcos Aurélio Barcelos, explica que até o momento nenhuma ocorrência policial foi registrada.
3: Temos registros apenas de algumas recolhimento de minibans, mas nada grave até agora. Estamos trabalhando hoje no grupo de ponta resposta, integrando todos os órgãos ligados à segurança pública, à logística, de prestação de serviços, de energia elétrica, de internet, defesa civil, socorro de urgência, de forma que a gente possa facilitar e agilizar todo o processo aqui e nós tenhamos uma eleição tranquila, segura e sem nenhuma intercorrência grave.
1: A coordenadora de orientação...
2: Tínhamos, né, os alertas da defesa civil, do EUNIM. Então as ocorrências foram bem...
3: Uma eleição tranquila, segura e sem nenhuma intercorrência grave.
1: A coordenadora de orientação e gestão processual do TRE, Aline de Godoy, destaca também que foram registradas, até o momento, mais de 100 denúncias de crimes eleitorais pelo aplicativo Pardal.
4: Tivemos por volta de 120, agora já deve estar num 130 denúncias desde ontem à noite para cá. Mas são questões mais simples, as mesmas que já vinham ocorrendo, denúncias em redes sociais, em wind banners que foram deixados. Isso já foi acionado a Polícia Militar, inclusive, e não há nenhuma ocorrência de prisão no estado inteiro, então estamos seguindo uma eleição bastante tranquila, as eleitoras, os eleitores estão votando tranquilamente, assim como os candidatos, candidatas estão respeitando as regras eleitorais, então por enquanto está tudo tranquilo.
1: O primeiro turno das eleições em Santa Catarina segue até às 5 horas da tarde deste domingo. Especial do TRE em Florianópolis para a Rede de Notícias AKERT, Carol Denardi.
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0: Bom dia, tia. 11:20, estamos de volta com o nosso, nosso Bem Gaúcho, né? Um abraço, minha gente, um abraço aí, tá? De coração, tá? Vamos pra cima com alegria, mandando aquele chá esquisito aí pros amigos que estão aí, né? Sapecando uma pecuária, tomando um matezito, alguns já passou o ônibus faz tempo, né? Tô na caipira, outros tomando aquele suco de cevada, mas fica tranquilo que eu tô apavorado e a gente vai atracando por aqui, trazendo os recados dos amigos que estão encostando a fivela através do 984377982, minha amiga Deise, bom dia. Bom dia, Deise, obrigado pelo carinho da companhia, tá conosco aqui no nosso Bem Gaúcho, não é? Um abraço pra ti, quem mais tá conosco aqui? Fala aí, Xê. 984377982, fala aí. Bom dia.
13: Certo, Jair da Água Doce.
0: Ô, Jair.
13: Tá, amigo, é? Tudo bom?
0: Tudo lindo.
13: Eu pela música do Valdir Carlos Magrão, filho de um caminhoneiro, acho que é. Quero oferecer pra minha esposa Solange, dos Anjos Prazini, pra minha filha Gabriela dos Anjos Pazini, Diego Pazini, Leandro Pazini, que tá aniversário hoje, pra minha nora Aline. E aí, se for possível, orar pra nós, filho do caminhoneiro, com o Valdir, com o Carlos Magrão. Um abraço, meu amigo PC. Liga pro compadre, a comadre, que deve estar escutando também.
0: Tá boiando, Chiro, velho.
13: 23 anos hoje, seu Leandro Pazini, tá fazendo.
0: Parabéns aí, felicidades, tá? Tudo de bom. Quem mais tá aqui?
14: Oh, meu amigo PC. Bom dia.
0: Bom dia.
14: Célio de Santa Bárbara Ouro.
0: Fala aí, meu consagrado.
14: Já fumo. Botar, já fizemos a nossa obrigação.
0: Isso.
14: E agora estamos aqui. Em roda do fogo, aqui passando uma costela e na companhia do amigo aí.
0: Coisa boa, né, tia?
14: Manda um abraço aí pra eu, Célio, minha esposa Marivone e meu filho Eduardo.
0: Uhum.
14: E os amigos da região aí, meu amigo do Romano e dos Orteia e o meu amigo Evandro Elt, que com certeza devem estar na sintonia do amigo aí. O
0: tá
14: Cid.
0: Tá bueno,
14: um grande abraço aí, um ótimo trabalho aí, que Deus abençoe sempre, tudo é bom.
0: Amém, obrigado Célio, dona Marivone, todo o filho, Eduardo, felicidades aí pra essa família maravilhosa, nos acompanhando aqui na manhã da Catarinense, bom dia.
15: PC, bom dia.
0: Ô, Vilmar.
15: Que tal, amigo, tudo bem?
0: Tudo, o que tu manda?
15: Eu tô pedindo aí um favor da Rádio Catarinense, nós perdemos a chave de um gol ontem com um chaveiro amarelo. E se for possível, se alguém achou... Se achar, no caso, né? Foi aí bem próximo da Rádio Catarinense até a Real Macro aí na esquina do Bradesco, por aí assim. A gente tá doando R$100 pra pessoa que achou a chave pra ela entregar pra nós. O celular é esse mesmo do contato da Rádio Catarinense aí. Beleza, gurizinho?
0: Tá lindo!
15: Fico agradecido.
0: Abraço!
15: Um abraço pro amigo e um bom, ótimo programa pra nós.
0: Obrigado, Vilmar.
15: Um abraço. Vilmar Miller é o nome do...
0: Tá lindo. Tá
15: o cara da chave.
0: Ah, especial. Agora eu conheci o amigo lá do bairro Jardim Cidade Alta, né, Vilmar? Um abraço, parceiro. Então, se alguém encontrou, né, como é que é? Um chaveiro amarelo, né? Perdido aqui entre a rádio e a Real Macro ali, nesse trajeto. Que se tu encontrou, vem encontrar, entre em contato conosco aqui, que a gente repassa o contato do Vilmar. Aí tem uma gratificação aí de R$100. Bom, baita gratificação, 100 pila já tá valendo, né? Bom dia!
16: Bom dia, PC!
0: Oi!
16: E quem fala é o Alexandre.
0: Ô, Alexandre!
16: Queria pedir uma música aí, os mateadores de Freio e Pelego na Mão.
0: É bueno.
16: Oferecer pro Luiz e a Rose, ontem nós estivemos na casa deles, fizeram entrever o baguado e bomba nós.
0: Aí sim, hein?
16: Um abraço pra vocês e um bom domingo pra vocês.
0: Obrigado, irmão. Ó, e o, teve outro pessoal que achou uma chave aqui também, mas não é do Vilmar, né? Porque do Vilmar é um chaveiro amarelo, né, Vilmar? Ontem alguém esqueceu a chave do carro no capô do nosso carro. Mas que bárbaro, né? É uma chave em Volkswagen com um molho de chave junto e um controle de garagem, tá? Essa chave aqui, eles falaram que estava lá no estacionamento do Supervisa, tá? Então a Daiane Sartori mandou um recado, se alguém procurar aí, tá? É uma chave, ela inclusive mandou a foto aqui, são várias chaves, é de um veículo Volkswagen e tem também outras chaves ali, o controle de garagem, tá? Tá com eles ali, se tu perdeu essa chave, daqui a pouco entra em contato conosco que a gente passa aqui o telefone da Daiane que entrou em contato conosco aí, tá bom, Eno? Vamos rodar o áudio do Anacli, falou Anacli. Opa!
17: Manda pra nós aí se puder.
0: Qual?
17: Pode ser Milonga Embaixo do Mau Tempo, se puder, pra nós.
0: Tá lindo.
17: Eu não tava escutando porque nós estávamos lá na urna, lá esperando pra votar. Já uma... fizemos nossa parte.
0: Tinha uma fila braba lá,
17: e
0: né?
17: E manda um chasque pra primeira prenda que tá no aniversário hoje.
0: Ah, exato.
17: Completando, colhendo mais uma rosa no jardim da existência, que vocês falam, né?
0: Bem desse jeito.
17: Beleza, Cuera, velho?
0: Tá lindo.
17: Tudo de bom. Bom serviço pra vocês aí.
0: Obrigado, irmão.
17: Vai agora vamos pra peleira, carne.
0: Vai lá pro sacrifício agora. Não colocou o nome da prenda aqui, né? Barbaridade. Como é que é o nome da prenda aí, Churu, velho? Tá colhendo mais uma rosa no campo existencial. O Pamela Conte, bom dia, tá conosco, pedindo a próxima aqui. Obrigado, Pamela. Bom dia pra ti, meu amigo Adelar Casagrande, nos alcança um Buenos Dias do bairro Santa Teresa. E o Beissola lá no Tobias também tá conosco, né, Beissola?
18: Bom dia, meu grande amigo PC, Paulo César, da Rádio Catarinense. Jair Barbosa, o Beissola novamente. Roda pra nós aí, lembranças do Porca Velha, meu amigo PC. Quero oferecer para todos que estão ligadinhos aí no Bem Gaúcho, na Rádio Catarinense. Essa rádio maravilhosa. Beleza, meu amigo? Aquele abração e um ótimo domingão aí.
0: Obrigado, Jair. Um abraço aqui pro Ivan dos Portões. Como é que tá, Ivan? Tudo bem, irmão? Abraço. Manda a próxima pra mim aqui, ó. Pra minha esposa Juliana, filhos Júnior e Isadora e a nora Raíssa. Tchê, dá um tombo no volume do rádio, então, pra ouvir essa marca linda, espetacular, que chega aqui na Catarinense, no palco, José Cláudio Machado e Luiz Marenco. A milonga.

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0: Você é catarinense, é o programa bem gaúcho, tchê.
1: O patrão velho dá uma
0: bem desse jeito.
1: De branquear o cabelo.
0: Aí que eu me refiro. É marca gaúcha, né, tchê? Não tem quem lida, né? Não tem quem lida. 27 tentos nos apartando da lonca do meio-dia. Aí, tchê, como é que tá? Tudo bueno? Já passou o ônibus por aí? Já tá naquela pecuária coreada de fundamento? Coisa linda, né, tchê? Obrigado pela companhia. 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Tá bueno? Tem serranos no palco da Catarinense.
2: Sim, senhor!

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0: estamos de volta, 11 horas e 48 minutos. Bom dia, tia. Bom dia, bom dia. 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E desse jeito a gente segue por aqui, né? Te metendo o facão no toco, né? É isso aí, daquele jeito, enaltecendo sempre e valorizando a cultura do Rio Grande. Tá vendo? Deixa eu ver quem tá conosco aqui. Bom dia, bom dia. Toca pra nós, Império das Estâncias, oferecendo para o meu irmão Fernando, lá de Florianópolis, retribuindo também um abraço pro meu tio James Azevedo. Tá bueno, quem é que mandou isso aqui? E o teu nome qual é, Chirubem? É o Lucas, é isso? Então tá bueno, um abraço aí, Lucas, obrigado aí pela companhia. E o Valdomiro tá por aqui também, mandando um chasque na Catarinense. Buenas, bom dia.
1: Bom dia, PC, tudo bem? Tudo. É o Valdomiro, aqui do quilômetro 16, Sava.
0: Opa!
1: Então, feliz domingo pra todo mundo aí, que Deus abençoe aí, tudo de bom aí, pra todos. Estamos aqui na Caetano Branco, na casa da minha mãe. Vamos votar e vamos comer uma carne.
0: Aí sim, hein?
1: E toca aí pra nós aí, se for possível, Regis Marques, metendo ficha. Beleza?
0: Tá,
1: abraço aí, tudo de bom.
0: Obrigado.
1: Bom
0: domingo. Um baita domingo pra vocês aí, obrigado pelo carinho da companhia, Xê. Bom dia.
2: Bom dia, meu amigo PC.
0: Buenas.
2: Rogério aqui de Bicaré, na escuta.
0: Ô, Rogério.
2: Gostaria de pedir uma música do Baitaca, Sou Desse Jeito e Não Mudo, pra minha esposa Aninha, aqui de Bicaré. E um abraço para todos que estiver ouvindo.
0: Tá bom, um abraço. Aliás, deixa eu mandar um abraço aqui a Suzana, que é a primeira prenda lá do rancho do Dona Cli, né? Dona Suzana, que tá de aniversário hoje. É isso, Dona Cli? Um abraço para ela aí mais uma vez, que o patrão dela derriba, ilumine e abençoe cada vez mais, né, a tua vida aí, tá bom? A tua existência. Patrão velho lá derriba, ele manda uma tropa muito chucra de paz, saúde e prosperidade. Tá lindo? 10 tentos nos apartando da lonca do meio-dia, tá chegando o Neco Soares no Bem Gaúcho, chefe. Maneira de varrer o galpão, vamos que te mandar.

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3: Muito bem, estamos aqui, tchê, Bem Gaúcho, 12 horas e agora é uma hora complicada, tchê. Agora é uma hora complicada pra esse pobre boca de égua aqui, sabe por quê, tchê? Começa a mandar foto de churrasco aqui, tchê. Esquebaram, estão com uma fuma lascada aqui, tchê. E começa a mandar foto de churrasco, tchê. Mas aí vocês querem judiar, né, tchê? Não tem quem lida. Vou abandonar tudo, tchê. Esquebaram, velho. O abraço aqui pra Juliana que tá conosco. Obrigado, guria. Carlinha também tá mandando um bom dia pra gente aqui. Muito obrigado. Quebra costela bem cinchado. O Valdir tá conosco. Mandando foto aqui, ó. Mas, Valdir, velho. Tá boiando, Valdir? O Fernando Martins. Ô, Fernando. Como é que tá, irmão? Tudo bem? Manda um abraço pro pessoal da família Vieira. Estamos comemorando o aniversário da vó Selma. 76 anos, hein, vó Selma? Como é que tá? Tudo bueno? Que patrão velha da riba, ele mande aquela tropa chucra de paz, de saúde, de prosperidade, cercada aí pelas pessoas que te amam, que te querem bem com toda certeza, né? Então, uma marca bem cinchadita, com certeza, pra dona Selma, completando aí 76 anos no Jardim da Existência, né? Que maravilha, parabéns aí, tá bom? Obrigado, Fernando, ó, quebra costela bem cinchadinho pra ti também. Deixa eu ver quem mais tá conosco aqui. Ah, tu tá em Tangará também, é? Mas que bárbaro. Mas tu não. Onde é que tu tá, homem? Ah, tá em Tangará. Então tá bueno. O que tu falou aqui? Vamos ver o que ele falou aqui. É o mais um que tá mandando foto de carne aqui, ó.
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3: 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Com quem? Vai errar agora. 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Não, mas só que faltava errar o nome.
4: 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Paulo César.
3: 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Mas pensou muito. Não. Pensou muito.
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3: Nossa Senhora, Jesus Maria.
4: Todos os domingos, ao vivo.
3: Que bárbaro. Não, tu tem que fazer que nem fez o seu Jacir ali da linha Bracatinga aí, em Tangará, conhece a linha Bracatinga aí? Então, o seu Jacir mandou carne daí, não é porque tá longe que não pode mandar carne, claro que sim, o seu Jacir mandou, né, linha, como é que é? Bragatinga, né? Bragatinga. Tá bueno? Mandou carne lá da linha Bragatinga pra mim, isso que barbaridade. Luciano, manda nada, manda, sei lá, okay? Manda revista, levou o copo, né? Aqueles copos aqui que ninguém quer, mas copo. Que barbaridade. Vamos ver quem mais tá aqui no nosso
5: negócio. Deixa, velho. Opa! Tamo aí, ó. Ah. Cevando, mano.
3: Ah, um suco da cevada?
5: Uma cevada aí, né, tio?
3: É, tá quanto bom.
5: O povo não veio pra nós almoçar. Ah. Tamo cevando uma gelada bem.
3: Tá lindo?
5: Puxada, né, tio?
3: Tá especial, né, o Alzimiro? Tu me pediu marca aqui, né, Alzimiro? Não sei se eu te atendi, vou dar uma olhada aqui, tá? Deixa eu ver aqui. Bom dia. Não, queria. A Rejane, bom dia, Rejane. Vamos lá, obrigado aí. Vamos fazer o seguinte, vou meter marca na conversa aqui. Mercado Seron, mas. Ah, Seron, o seu Jacir é Cedron, né? Então é diferente. Tá, bueno, então. Mercado Seron na escuta lá em Tangará. Baita abraço, Indiada. Buenos dias.

0: Aí, Tino bem gaúcho, Sidney Almeida com os Monarcas, né? Aqui no nosso bem gaúcho, com o Gildinho dos Monarcas, saudoso Gildinho, rugas da antiguidade, né? Baita marca, né? Baita marca. E ainda ouvimos o próprio Monarcas, né? No Império das Instâncias, estilo missioneiro, corpo esgualepado, bagual. A Nair tá mandando buenos dias pra gente. Obrigado, Nair, um abraço pra ti, pra toda a família, muito obrigado pelo carinho. Tia, deixa eu anunciar aqui que a Rejane, né? A Rejane ganhou aqui o kit da erva mate Aragana, viu, Rejane? Que bom, né? Ganhou o kit da erva mate Aragana, só passar aqui na Catarinense, tá? Próxima semana aí pegar seu kit e saborear o melhor chimarrão com a erva mate Aragana. As camisetas saíram aqui, ó. As camisetas da Eletrodiesel Catanduvas para o Luiz Conce, o Claudir Maia e pro Alzemiro. Foram os ganhadores das camisetas da Eletrodiesel Catanduvas. Tá bueno? Indiada, é o seguinte, chegamos aí à cancha reta do tempo e eu peço a todos vocês nesse momento sagrado onde eu tiro o chapéu e abro a porteira, porque passou por aqui a tropa da música nativa e da charla bem galponeira. Eu fico parado olhando a poeira que vai levantando. Buenos dias, minha pátria. Buenos dias, Brasil. Fogão de patrinativismo. A nossa região, sem sombra de dúvidas, é uma sementeira de pátria e tradição. Logo mais, a partir das 4:30 da tarde, estaremos de volta aqui com toda a nossa equipe de jornalismo, contando e trazendo todas as informações a respeito das eleições 2026. Tá bueno? Fique ligado aí conosco pelo rádio 97,3, pela internet radiocatarinense.com.br ou pela Alexa também. Tu vai saber tudo que, todas as decisões, todos os resultados, né, nos estados, no Brasil, enfim, tu vai acompanhar aí os eleitos. Tá bueno? Se vai haver ou não o segundo turno, tudo tu vai acompanhar a partir das 4:30 aqui na programação da Rádio Catarinense. Tá bueno? Grande abraço, obrigado pela audiência, seu patrão velho nos permitir, ele que é onipotente, onipresente, onisciente, nesta cancha reta do tempo, domingo que vem, neste mesmo encontro, neste mesmo lugar, aqui estaremos incentivando a cultura gaúcha, que não pode morrer jamais em cima desta terra gaúcha e deste céu azul de meu Deus. O Domingo Gordo, uma semana larga e um bye! Tá, abraço!
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5: Bom dia, você que está nos ouvindo, pela graça de Deus, que Deus abençoe você neste final de semana, concedendo as graças e cidades que você precisa. Está entrando no ar agora o programa de evangelização da Igreja Católica Catedral de Joaçaba, coordenado pela Renovação Carismática de Joaçaba. Tenham todos um bom domingo. Que hoje, nesse nosso encontro, nesse momento, nós possamos compreender mais sobre a importância do Rosário na nossa vida e também da participação de Maria Santíssima, Nossa Mãe Amada. Fique agora com essa maravilhosa música.

Meus irmãos, o mês de outubro é conhecido como o mês do Rosário, também o mês das missões, devido à celebração de Nossa Senhora do Rosário, que acontece no dia 7 de outubro. A origem dessa devoção vem do início do século XIV, quando o Império Turco vinha invadindo as áreas europeias com o objetivo de ficar cada vez maior. Devido às invasões, em 1571 aconteceu uma batalha quando a Europa tentava se defender da invasão muçulmana, e foi a Batalha de Lepanto, que teve um grande impacto espiritual para os católicos. O Papa São Pio V recebeu de Nossa Senhora a revelação de que os católicos venceriam a batalha contra os muçulmanos por meio da oração do Santo Rosário. Cheio de confiança nessa promessa, o Papa pediu então que toda a Igreja Católica, inclusive aqueles que participariam das batalhas, rezassem com fé e devoção, e que todos os soldados fizessem jejum e oração, além de que se confessassem e comungassem o corpo de Cristo antes das batalhas. Por isso, em cada navio estava presente um padre. Os católicos venceram a difícil batalha contra os turcos muçulmanos que ameaçavam invadir a Europa. Ao final da batalha, o Papa Pio V se levantou e disse que deveriam dar graças a Deus porque a batalha havia sido vencida pelos cristãos, em honra pela vitória milagrosa, pois o número de muçulmanos era muito maior que o de católicos. O Santo Padre instituiu então o dia 7 de outubro como a festa de Nossa Senhora do Rosário. No sul da França, por volta do final do século XII e no início do século XIII, a heresia albigenense espalhava-se rapidamente e causava enorme perturbação na cultura cristã. Eles se opunham contra a força do sacerdócio e hierarquia da igreja. Viam a eterna batalha entre o bem e o mal manifestar-se na guerra entre o reino material de Satanás e o reino espiritual de Deus. O coração do Rosário nasceu da prática, pregação e oração de São Domingos. Naquela época, São Domingos, fundador da Ordem dos Pregadores, também conhecido como Dominicanos, pregava sobretudo contra esta heresia. Em grande medida, ele fracassou. E ele então implorou, pediu a intercessão da Santíssima Virgem. E de acordo com a piedosa tradição, Maria apareceu a São Domingos e disse-lhe que usasse o saltério mariano enquanto pregava o Evangelho. No período em que São Domingos viveu, havia algumas diferenças significativas em relação ao que hoje chamamos de Rosário. Conhecemos pela Ave Maria, oração que tem origem no Evangelho de São Lucas, a partir das palavras do anjo Gabriel e da sua prima Isabel: Ave cheia de graça, o Senhor é contigo. Bendita és tu entre as mulheres e bendito é o fruto do teu ventre, Jesus. Na verdade, isso reduzia a Ave Maria até o século XIV. Somente então, o nome Jesus foi acrescentado ao final. A segunda metade da oração, tal como a rezamos hoje, surgiu ainda mais tarde. Na época, o Pai Nosso e a doxologia menor, Glória ao Pai, ao Filho e ao Espírito Santo, também não faziam parte do Rosário. Do mesmo modo, os mistérios do Rosário só foram fixados quando o Papa Pio V estabeleceu oficialmente os mistérios gozosos, dolorosos e gloriosos. De acordo com a piedosa tradição, Maria apareceu a São Domingos e disse-lhe que usasse o saltério mariano enquanto pregava o Evangelho. São Domingos, 250 anos depois, o dominicano Alano de Ruppe afirmou que São Domingos aceitara o Rosário de Nossa Senhora e o usou amplamente em sua pregação. Ele intercalava sua pregação sobre a vida, doutrina e morte e ressurreição de Jesus Cristo com orações do saltério mariano. Assim, nasceria mais tarde o Rosário. Falaremos agora sobre as 15 promessas de Nossa Senhora. 15 promessas do Rosário. Não são revelações públicas vinculadas à fé católica. São revelações privadas, transmitidas pelo bem-aventurado Alain de la Roche, dominicano francês do século XV, e divulgadas pelas confrarias dominicanas.
A Igreja reconhece sua autenticidade e valor, sem impô-las como dogma. São, portanto, fortes incentivos à devoção. Cada uma dessas promessas pressupõe a fidelidade do devoto a rezar com fé, com perseverança e em estado de graça, na medida do possível, buscando crescer na santidade. Não se trata de um contrato comercial, mas de uma aliança de amor entre o filho e a mãe. Primeira promessa: a todos que rezarem devotadamente meu rosário, prometo proteção especial e graças muito grandes. Segunda promessa para quem reza o rosário: aqueles que perseverarem em rezar meu rosário receberá graças especiais. O rosário é uma arma poderosíssima contra o inferno, destruirá os vícios, livrará dos pecados e dissipará as heresias. Terceira promessa: o rosário fará florescer as virtudes e as boas obras e obterá às almas as mais abundantes misericórdias divinas. Olha que maravilha, meu irmão, pela oração do rosário. Quarta promessa: o rosário atrairá sobre as almas as torrentes da divina misericórdia, apartará dos corações o amor do mundo e suas vaidades, elevando-os ao desejo das coisas eternas. Quantas almas se santificarão por este meio? Que maravilha! Quinta promessa: não perecerá quem confia em Maria. A alma que se recomenda a mim pelo rosário não perecerá. Nossa Senhora promete a sua proteção, o seu cuidado. Sexta promessa: aqueles que rezar devotadamente meu rosário, meditando seus mistérios, não será dominado pela desgraça, não experimentará a cólera de Deus, e a justiça divina não o entregará a uma morte imprevista. Se for pecador, converter-se-á; se for justo, perseverará na graça e tornar-se-á digno da vida eterna. Sétima promessa: os verdadeiros devotos do meu rosário não morrerão sem os sacramentos da Igreja. Que maravilha! Oitava promessa: aqueles que rezarem fielmente o meu rosário durante a vida e na hora da morte terão a luz de Deus e a plenitude de suas graças e participarão dos méritos dos bem-aventurados. Que bondades de Deus para nós, meus irmãos! Nona promessa: livrarei prontamente do purgatório as almas devotas do meu rosário. Meu Deus, que maravilha! Décima promessa: os verdadeiros filhos do meu rosário gozarão de grandes glórias no céu. Décima primeira promessa: tudo o que se me pedir pelo rosário se alcançará. Que maravilha! 12ª promessa: auxílio das necessidades. Aqueles que propagarem meu rosário serão socorridos por mim em todas as suas necessidades. 13ª promessa: intercessão da corte celestial. Obtive de meu filho que todos os irmãos do rosário tenham por irmãos na vida e na morte todos os bem-aventurados da corte celestial. Os anjos estarão conosco. Filhos da Virgem, aqueles que rezarem meu rosário são todos meus filhos, queridos e irmãos de Jesus Cristo. Que maravilha! E 15ª promessa: a devoção do meu rosário é um grande sinal de predestinação. Que maravilha! Que graças Nossa Senhora concede pela oração do rosário. Se você ainda não reza, busque rezar. Olha quantas graças Deus promete para a nossa salvação. Com os cuidados de Deus. Então, meus irmãos, o rosário se espalhou pelo mundo inteiro e hoje muitas pessoas o rezam, e essa devoção que nós queremos hoje levar para você. Temos um testemunho do poder do rosário. Entre os relatos mais impressionantes ligados ao Santo Rosário está o caso dos jesuítas, sobreviventes da bomba atômica, que foi lançada em Hiroshima, no Japão, em 1945. Na explosão, milhares de pessoas morreram instantaneamente. No entanto, um grupo de missionários jesuítas que vivia próximo ao epicentro sobreviveu de maneira considerável, extraordinária.
meus irmãos, estourou a bomba atômica em Hiroshima. Numa igreja onde haviam religiosos jesuítas rezando, tudo foi destruído, as paredes da igreja também caíram, mas não aconteceu nada com esses sacerdotes. Os religiosos afirmaram que rezavam diariamente o Santo Rosário e procuravam viver a mensagem de Fátima. Embora a casa onde estavam tenha sofrido danos, eles sobreviveram sem doenças graves provocadas pela radiação. Posteriormente, muitos deles foram examinados e diversas vezes por médicos e cientistas, o que aumentou ainda mais o impacto desse testemunho, porque eles não tiveram sequelas nenhuma. Um verdadeiro milagre. Algo impossível aconteceu ali pela força da oração do Rosário. No mês de outubro, meus irmãos, estamos encorajados novamente à prática do Rosário. A igreja nos chama a atenção para este grande benefício, para esta grande oração que nos coloca cada vez mais perto de Deus, transformando-nos em verdadeiros intercessores. São João Paulo II também rezava diariamente o Santo Rosário, e ele dizia: com o ritmo tranquilo da repetição das Ave Marias, ele marca o ritmo da minha vida. Que Deus abençoe cada um de vocês. Fique agora com esta música.

Meus irmãos, queremos agora fazer um momento de oração. Momento de oração com a presença e a intercessão de Nossa Senhora, com a presença de São Miguel Arcanjo, que no dia 28 celebramos a sua festa. E que ele esteja conosco também nesse momento de oração. Queremos que você agora se coloque no lugar de oração e reze conosco. Queremos rezar primeiro, meu irmão, pela sua salvação, pela salvação de toda a sua família. Vamos pedir pela intercessão da Virgem Maria, nossa mãe querida, que ela abençoe você, abençoe sua família. Livre sua família de todos os perigos, principalmente dos perigos da alma, de tudo aquilo que pode afastar você e sua família da salvação eterna. Para que haja conversão na sua família, para que aqueles que não creem voltem a crer, para aqueles na sua família que não conhecem o amor de Deus possam experimentar o maravilhoso amor de Deus, pela intercessão da Virgem Maria, nossa mãe querida, abençoe a sua família, liberte a sua família de tudo aquilo que prejudica, das brigas, das confusões, das fofocas, dos desentendimentos, das separações. Que Nossa Senhora proteja, envolva com o seu manto toda a sua família. Que não falte o necessário para vocês, para o sustento das suas vidas, mas também para a comunhão, para a unidade e para o amor. Que haja paz na sua casa, haja entendimento entre pais e filhos, esposa e esposo, haja perdão e haja união. Rezemos juntos. Ave Maria, cheia de graça, o Senhor é convosco. Bendita sois vós entre as mulheres e bendito é o fruto do vosso ventre, Jesus. Santa Maria, Mãe de Deus, rogai por nós, pecadores, agora e na hora de nossa morte. Amém. Rezemos agora, meus irmãos, também pelos nossos falecidos, pelos falecidos da nossa família, por aqueles que nós amamos tanto aqui na terra e que agora estão junto de Deus ou talvez não estejam ainda junto de Deus. Rezamos para aqueles que estejam no purgatório, estejam necessitando das nossas orações, para que pela intercessão da Virgem Maria, nossa mãe, que tudo consegue de Jesus, possa levar a alma de todos os nossos familiares antepassados, avós, bisavós, tios, parentes, primos, todos aqueles nossos pais, talvez, que já tenham falecido, todas as pessoas que nós amamos, todas as pessoas da nossa família, para que encontrem a paz definitiva, para que Deus lhes dê o descanso eterno, a luz perpétua os ilumine, para que fiquem na paz e na misericórdia de Deus, para que Deus os livre de todos os males, concedendo a eles a vida eterna, a luz bendita de Deus esteja com eles. Nós agradecemos por todo o bem que fizeram por nós e pedimos que também Deus tenha misericórdia das suas vidas e lhes dê o descanso eterno. Obrigado, Jesus. Rezamos pela intercessão de Maria. Ave Maria, cheia de graça, o Senhor é convosco. Bendita sois vós entre as mulheres, e bendito é o fruto do vosso ventre, Jesus. Santa Maria, Mãe de Deus, rogai por nós, pecadores, agora e na hora de nossa morte. Amém. Rezemos, irmãos, pelo pedido especial de Nossa Senhora, pela paz no mundo. Nunca antes o mundo esteve num momento tão crítico, onde guerras se sucedem após guerras, onde agora os governantes já cogitam, já falam de usar armas nucleares. Pedimos que Deus tenha misericórdia de nós e nos unimos à oração da Virgem Maria, à oração do Papa. O Papa está pedindo todos os dias, rezemos pela paz no mundo. É nossa obrigação, é nossa necessidade rezarmos. Peçamos que pela intercessão da Virgem Maria, pela misericórdia do Imaculado Coração de Maria e do Sagrado Coração de Jesus, haja paz no mundo, que os governantes se voltem para Deus, renunciem a todas as práticas bélicas, para que a humanidade veja o perigo e o mal das guerras e do uso dessas armas. Que Deus, na sua misericórdia, nos ajude a não cairmos
mais uma vez numa guerra. Que Deus abençoe, trazendo paz aos corações, principalmente ao coração das pessoas, que todos encontrem a paz, porque se todos encontramos a paz, o mundo também estará em paz. Senhor Deus misericordioso, Deus de bondade e de amor, pela intercessão

batido. Talvez já não tenha mais força, já não acha mais solução para a sua vida. Para você que nós queremos rezar agora, para que Deus tire de você, pela intercessão da Virgem Maria, nós pedimos agora toda a tristeza, desânimo e medo. Tudo aquilo que te causa medo, tudo aquilo que está te tirando a tua paz, tudo aquilo que faz você não conseguir dormir à noite, que faz você não experimentar alegria durante o dia, tudo aquilo que roubou a tua paz. Senhor, tem misericórdia. Olha para esses teus filhos e filhas que precisam de uma grande libertação emocional. Nós pedimos pela intercessão da Virgem Maria que os corações sejam curados, que retorne a alegria aos corações, que o Senhor devolva a alegria da vida, o desejo de viver, que o Senhor cure todas as lembranças dolorosas, todos os traumas, tudo aquilo que aconteceu na sua vida, seja traições, seja mentiras, enganos, pessoas que você confiava que não foram sinceras com você, para que Deus tenha misericórdia de você, te conceda paz, cure o seu coração de todas essas tristezas. Pela intercessão da Virgem Maria ainda pedimos que lhe dê a graça de não guardar mágoa nem rancor no seu coração. Pela intercessão da Virgem Maria, Deus possa libertar você de todo o peso, de forma com que você possa também perdoar, mesmo aqueles que fizeram mal para você. Que Deus te dê essa graça, para que você fique livre, livre para viver, livre e em paz. Ave Maria, cheia de graça, o Senhor é convosco. Bendita sois vós entre as mulheres, e bendito é o fruto de vosso ventre, Jesus. Santa Maria, Mãe de Deus, rogai por nós, pecadores, agora e na hora de nossa morte. Amém. Enfim, que Nossa Senhora atenda todas as suas necessidades, cure todos os seus males, principalmente as enfermidades, as doenças que possam estar acontecendo com você e com a sua família. Peça agora pela sua enfermidade. Diga a Nossa Senhora onde você tem o problema, enquanto nós rezamos. Ave Maria, cheia de graça, o Senhor é convosco. Bendita sois vós entre as mulheres, e bendito é o fruto do vosso ventre, Jesus. Santa Maria, Mãe de Deus, rogai por nós, pecadores, agora e na hora de nossa morte. Amém. Agradecemos a você que esteve conosco nesta nossa pregação, neste nosso momento de oração. Que Deus lhe abençoe. Ouça agora esta maravilhosa música.

0: Gente querida, um grande abraço a todos que acompanham esse programa nesse 27º domingo do tempo comum. Eu quero agradecer a Deus por tudo que ele concede, também por esse programa que nós estamos acompanhando já há alguns minutos, e também agradecer a Deus pelo nosso santuário catedral, que é dirigido pelo nosso reitor Padre Juveci, ele que é o pároco, e toda a liderança, a renovação, enfim, agradecer a Deus. E a palavra de Deus que nós vamos ouvir: o Senhor esteja convosco, ele está no meio de nós. Proclamação do Evangelho de Jesus Cristo segundo Mateus. Glória a vós, Senhor. Naquele tempo, Jesus disse aos sumos sacerdotes e aos anciões do povo: escutai esta outra parábola. Certo proprietário plantou uma vinha, pôs uma cerca em volta, fez nela um lagar para esmagar as uvas e construiu uma torre de guarda. Depois arrendou-a a vinhateiros e viajou para o estrangeiro. Quando chegou o tempo da colheita, o proprietário mandou seus empregados aos vinhateiros para receber seus frutos. Os vinhateiros, porém, agarraram os empregados, espancaram a um e mataram a outro. Ao terceiro, apedrejaram. O proprietário mandou de novo outros empregados, em maior número do que os primeiros, mas eles os trataram da mesma forma. Finalmente, o proprietário enviou-lhes o seu filho, pensando: ao meu filho eles vão respeitar. Os vinhateiros, porém, ao verem o filho, disseram entre si: este é o herdeiro, vinde, vamos matá-lo e tomar posse da sua herança. Então agarraram o filho, jogaram-no para fora da vinha e o mataram. Pois bem, quando o dono da vinha voltar, o que fará com esses vinhateiros? Os sumos sacerdotes e os anciões do povo responderam: com certeza mandará matar de modo violento esses perversos e arrendará a vinha a outros vinhateiros, que lhe entregarão os frutos no tempo certo. Então Jesus lhes disse: vós nunca leste nas Escrituras? A pedra que os pedreiros rejeitaram tornou-se a pedra angular. Isto foi feito pelo Senhor e é maravilhoso aos nossos olhos. Por isso eu vos digo: o reino de Deus vos será tirado e será entregue a um povo que produzirá frutos. Palavra da salvação, glória a vós, Senhor. Gente amada de Deus a caminho, escutai esta outra parábola que nós ouvimos. O texto apresenta Jesus mais uma vez em polêmica com o sumo sacerdote e os anciões do povo. O tema da parábola e a vinha, imagem do povo de Israel, esse povo não era o mais numeroso nem o mais forte. Na verdade, era considerado o menor entre todos. No meio deles, Deus quis fazer resplandecer seu amor de pai, de modo que se tornasse luz entre todos. Esse povo é convocado a escutar o que o Senhor tem a dizer. Plantar uma vinha significava trabalho paciente e inteligente. O terreno precisava ser bem escolhido, arado, drenado, cultivado, cercado. Quem se dedicava ao cultivo de uma vinha o fazia com alegria, desejando frutos em abundância, antevendo a possibilidade de ter um bom vinho. No contexto bíblico, plantar a vinha indica a ação de Deus e no tempo, em favor do seu povo eleito. Deus cultiva essa vinha com ternura, desejando muitos frutos. Gente querida, a parábola apresenta uma série de gestos de bondade por parte do Senhor da vinha. No entanto, a resposta dos empregados à solicitação do Senhor é marcada por crescente maldade. Quando o Senhor envia seu próprio filho, apareceu a verdadeira intenção dos que atuavam na vinha: eliminar o herdeiro para se aproximarem da herança. Eles não se ocupam com o que é verdadeiro, nobre, justo, puro, amável, honroso, virtuoso. A parábola expressa a pretensão petulante da pessoa que quer construir sua vinha por si mesmo, a partir de si mesmo e para si mesmo. O cristão não pode ser como aqueles vinhateiros que não serviam a vinha, mas serviam-se dela. É preciso ouvir o Senhor, o amor de Deus que Ele tem pela humanidade. Ela se revela de modo dramático. Há os que não querem crer, os que ignoram os profetas, que insistem em recordar a todo o amor infinito de Deus, e os que chegam ao extremo de assassinar o próprio Filho de Deus. Gente amada, a parábola dos vinhateiros homicidas é tão clara que o sumo sacerdote e os fariseus entendem que fala deles. Jesus lamenta que, em vez de os frutos multiplicados serem de justiça, santidade, são de morte. Tais frutos estão sendo produzidos na vinha do Senhor, a casa de Israel, em favor da qual Deus faz tudo. Não é a vinha que é ruim, são os arrendatários que não prestam. Eles se arrogaram o direito de a sua propriedade, não hesitando em maltratar os empregados, os embaixadores e até mesmo eliminar o herdeiro do Senhor da vinha. Entretanto, ele, em vez de condenar os vinhateiros que rejeitaram, maltrataram e mataram o seu filho único, o estabelece não apenas como salvador, mas também como pedra angular do novo povo de Deus, o princípio de uma nova humanidade. Gente amada, a igreja é o povo de Deus, renascido no sangue derramado pelo Filho amado. Os fiéis são a nova vinha, os novos vinhateiros, a quem o Senhor diz: eu vos escolhi do mundo para que vades e deis frutos, e o vosso fruto permaneça. Esses frutos, gente querida, são, segundo Isaías, o direito e a justiça. E segundo o Evangelho, o amor, a compaixão e a misericórdia. Compreende-se assim a exortação de São Paulo a buscar tudo o que é verdadeiro, respeitável, justo, puro, amável, honroso, tudo que é virtude. Como a gente gosta de ouvir esses ensinamentos que são a riqueza da nossa igreja, que é Jesus. Deus criou o universo e o colocou à nossa disposição. Por isso, em primeiro lugar, manifestamos nossa gratidão e reconhecimento por tudo que recebemos gratuitamente. São Paulo afirma que tudo é nosso, mas nós somos de Cristo e Cristo é de Deus. Em segundo lugar, sentimos nossa responsabilidade com este universo, porque fomos dotados de inteligência e vontade para conhecer e apreciar a criação divina, fazendo dela bom uso. Somos colaboradores com Deus. Construindo o mundo, nós realizamos a nós mesmos, deixamos nossa marca nele e o interiorizamos em nós, tornando-nos um microcosmo. Hoje se apresentam duas realidades a desafiar nossa responsabilidade. A nação que nos proporciona eleições livres para escolher nossos representantes no exercício legislativo, devemos responder à questão: quem queremos que administre o nosso país e como desejamos que seja governado? O bem comum é a soma do empenho de todos os cidadãos que necessitam de alguém para orientá-los politicamente. O problema da política não é que haja maus políticos, mas que os bons se omitam. A segunda realidade é nossa, família. Por ela passa o futuro da humanidade. Em Roma se reúne o Sínodo dos Bispos, na época sob a direção do Papa Francisco, para enfrentar desafios. É a Igreja que se organiza sempre para o bem comum. E esse desafio, ele engloba as pastorais para a família no contexto da evangelização para o bem comum. Que fazemos por nossas famílias? Como vivemos a unidade do amor que devemos caracterizar? Rezemos, pois, pelo sínodo, pela igreja, pelo seu magistério e pelas famílias. E, gente querida, também pelas eleições brasileiras que irão acontecer. Queremos nos colocar diante de Deus. E nesse bloco das parábolas que nós estamos meditando, do juízo, resulta ainda mais dramática a parábola dos vinhateiros homicidas. Tanto São Mateus como São Marcos e São Lucas apresentam como uma espécie de despedida profética de Jesus do povo de Israel. Neste caso, o coração de Deus aparece esgotado, esgotando os últimos lances do perdão, mas se vê obrigado a fazer justiça, confia a vinha a outros vinhateiros. Este drama se prolonga através da história, drama que São Francisco resumia chorando e gritando: o amor não é amado. Trata-se de fato da história de um amor que mendiga uma resposta de um amor de um pai cujo maior prazer consiste em encontrar alguém que opte por repousar como filho pródigo nos braços daquele que nos criou e salvou. Pois dele viemos e para ele nós vamos. A esse convite do amor de Deus só pode haver uma resposta, a resposta do amor a Deus e aos irmãos. A partir de Jesus, todo gesto de amor terá necessariamente a marca registrada do cristianismo, uma alusão a ele, por vezes inconsciente, afirma Peggy, que o amor é o primeiro movimento do coração, a sua primeira palpitação, não sem razão, acrescenta o teólogo Serfaus, que toda a civilização cristã fundamenta-se na parábola do bom samaritano. Embora muitos dos que se chamam de cristão parece inspirar-se mais na atitude dos dois personagens que precederam ao homem na Samaria, no caminho onde jazia abandonada a vítima dos ladrões. E nós queremos, gente querida, também lembrar dessa maravilha que Deus nos fala, dos compromissos que temos para com a nossa paróquia, comunidade, que é dirigida pelo nosso reitor pároco, Padre Juveci. 10 de outubro, sábado, 14h30, Capela Nossa Senhora de Lourdes, comunidade da Linha Abate. 19 horas, Capela Nossa Senhora de Lourdes, comunidade Boa Vista. 11 de outubro, domingo, 9h30, Capela Santa Teresa d'Ávila, comunidade Santa Teresa. Às 9h30, Capela Santo Antônio, comunidade Santo Antônio do Caraguatá. Também aviso, o Santuário Catedral Santa Teresinha convida as famílias para a inscrição da catequese familiar. Poderão participar crianças com 9 anos completos até 30 de junho de 2027. As inscrições estão na Secretaria da Paróquia. Também todos estão convidados a participarem do Cenáculo com Maria nos dias 18 do 10, às 8 horas, no pavilhão Frei Bruno. Quem vai dirigir será o padre Edelson. Participe se você puder. Faça essa grande maravilha de ouvir os ensinamentos. E agora nós queremos, de um modo especial, agradecer aos queridos ouvintes, patrocinadores, Rádio Catarinense, e receber a bênção do nosso pastor Dom Mário.
1: O Senhor esteja convosco, Ele está no meio de nós. A nossa proteção está no nome do Senhor, que fez o céu e a terra. Jesus Cristo disse: pedi, recebereis, procurai, achareis, bater a porta, vos será aberta, todos que pedem, recebem, quem procura, encontra, e a porta será aberta a quem bate. Também se um de dois ou três estiverem reunidos em nome dele, ele está no meio, que pedimos ao Pai em seu nome, ele nos consente. Também disse: sem mim nada podeis fazer, e se o vosso fardo está pesado, sobrecarregado, vinde a mim que eu vos aliviarei, darei descanso, repouso e paz. Que esta bênção seja para você, ouvinte da Rádio Catarinense, que nos acompanha nesse programa tão importante todos os domingos. Que Deus Todo-Poderoso, cheio de bondade e misericórdia, conceda a cada um de vós a paz, a saúde, a proteção e a prosperidade. Que Jesus Cristo esteja sobre vós e vosso lar e vossos bens para abençoar e proteger sempre tudo e a todos. Que Ele esteja atrás de vós para vos livrar de todo o mal, de toda inveja, doença e discórdia. Que Ele esteja dentro de vós para vos dirigir, ao vosso lado para vos acompanhar, em vossos corações para vos conservarem sempre na saúde do corpo e da alma. A bênção de Deus Todo-Poderoso, Pai, Filho e Espírito Santo. Amém.

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0: Olá, amigos e amigas. Estamos chegando 4 horas 35 minutos, testando nossos equipamentos, nossa equipe, uma grande equipe a partir de agora a serviço das eleições 2026 da Catarinense FM em todas as nossas plataformas digitais, levando a melhor cobertura do Meio Oeste para você e também nível de Brasil, de Santa Catarina, o passo a passo do voto que aconteceu durante o dia, que está acontecendo ainda em nível de Brasil. Tivemos hoje momentos de lentidão para a votação. Vamos detalhar tudo para você, PC, colega, companheiro de bancada, seja bem-vindo. Primeiro, uma boa tarde nesse teste inicial, né, PC?
1: Perfeito.
0: Boa tarde.
1: Marido Monteiro, boa tarde para você que nos acompanha pela Rádio Catarinense, né? Estamos aí dentro de alguns instantes, começando aí a nossa cobertura especial das eleições, a votação entrando aí na sua reta final, né? E logo mais já começam a chegar os primeiros números oficiais das urnas e ao longo dessa tarde, né? E início de noite também, a nossa equipe vai acompanhar tudo o que acontece na região, em Santa Catarina, no Brasil, né? Claro que aqui atenção especial às disputas, né? Pelos governos estaduais, com destaque para o voto de Joaçaba, Ervaldo Oeste, Luzerna e todo o Meio Oeste catarinense.
0: Bacana. O Uli Ricardo já está na Central de Jornalismo da Catarinense. Tem algumas informações, né, Uli? Seja muito bem-vindo também. Um grande abraço a você.
2: Olá, Amarildo. Muito boa tarde para você. Boa tarde a todos que nos acompanham. É verdade, Amarildo. E olha, nesse primeiro momento a gente também teve informações diretamente do Tribunal Superior Eleitoral com uma declaração recente do ministro Cássio Nunes Marques, presidente do TSE, que daqui a pouquinho você também vai colocar no ar, né? Que num primeiro momento aí as eleições em nível nacional estão correndo muito bem, né? Estão bem alinhadas e aqui na região o que mostrou, Amarildo, que agrada num primeiro momento, a gente viu bastante ordem, né? Não temos casos agora, né? Neste momento aí para relatar na região de alguma situação aí que pudesse prejudicar o andamento das eleições, né? Policiamento espalhado, né? Distribuído aí pelas ruas, fazendo seu trabalho também ostensivo, pouca presença de santinhos, algo que em outras ocasiões, outras eleições, a gente via um cenário totalmente diferente. Então, o momento é ordeiro aqui na região, tanto na 18ª quanto na 85ª região eleitoral, a zona eleitoral. Pela manhã, inclusive, eu estive em Ervaldo Oeste, o governador Jorginho Melo esteve aqui na sessão 49, né, da Melo e Alvim, né, o colégio, a escola de educação básica Melo e Alvim, fazendo a sua votação, exercendo também o seu direito de cidadão. Estive ali acompanhando, daqui a pouquinho também a gente pode colocar um trecho deste contato do governador candidato à reeleição aqui em Santa Catarina, que esteve aqui em nossa região, Amarildo Monteiro.
0: Muito obrigado, Uli Ricardo. 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Fique ligado, voto a voto, detalhe a detalhe, já a cobertura em definitivo, em áudio e vídeo para você.
3: Quatro e 39.

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4: Olá, amigos e amigas, sejam muito bem-vindos às rádios da Rede Catarinense de Comunicação Joaçaba. Essa é a Catarinense FM. A partir de agora, eleições 2026. É o seu voto, é a sua escolha. Para muitos, já foi a sua escolha. Vamos falar do futuro do Brasil, vamos falar de Santa Catarina, que estará em destaque. Informações em tempo real, apuração, análise, os números. Vamos falar tudo para você a partir de agora. 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Uma grande equipe mobilizada no dia de hoje para trazer todas as informações para você aqui na Catarinense. Nós vamos direto e ao vivo ao cartório eleitoral. Lá está Christian Souto, que já está preparado para trazer as primeiras informações nessa tarde, né, Christian? Seja muito bem-vindo à nossa cobertura.
5: Boa tarde, Amarildo Monteiro, boa tarde, ouvintes da Rádio Catarinense. Pois é, Amarildo Monteiro, estamos neste exato momento aqui nas dependências do cartório eleitoral aqui de Joaçaba, onde funciona a 85ª zona eleitoral e a 18ª zona eleitoral. As primeiras informações, Amarildo Monteiro, é que as eleições aqui na nossa região estão transcorrendo normalmente. Eu conversava agora há pouco, inclusive, com o pessoal do cartório, conversei com o Dr. Márcio Humberto Bragalha, ele que é chefe de uma das zonas eleitorais, conversei também com o tenente Brucelaro, da Polícia Militar, ou seja, o dia transcorreu de forma muito positiva aqui em Joaçaba, na região como um todo, né? Os municípios que compõem a 85ª zona eleitoral e também a 18ª zona eleitoral. O pessoal aqui, inclusive, atrás de mim, está fazendo a preparação, né? O ultimato para receber aí todo o material, né? Os pendrives aonde tem aí a votação de cada urna, tá montado aqui uma espécie de um varal, né? Onde é colocado aí tão logo processado, transmitido os votos, né? Esses votos, eles vêm aqui, portanto, para esse varal que está preparado, portanto, aqui no cartório eleitoral. Essa movimentação, né? Que acontece, portanto, nesse exato momento aqui a nossa retaguarda, o pessoal realmente todo preparado, faltam 5 minutos para as 17 horas, ou seja, 5 minutos para finalizar as eleições. Conversava também aqui, Amarildo Monteiro, com o pessoal do cartório, falando a respeito das filas. Nós tivemos no início da manhã formação de filas, mas ao longo do dia isso foi melhorando e praticamente agora o pessoal se antecipou muito com relação aos votos, e a informação que a gente tem nessa reta final, ali por volta de 4h30, já praticamente não existia fila em nenhum colégio eleitoral. Então, portanto, a gente segue aqui acompanhando toda a movimentação, essa preparação, essa logística, né, que o cartório eleitoral aqui de Joaçaba preparou justamente para esse dia especial da democracia, esse dia de eleição em todo o Brasil, onde vários cargos, né, são definidos, portanto, nessa eleição deste ano de 4 de outubro. Amário do Monteiro, daqui a pouquinho a gente vai ouvir algumas pessoas aqui do cartório eleitoral, os juízes, enfim, todo mundo, para que a gente possa levar a informação aí para o ouvinte catarinense, Amário do Monteiro.
4: Muito obrigado, maravilha, Christian Souto, estamos ajustando. PC, e aí, suas primeiras impressões, PC, diga lá, agora em definitivo a nossa cobertura, boa tarde.
6: Maravilha, boa tarde, Amarildo, boa tarde para você. A partir de agora começa então a nossa grande cobertura das eleições, né? Eu no meu setor estarei olhando diretamente com olhar, né, voltado aí para as disputas pelo governo do estado em todo o Brasil, né? Daqui a pouco as urnas se fecham, começam a entrar aí as primeiras parciais e a gente passa a entender aí, né, onde que as disputas estão mais abertas, quais estados que podem ter decisão já no primeiro turno, onde há possibilidade de segundo turno. Claro, acompanhando de perto, evidentemente, né, Santa Catarina, né, acompanhando de perto o voto aqui do meio-oeste catarinense, os números de Joaçaba, de Herval do Oeste, de Luzerna e toda a nossa região. É o Brasil escolhendo quem vai comandar aí os estados nos próximos anos, né? O Christian falou, não tivemos nenhuma intercorrência aqui na nossa região. No Brasil, nós tivemos um boletim divulgado pelo Tribunal Superior Eleitoral, ali por volta de 15 para as 4 da tarde, onde registrava aí 1.544 urnas, né? Substituídas no Brasil, equivalente aí a 0,28% do total. Nenhuma sessão precisou ser utilizar aí a votação manual. Em Santa Catarina foram 93 urnas substituídas, ou 0,50% também, sem nenhum voto em cédula aqui no estado.
4: Maravilha, vamos dar uma passadinha na Central de Jornalismo. Orly Ricardo já tomando uma aguinha, se preparando, né, Orly? Diga pra gente as primeiras informações agora em definitivo na nossa cobertura. Boa tarde.
7: Olá, boa tarde, Amarildo, boa tarde a todos que nos acompanham mais uma vez. Satisfação estarmos em mais uma festa da democracia. Amarildo, eu trago aqui alguns dados relevantes, né? Eu aqui estarei acompanhando, sobretudo, a Câmara Federal, o Senado Federal, e mais de 5,7 milhões de eleitores estão aptos a votar nos 231 candidatos a deputado federal por Santa Catarina nas eleições 2026. Ao todo, o estado vai eleger 16 parlamentares que ocuparão uma cadeira na Câmara dos Deputados em Brasília. Então, esse número, né, bem expressivo aí, 231 candidatos. Já os candidatos ao Senado aqui em Santa Catarina, Amarildo, serão 13 no total. A Marlene Socas, do P, a Esperidião Amin, do PP, Ana Lúcia da Silveira Machado, do UP, Joaninha de Oliveira, do PSTU, Décio Lima, do PT, Afrânio Bopré, do PSOL, Lunelli, do MDB, Marcos Dorval, do PSTU, Jefferson Rocha, do PRD, Carlos Bolsonaro, do PL, Carol Detone, do PL, Carol, do PCO, e o Túlio de Amorim, do Missão. Portanto, esses serão aí os postulantes, né, ao Senado aqui em Santa Catarina.
4: Orly, só um tempinho, nós vamos voltar com o Christian Souto do cartório eleitoral. Christian, seja bem-vindo, nós tivemos um pequeno probleminha de áudio no começo, mas agora já resolvido, você já está no ar, Christian.
5: Muito bem, Amarildo Monteiro, eu tô nesse exato momento aí com o juiz da 85ª Zona Eleitoral, doutor Carlos de Castro, né? Falando pra gente, doutor, o andamento até o transcorrer, né, do dia de hoje, das eleições, qual a avaliação que se faz aí por parte da 85ª Zona Eleitoral? Boa tarde.
8: Boa tarde, Amarildo. Boa tarde também, ouvintes. Obrigado, Christian. Um dia muito importante. Tivemos primeiro o tempo facilitando um pouco aí os eleitores chegarem. Ficou firme o dia inteiro, foi positivo. Queria agradecer a todos que foram votar. Tivemos muitos candidatos, portanto, houve algumas filas, infelizmente, mas os eleitores estiveram tranquilos, fizeram a votação, passaram por esse

0: precisou ser levado para o juiz depois, para ser ouvido, portanto foi bastante tranquilo aqui, um trabalho...
1: Dá para se dizer uma avaliação super positiva aí das eleições aqui da 85ª Zona Eleitoral.
0: Exatamente, a população aqui da região geralmente é tranquila, aproveita para facilitar o trabalho eleitoral de todos aqui que estão auxiliando.
1: Obrigado. Obrigado, doutor Carlos, pela atenção. Ele que é o juiz de direito e juiz da 85ª Zona Eleitoral, Mário Monteiro, trazendo as informações, então fazendo essa avaliação aqui da 85ª Zona Eleitoral.
2: Christian Souto, ao vivo, trazendo as primeiras informações, 17:01, em todo o território nacional, neste momento, está encerradas as eleições, mas tem quem está na fila, e quem está na fila tem direito a ficar na fila para votar, né, PC?
3: Exatamente, né, aquelas pessoas que chegaram antes do horário, até porque tivemos formação de filas em vários pontos, algumas pessoas, sabe que teve um caso aqui em Erval do Oeste, uma pessoa levou 15 minutos para votar, 15 minutos de dificuldade aí, né, realmente com relação aos números, e aí nós tivemos algumas filas, e por conta disso, quem tá na fila, né, que não votou ainda, permaneça na fila, vai ter o direito de votar. Nos demais, nós temos aí, então, encerramento já do horário eleitoral, né, tivemos aí, inclusive, tivemos um fato envolvendo o candidato Romeu Zema, né, Romeu Zema, que entrou numa zona para votar, né, inclusive com o celular, inclusive houve aí uma situação, né? Ele entrou na cabine de votação com o celular, isso aconteceu lá em Araxá, Minas Gerais, afirmou que não foi avisado pelos mesários, negou inclusive ter fotografado ou gravado a urna, e o TRE de Minas Gerais informou que vai investigar o episódio, né? Porque a regra é bem objetiva, celular, câmera ou filmadora não pode entrar na cabine, mesmo desligados, né? O aparelho deve ficar no local indicado, e os Tribunal Regional Eleitoral de Minas Gerais justamente vai apurar, né, esse episódio envolvendo o candidato à presidência, Romeu Zema, que entrou na cabine de votação com o celular.
2: Muito bem, nós vamos trazer a palavra do ministro Cássio Nunes Marques, presidente do TSE. No início da tarde de hoje, ele fez uma avaliação prévia do andamento das eleições e você acompanha agora na nossa cobertura. Vamos a ele.
4: O dia de hoje só é possível em razão de uma longa preparação que antecede o período eleitoral. São meses que a Justiça Eleitoral se dedica a toda a preparação, desde a lacração dos sistemas, desde a atualização dos nossos programas, a criação de novos mecanismos, ao treinamento de servidores e mesários, até chegarmos a esse dia que também denominamos a Festa da Democracia. Trago a vocês alguns dados que reputo relevantes relacionados aos sistemas da Justiça Eleitoral. O e-título. O e-título, pela primeira vez, está sendo utilizado no dia da eleição, para nosso gáudio, de uma forma bastante exitosa. Ontem foram mais de 6 milhões de emissões de títulos, títulos baixados, títulos eletrônicos. Hoje, até o momento, nós temos mais de 6 milhões de emissões, mais de 15 milhões de consultas aos locais de votação, mais de 3 milhões de justificativas. E isso impacta diretamente na diminuição das filas. As pessoas não precisam ir até a cabine de votação ou a sessão eleitoral para fazer a justificativa. Isso pode ser feito através do e-título. Em relação ao nosso programa Seu Voto Importa, já temos o registro de que mais de 2 mil eleitores com mobilidade reduzida foram transportados aos locais de votação e mais de 8 mil eleitores foram transportados de comunidades remotas, indígenas, quilombolas, entre outras. Em relação às nossas urnas, 1.121 urnas substituídas, perfazendo um total de 0,2%. Não há votação manual no país neste momento. Em relação à desinformação, pelos apontamentos do CIAD, foram 453 até às 13 horas. Desde o dia 16 de agosto, foram aproximadamente 2.800 ocorrências. Não há registro de deepfake relacionado aos candidatos presidenciais que tenham ganhado relevância nas redes. O que se percebeu é que muita notícia que hoje circulou já eram notícias conhecidas e já detectadas pelo Tribunal Superior Eleitoral. Então, de conteúdo novo, muito pouco foi detectado no dia de hoje.
2: Muito bem, está aí o ministro Cássio Marques Nunes, presidente do Tribunal Superior Eleitoral. Christian Souto,

0: Voltamos com você, né? Trazendo informações, ele já está operacional lá, tudo tranquilo, trazendo detalhes pra gente. Então, a qualquer momento o Christian volta, nós seguimos por aqui a nossa cobertura, PC. 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E uma notícia importante que andou circulando hoje, como seria, né, a votação em nível Brasil fora do país? Você sabe que fora do país também, né, temos pessoas que votam. O Lula venceu em mais países e soma mais votos que Flávio Bolsonaro também no exterior, né? Segundo a cobertura da imprensa brasileira em nível nacional. Nós vamos trazer daqui a pouquinho todas essas informações. São mais de 30 países. Lula na Alemanha venceu com 74% dos votos em 2022. O petista também havia vencido no país com 69,4%. Houve um crescimento de Lula. Para termos uma ideia, Flávio Bolsonaro, Lula, 15.169 votos. Flávio Bolsonaro teve 17%, 3.488 votos. Isso nos votos do exterior apurados. O escritor Augusto Cury, 573 votos. Renan Santos, 414. Ronaldo Caiado, 258. Zema, 237. Samara, 94. Hertz Dias, 41. Clariana Barão, 40 votos. Veterinário Wilson Grassi, 29. Edmilson Costa, 27. Rui Costa Pimenta, 13 votos. E Leonardo Avalanche, 7 votos. PC, essa votação internacional que já temos números, né?
1: É, antes de você chamar o Christian, aí o Avalanche que desistiu, né, inclusive, né?
0: Exatamente.
1: Desistiu na última semana. Mas essa votação dos brasileiros no exterior, Amarildo, teve um retrato bastante dividido, né? Então, os primeiros resultados apontam vantagem de Lula em países, por exemplo, da Oceania, da Europa, em parte da Ásia, enquanto que o Flávio Bolsonaro teve um desempenho forte no Japão, né? E em outros colégios asiáticos e também do Oriente Médio. É importante lembrar, né, que quem vota fora do país escolhe apenas presidente e vice-presidente, né? Então, esses números têm um peso simbólico e político, mas representam uma parcela bem pequena, na verdade, aí do eleitorado total brasileiro, né?
0: Isto aí, apenas um aparato inicial de votos que já são contabilizados. Vamos voltar então ao cartório eleitoral, Christian Souto. Você já está no ar, diga lá.
2: Então, Mário Monteiro, estou nesse exato momento tido com o doutor Márcio Humberto Bragalha, ele que é o juiz eleitoral da 18ª Zona Eleitoral, doutor Márcio, falando pra gente, fazendo uma avaliação, né? Desse dia, o transcorrer do dia de hoje, das eleições por parte aí da 18ª Zona Eleitoral, qual a avaliação que se faz? Boa tarde.
3: Boa tarde, tudo bem com todos? Espero que sim. Nós trabalhamos hoje bastante, desde muito cedo, né, para acompanhar os trabalhos e coordenar os trabalhos da Justiça Eleitoral na 18ª Zona Eleitoral, que engloba, né, além de Joaçaba, Luzerna, Jaborá e Catanduvas. E não tivemos nenhum incidente importante ou grave, um pouco de fila em alguns locais, o que era esperado pela natureza da votação, né, muitos números para os eleitores memorizarem, trazerem nas suas anotações e digitarem na urna. E as típicas dificuldades aí do sistema de biometria, que vem evoluindo muito nos últimos anos, mas ainda, né, há uma outra dificuldade por parte de algumas pessoas no reconhecimento dos padrões aí digitais. Mas, em geral, as filas não se prolongaram demais. Em alguns momentos do dia, nós tivemos esperas aí de 20 a 30 minutos, que é muito grande já para o nosso gosto, preferência, né? Preferimos fazer isso muito mais rápido, mas, ainda assim, a regra geral foi poucos minutos de espera em praticamente todos os locais de votação, sem incidentes que mereçam anotação ou registro, né? Como sempre, o povo da nossa região é povo muito ordeiro e disciplinado, é consciente aí da importância do evento para a expressão aí da vontade popular. Então não tivemos nenhum problema, nada de notícias aí que merecessem atenção quanto à propaganda irregular ou a incidentes nos próprios locais de votação ou na rua, né? Uma eleição muito tranquila por hora.
2: O problema de urna, doutor, algum problema de urna na 18ª zona?
3: Não, nós tivemos apenas ali de importante a questão da falta de energia elétrica, né, no início da manhã, em função desses eventos aí climáticos na madrugada, né? Mas o pessoal conseguiu coordenar aí as operações de suporte bem tranquilamente, com bateria externa quando necessário, ou com a própria bateria que as urnas já vêm preparadas. E a gente testa esse material todo em algumas cerimônias públicas, né, antes, para verificar se as baterias suportam e aguentam bastante tempo carregadas fora da energia elétrica fornecida. Enquanto isso, as equipes aí da Celesc, e dos o suporte público em geral aí para eventos climáticos nos deram todo o apoio. Foi possível, então, restabelecer onde houve queda, sem dificuldades, e as urnas todas funcionaram bem.
2: Doutor, agora essa logística, agora o prazo já se encerrou, 17 horas, 11 minutos, agora toda essa logística para receber todo esse material para que as transmissões aconteçam, né?
3: Isso. A estrutura da Justiça Eleitoral se prepara sempre para isso, como todos sabem, no Brasil todo. E em Santa Catarina, né, o nosso tribunal é extremamente ágil, competente na preparação das eleições e vem organizando desde muitos treinamentos das equipes para cada vez otimizar mais o processo de recebimento dos votos, encaminhamento para totalização. Então, nós temos aqui no cartório eleitoral, onde vão ser recebidos os dispositivos das urnas e publicados os boletins de urna, né, que podem ser acompanhados por qualquer pessoa do povo que quiser registrar e acompanhar os sistemas de totalização. Todos muito bem preparados aí, vai haver com certeza agilidade na transmissão dos resultados, da publicação aqui. Né, e os sistemas, embora tenha sido comum praxe nos últimos anos, nas últimas eleições, né, em função da polarização política que o país enfrenta e talvez o mundo, tem havido muita dúvida, muita desconfiança por parte de alguns em relação aos sistemas, né, mas eu, 20 anos atuando na Justiça Eleitoral, sempre com urnas eletrônicas, nunca percebi nenhum indício aí de que nós tivéssemos problemas aí que merecessem, né, algum trato aí e que ameaçassem a integridade do processo, ao contrário. Mas o processo é bastante auditável e as pessoas que quiserem acompanhar a publicação, inclusive escanear com os códigos barra os boletins para comparar, somando separadamente em caso com as totalizações publicadas pelo tribunal, isso é bastante possível também, de modo que acho que vai ser muito tranquilo e rápido aí a divulgação dos resultados. Às vezes há alguma dificuldade em alguma região do país para que a totalização ocorra, né, de uma forma mais imediata e se encerrem os trabalhos em geral, mas logo, logo teremos aí um panorama bem claro aí do resultado esperado para esse primeiro turno.
2: Obrigado, doutor Márcio Humberto Bragalha, portanto, juiz eleitoral da 18ª Zona Eleitoral, trazendo as informações aqui direto do cartório eleitoral em Joaçaba, Marido Monteiro.
0: Muito obrigado, Cristian Souto, e a todos os ouvintes da Rádio Catarinense. Veja o que o doutor acabou de falar. As urnas são muito auditáveis para qualquer cidadão brasileiro. Basta escanear o QR Code das fitinhas famosas que saem das urnas, né? Ou seja, é muito cristalina a questão da votação no Brasil, e tem que parar com esse papo aí, que urna eletrônica funciona ou não funciona. Acho que está consolidado o processo eleitoral do Brasil, não precisa de maneira nenhuma, segundo as palavras do próprio juiz, de mais nada, né? São 20 anos de experiência só dele, da gente em coberturas aqui com urnas eletrônicas, mais ou menos uns 30 anos. 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Marcelo Santos, seja muito bem-vindo. Tava na correria, né, meu amigo? Agora você já está operacional. Boa tarde para você, Marcelo.
4: Muito boa tarde, Marido Monteiro, a toda a equipe de jornalismo da Rádio Catarinense. Nós já estamos ativando nosso posto aqui na Central de Jornalismo para acompanhar aí a apuração direto lá do Tribunal Superior Eleitoral. A nossa equipe já está conectada com o banco de dados direto lá em Brasília. E assim que os votos forem chegando, forem transmitidos pelos estados, pelos municípios, a gente vai estar acompanhando aí através de uma logística organizada por função, né, Marido Monteiro? O ouvinte vai poder receber todas estas informações, a votação para deputado estadual, a votação para deputado federal, a votação para dois senadores aqui no estado de Santa Catarina, para governador e também para presidente. Já estamos preparados, conectados para trazer aí todas estas informações para você, Amarildo Monteiro.
0: Muito obrigado, e para o ouvinte da Catarinense que vai nos acompanhando aos milhares nesse início de cobertura, o governador Jorginho Melo votou hoje pela manhã em Ervaldo Oeste. Naquele momento ele deu entrevista a Orly Ricardo sobre a possibilidade de vitória no primeiro turno. Vamos ouvi-lo.
5: Uma campanha que podia ter sido mais propositiva, né? Eu tentei levar sempre prestando conta do que fiz e anunciando as grandes obras que a gente quer fazer. Mas foi uma campanha rápida, ainda bem, né? Mas tá tudo bem, graças a Deus. Eu, para mim, época de campanha é época de colheita. Eu sempre falei isso. Vocês já ouviram essa minha fala. Quem planta, colhe. E a gente trabalhou bastante. Trabalhou bastante. O estado, quando a gente assumiu, tinha uma série de dificuldades. Hoje a gente está numa fase muito boa. Não deve um centavo para ninguém. Fizemos 3.500 quilômetros de estradas recuperamos, revitalizamos. Estamos fazendo com que estrada nova aconteça em Santa Catarina. A Via Mar é uma estrada que nós vamos construir depois de 50 anos, não se abria uma estrada com essa envergadura, uma estrada nova. Enfim, a saúde se está transformando, a educação, pode ver essa escola que nós estamos aqui, a escola totalmente revitalizada, dá prazer para o professor, dá prazer para o aluno aprender, toda climatizada, bonita, enfim. Então o estado de Santa Catarina hoje vive um grande momento, eu tenho muito orgulho em ser governador. Quem me conhece, sou um homem comum, um homem simples, um homem humilde, mas muito corajoso e trabalhador. Isso é a eleição, uma boa eleição que nós estamos encaminhando, é fruto de muito trabalho.
6: A expectativa é primeiro turno?
5: A expectativa é de primeiro turno, sim. Todos os apontamentos e informações que a gente recebe e as pesquisas que a gente fez nesses últimos tempos, se consolidou, cristalizou um número de votos e só foi aumentando. Então, os especialistas indicam que a eleição de primeiro turno acaba às 5 horas da tarde, que nós vamos confirmar.
6: Governador, o senhor vem então para o segundo mandato. Qual que é a diferença da primeira lá em 2022 para governo aqui de Santa Catarina para essa de 2026?
5: A diferença é que quando eu assumi o governo nós tinha 2 bilhões e 800 de dívida. Projetos inacabados, projetos sem licença ambiental, tinha buraco no acostamento esperando para entrar de tão ruim que estavam as nossas SC. E graças a Deus isso tudo está consertado. Nós estamos com 98% de todas as estradas consertadas. O secretário Grande que está aqui comigo, que é de Joaçaba, sabe disso, ele é da infraestrutura. A Beatriz, que é da educação, sabe o que nós fizemos pela educação. Então, hoje a gente pode respirar e pensar em grandes obras para preparar Santa Catarina para os próximos 30 anos. Esse é o meu grande desejo. É um estado competitivo, um estado que dá conta do recado, um estado que sempre foi injustiçado pelo governo federal. A gente manda R$100 para Brasília e volta 10 com muita a gente implorando. Outro, não tenho nada contra Norte e Nordeste, mas eles também mandam 100 e recebem 200, 250 de volta. Isso é uma sacanagem com Santa Catarina. É uma luta eterna. Eu sempre digo para a bancada federal, que é senadores e deputados federais, a gente tem que lutar muito para essa diferença ir diminuindo. O governo federal, pelo menos, precisa fazer as obras federais que nós temos em Santa Catarina, que eles não fazem.
0: Aí está a fala do governador Jorginho Melo hoje pela manhã. Mas essas obras que precisam ser feitas em Santa Catarina, vai precisar de haver agora uma abertura de uma janela de conversação, né? Naquilo que se seguirá dependendo do resultado em nível de Brasil, né, PC?
1: É verdade, né? Porque a partir do momento que acabou a eleição, tem que trabalhar pelo Estado, independente de quem esteja no governo federal, né? É. Tem que ter essa negociação, essa busca de recursos para poder alavancar as obras tão necessárias de infraestrutura aqui para o nosso Estado.
0: Maravilha. Vamos voltar à redação com o Marcelo e o Orly. Com as notícias de agora daí, pessoal.
4: Marildo, um fato curioso neste pleito eleitoral aconteceu no Rio Grande do Sul. Por volta de umas 14 horas deste domingo, né, durante a votação aí, um mesário, né, percebeu que a tecla 3 de uma urna eletrônica em Candelária, município do Rio Grande do Sul, estava colada. Um eleitor foi tentar votar e não conseguia digitar a tecla 3. De forma imediata, a polícia foi acionada e a Justiça Eleitoral conseguiu localizar pelo sistema de câmeras e pela ordem de votação quem procedeu desta forma. O presidente do Tribunal Regional Eleitoral do Rio Grande do Sul falou agora há pouquinho sobre esse caso inusitado nas eleições.
7: Ele utilizou uma cola, uma super cola, e danificou a urna. Foi muito fácil de identificar porque o eleitor seguinte constatou o problema na urna eletrônica e avisou o mesário. Então, imediatamente, nós identificamos o eleitor com o endereço dele e fomos até a casa dele. Foi preso em flagrante por ter cometido, naquele momento, esse crime de danificar o patrimônio, danificar a urna eletrônica, e que há uma pena de até 4 anos de prisão. Mas é fato, ações como dessa natureza, que eu reputo gravíssima, tem possibilidade de prisão e pena alta.
4: Tá aí, portanto, o caso inusitado que aconteceu lá no Rio Grande do Sul. O eleitor colou a tecla 3 e acabou preso e agora pode pegar até 4 anos de cadeia.
0: Oh, mas isso aí é brincadeira, né? Analisa comigo, você vai com a intenção de votar e depois sabotar.
4: E leva uma super bonde no bolso, né?
0: Super bonde no bolso e achando que não vão descobrir, não tem como descobrir, né? Não passa nada.
8: Amarildo,
0: Diga lá.
8: Também trazendo informações, algo que circulou bastante nas últimas horas, e o presidente do Tribunal Superior Eleitoral, Nunes Max, afirmou, portanto, que as investigações de inteligência não apontam qualquer tipo de risco de interferência estrangeira nas eleições deste ano. O ministro foi questionado durante a coletiva de imprensa na sede do TSE sobre decisões de representações diplomáticas de interromper serviços ou emitir alertas de segurança às vésperas das eleições. Ele garantiu que até o momento não tinha indicativo concreto de interferência internacional. Vamos ouvir esse trecho.
9: Até o momento, nós não temos nenhum indicativo concreto de interferência internacional. Muito se falava, meses atrás, inclusive no ano passado, que essas interferências poderiam vir através das plataformas. E eu creio que o trabalho conjunto que o TSE fez com as plataformas, não só o plano de conformidade, mas uma parceria e a dedicação que elas tiveram em se conformar à legislação brasileira, afastou muitos dos problemas que eventualmente poderíamos ter. Mas até agora não temos nenhum indicativo de nenhuma das nossas salas e equipes dentro do tribunal de nenhum tipo de interferência estrangeira.
8: Então, um assunto bastante debatido, né, Amarildo e ouvintes, nos últimos dias, questão também ouvindo o próprio presidente americano, Donald Trump. Muito circulou, né, em todos os canais da imprensa, mídias sociais, enfim, e a gente vai, né, acompanhando todos esses desdobramentos agora com uma fala oficial do presidente do Tribunal Superior Eleitoral.
0: Números, já temos números, PC, do Rio Grande do Sul, é isso?
1: É, Rio Grande do Sul, números oficiais divulgados aí pelo Tribunal Superior Eleitoral. Nesse momento nós temos aí a apuração, né, tivemos aí 81,68% de votos. Nós temos na frente o Zuco do PL, número 22, com 20.810 votos, 66,21%. Em segundo lugar, a Juliana Brizola, com 24,56%. Depois, Gabriel Souza, do MDB, com 8,8% dos votos. Marcelo Maranata, do PSDB, com 1,02% de votos. A Priscila Voigt, do UP, né, UP, com 0,06%. E o César Ponte, do PCO, com 0,05% do total de votos, e ainda tem Rejane de Oliveira, do PSTU, com 0,03% dos votos no estado do Rio Grande do Sul. Eleitorado apto das sessões totalizadas, 42.024 eleitores.
0: Números também para a presidência da República: 1,23% dos votos apurados, 6.157 sessões. Flávio Bolsonaro, do PL, 48,85%, 699.000 votos. Lula, do PT, 42,50%, 608.000 votos. Vem em terceiro o escritor Augusto Cury, com 44.000 votos. Depois, Renan Santos, 35.000 votos. Essas são as primeiras sessões que estão sendo apuradas. Voltamos à equipe de jornalismo, outras notícias.
1: Agora no Paraná, Marido Monteiro, nós temos aí o Sérgio Moro do PL à frente com 49,82%, 190.673 votos, seguido por Requião Filho do PDT com 95.505 votos, totalizando o percentual de 24,95%. Sandro Alex do PSD, 23,90%, 91.468 votos. Luiz França do Missão, 0,85%, 3.260 votos. Temos a Tainá Miessa do UP com 0,32%, ela tem 1.238 votos. O Samuel de Matos do PSTU tem 0,05, 178 votos. Samuel de Matos, essa apuração parcial no estado do Paraná.
0: Muito bem, jornalismo, Marcelo. Olí Ricardo, algum número já para vocês aí chegando ou não?
4: Amarildo, números chegando para deputado estadual em Santa Catarina já foram computados lá pelo Tribunal Superior Eleitoral, 42.280 votos. Ana Campagnoli está fazendo a maior votação até o momento com 2.896 votos. Na sequência, Marquito do PSOL com 2.278. em terceiro mais votado até agora, né, pelo número de votos que já foram apurados. Bruno Souza, 1.705. Depois aparece Luciane Carminati, com 1.601. Fábio Botelho, com 1.450. Ricardo Pastrana, 1.293. E o Mário Mota, com 1.290. Repito, já computados, 43.000 votos no estado de Santa Catarina.
0: Vamos falar agora com Christian Souto. Voltamos à sessão eleitoral aqui de Joaçaba. Para as informações, Christian, você já está no ar.
2: Alô? Oi, agora sim. Mário Monteiro, estamos nesse momento aqui no cartório eleitoral, estamos fazendo esse trabalho já desde por volta de 16 horas e 30 minutos, e eu estou nesse momento com a Simone Almeida, ela que é chefe de cartório, chefe da 85ª Zona Eleitoral. Simone, falando pra gente desse dia, né, um dia que dá bastante trabalho aí para todo mundo, mas que todos os profissionais já se preparam, né, já vem se preparando aí há bastante tempo justamente para conseguir prestar esse serviço com a maior celeridade possível, para que tenhamos aí num curto espaço de tempo já os resultados. Simone, boa tarde.
10: Boa tarde. Então, nós nos preparamos por um longo período, né, para nos organizarmos bem, para estar tudo pronto agora para fazer a totalização. Tivemos um dia de votação tranquilo, apesar do registro de filas, que isso já era esperado. Tivemos uma troca de urna no município de Ervaldo Oeste, numa sessão do centro. E agora estamos aguardando o recebimento dos materiais das sessões eleitorais para começar a nossa totalização aqui dos nossos quatro municípios.
2: A gente até já visualizou algumas mídias que chegaram ali por parte da 18ª, 85 não chegou nenhuma ainda, mas deve chegar logo, né?
10: Sim, não recebemos ainda, mas já estamos às vias de receber.
2: E aí é todo esse processo, recebe, faz a transmissão, cola o boletim de urna, aqui nós já mostramos inclusive ali o paredão onde fica todo esse boletim de urna, né?
10: Sim, assim que esse material chega, que contém a ata da mesa receptora, boletim de urna, boletim de justificativa, zerésima e a mídia é encaminhada para o nosso operador de totalização, que faz a leitura e transmite o resultado sessão a sessão para o TSE. E aí nós distribuímos os demais materiais aqui para fazer a apuração, né, da junta, a apuração final.
2: Dá para se dizer que positivo o dia de hoje, Simone?
10: Dá para se dizer que sim. Então, tivemos somente um problema com uma troca de urna, que é totalmente esperado. Filas, basicamente, não temos registro de grandes preocupações agora no final, né, próximas 17 horas. Teve bastante fila no decorrer, mas agora não nos foi reportado que a gente esteja com grande problema de fila agora perto do final. E também com relação à intercorrência de crimes eleitorais, não nos foi reportado nenhum problema nos nossos quatro municípios.
2: Maravilha. Obrigado, Simone. Tá aí, portanto, a Simone Almeida, chefe de cartório da 85ª Zona Eleitoral, trazendo, portanto, as informações aqui direto do cartório. Começo nesse momento, Amarildo Monteiro, aqui atrás já observa que começa a chegar as mídias, né? Algumas mídias da 18ª Zona Eleitoral, da Zona 85, ainda não chegou nenhuma, mas esse material começa agora a chegar a todo momento, para que, portanto, esses resultados, esses números, né, sejam, portanto, transmitidos para o Tribunal Superior Eleitoral. Mário Monteiro, a qualquer momento, a gente volta aqui direto do cartório eleitoral.
0: Muito obrigado, Christian, pelas informações. Lembrando que eu estarei cobrindo os números para a presidência da República, o PC para governador, o Marcelo Santos, deputado estadual, o Orly, deputado federal, e o Christian, direto do cartório eleitoral. Teremos também o Senado da República com informações. PC.
1: Para o governo do estado de Santa Catarina, até agora, apuração de 52.958 votos, nominais 92,30%, válidos 48.881 votos. Tivemos também 1.801 votos em branco, representando 3,40%, nulos 2.276, representando 4,30%. Então, nós temos aqui, neste momento, comparecimento de 81,54% do eleitorado apto, né? Que aqui em Santa Catarina são 5.719.541 eleitores aptos a votarem. Tivemos o comparecimento de 81,54% até o presente momento, uma abstenção aí de 18,46%. Nesse momento, o governador Jorginho Melo está com 56,47%, somando 27.601 votos. Gelson Merizio, do PSB, vem com 26,6%, totalizando 12.738 votos. João Rodrigues, do PSD, 14,86%, 7.266 votos. Marcelo Brigadeiro, do Missão, com 1,4%, até o momento com 508 votos. O Laís Schaude, do UP, com 0,78%, 381 votos. E Ralf Zimmer, do PRD, com 0,47%, 231 votos. Também temos o professor Marcos Sodré, do PSTU, com 111 votos até o presente momento, 0,23%. E o Bruno Pedreiro, do PCO, até o presente momento, 45 votos, 0,09%.
0: Dá passada para deputados em Santa Catarina, Senado da República.
8: Muito bem, Amarildo, trazendo aqui primeiramente os deputados federais, trazendo os melhores ranqueados até o momento, com 238 sessões totalizadas, cerca de 1,37% do total da votação aqui em Santa Catarina. Aparece na como mais votada neste exato momento, Júlia Zanatta, do PL, com 6.343, Carla Aires, do PT, com 3.707 votos, professor Pedro Czai, do PT também, de 3.260 votos, Ana Paula Lima, do PT, com 2.443 votos, Valdir Cobalcini, do MDB, com 2.131 votos, Giovana Mondardo, do PCdoB, com 1.991 votos, Júlio Garcia, do PSD, com 1.752 votos, Manu Vieira, do PL, com 1.735 votos, Jair Bolsonaro, do PL, com 1.574 votos, que é o filho do ex-presidente Jair Bolsonaro, Paulo Alceu, do Republicanos, com 1.540 votos, Ângela Amin, do PP, com 1.536 votos, Daniela Rainer, do PL, com 1.348 votos, Gilson Marques, do Novo, com 1.217 votos, Daniel Freitas, do PL, com 1.088 votos, Gemada, do Podemos, com 1.059 votos, Paulinha, do Podemos, também, com 1.034 votos. Portanto, são esses os deputados, os candidatos a deputados federais, acima de 1.000 votos até o momento, com cerca de 1,37% das sessões totalizadas. Também trago resultados agora de momento para o Senado Federal, onde cria-se uma grande expectativa, haja vista pela acirrada, né, briga que está acontecendo, no bom sentido, obviamente, voto a voto. Até o momento, com 2,82% das sessões totalizadas, 489 sessões totalizadas aqui em Santa Catarina, nós temos na liderança Carol Detone, com 27,90% dos votos. Em segundo lugar, aparece Carlos Bolsonaro, do PL, Carol também do PL, Carlos Bolsonaro com 19,26% dos votos. Esperidião Amin aparece na terceira colocação com 16,60% dos votos. Décio Lima na quarta colocação com 16,01% dos votos, uma diferença bem pequena neste momento com Esperidião Amin. Afrânio Bopré, do PSOL, com 14,07% dos votos. E o sexto, que aparece aqui na melhor colocação até o momento, Lunelli, do MDB, com 4,21% dos votos.
11: Parcial para deputado estadual em Santa Catarina, com um total de 2,81% das sessões que foram já totalizadas. Isso representa, no contexto, 127 mil votos a nível de estado. Ana Campagnolo está fazendo 9.606 votos. Marquito do PSOL, 9.102. Fábio Botelho, ele soma 6.895 votos. Bruno Souza, 5.605. Ricardo Pastrana, 4.954 votos. Luciane Carminati, 4.353. João Cobalcini, 4.299. E Mário Mota, 4.210. Os mais votados até o momento no estado de Santa Catarina. Votos de Joaçaba e Tamerval do Oeste ainda não entraram no sistema do TSE.
0: Muito bem, seguimos por aqui com mais informações, meu caro PC. O que, que nós podemos trazer de novidades? Algum estado, alguma outra informação?
1: Vamos confirmar aqui a questão. Como o Marcelo falou, estava até procurando aqui, né? Joaçaba, Erval do Oeste, a nossa 18ª região aqui, é a 85ª zona eleitoral, não tivemos ainda a apuração, né? Não tivemos ainda a presença dos votos que não foram ainda computados, né? Vamos trazer aqui o resultado da eleição aqui para o governo do estado, né? Trazer aqui rapidamente.
0: Então, quanto você pega, vamos para a presidência da República, 3,38% dos votos apurados, são um total aí de 16.880 sessões. Flávio Bolsonaro do PL 22, 49,93% dos votos, 1.966.744 votos. Lula do PT, 41,51%, 1.635.000 votos. Também nós temos o terceiro mais votado em nível de Brasil, o escritor Augusto Cury do Avante, com 3,06%, 120.000 votos aproximadamente, e o Renan Santos vem sendo o quarto mais votado com 95.000 votos. Voltamos a Christian Souto, que já tem informações direto do cartório eleitoral. Christian, você já está no ar, seja bem-vindo de novo.
2: Pois é, Mário Monteiro, estamos nesse momento aqui no cartório eleitoral. Estou com o Major Garcês, ele que é o comandante do 26º Batalhão da Polícia Militar de Erval do Oeste, Major, a Polícia Militar que tem uma jurisdição bastante grande, só um pouquinho mais para trás aqui, Major, aí, uma jurisdição bastante grande, são vários municípios, né, que o 26º Batalhão presta o Serviço de Segurança Pública, mas fazendo uma avaliação do dia de hoje, no que tange a questão da segurança pública, Major, o que, que dá para se falar, foi um dia positivo, tivemos alguma ocorrência relevante aí na área do 26º Batalhão da Polícia Militar? Boa tarde.
12: Boa tarde, Christian. Boa tarde a todos os ouvintes da Rádio Catarinense. Sim, são 22 municípios, então é uma área bastante extensa, né? E nós estivemos presentes nos 22 municípios. Todos com quase praticamente todo efetivo escalado, trabalhando, visando garantir a ordem nas eleições 2026. Essas eleições normalmente já é esperado que sejam eleições mais tranquilas, né? Porém, é claro que tivemos alguns incidentes, mas todos pequenos, algumas denúncias, todas elas foram resolvidas praticamente no local, sem precisar conduzir pessoas presas, sem precisar lavratura de termos circunstanciados e tampouco autos de prisão em flagrante.
2: Há nenhuma, como o senhor disse, tem uma ocorrência de vulto, assim, praticamente o senhor falava, às vezes a denúncia até a Polícia Militar acabar chegando no local, por vezes acaba não se constatando aquilo que é denunciado. Né?
12: Exatamente. Então, por vezes, às vezes até a pessoa que simpatiza com o partido contrário, nessas situações assim, que você chega lá no local, né, e a denúncia não é constatada, ou por vezes também quem poderia estar aí praticando algum delito já foi embora. Então, realmente, assim, foi bem tranquilo. Podemos dizer que para índice de ocorrências, seriam zero ocorrências.
2: E um efetivo bastante grande que foi empenhado para o dia de hoje, né?
12: Exatamente. Nós temos um reforço de efetivo, temos os alunos que estão fazendo estágio também, né? Então, diante de toda a situação aí, foi programado de modo que nós estivéssemos num número necessário para garantir a ordem pública aí durante as eleições de 2026.
2: Muito bem. Obrigado, Major Garcês, comandante do 26º Batalhão da Polícia Militar, trazendo as informações no que tange a questão da segurança pública nas eleições deste ano 2026, Amarildo Monteiro.
0: Muito obrigado, Christian PC.
1: Ô, Marildo, vou trazer aqui os dados de São Paulo, né? Que onde o atual governador Tarcísio de Freitas vai tendo uma vitória cachapante aí, 71,05% dos votos. Temos lá atualmente 0,24% das urnas apuradas. O atual governador do Republicanos vai somando 35.218 votos. E o segundo lugar, PT, Fernando Haddad, com 14.074 votos, 28,38%. A Vera Lúcia do PSTU, ela tem 0,19%, somando 96 votos. Vivian Mendes, do P, 0,19%, com 93 votos. E o PCB, com o candidato Carlos Machado, com 0,17%. Aliás, os partidos de direita estão levando também o Senado, né? Lá em São Paulo, Guilherme Derrit, que inclusive foi secretário de Segurança Pública do Estado de São Paulo, do PP, está sendo eleito aí com 34,94%, 35.564 votos. O André do Prado, do PL, 34,97%. A Simone Tebet, do PSB, 15,4%. E Marina Silva, do Rede, tem 13,78%. Geraldo Rufino, do Podemos, tem 0,75%. Gustavo Schiavetto tem 0,62%. Soninha Francine, do Cidadania, 0,22%. E Maíra de Souza, 0,3%. Claro que é cedo ainda, apenas 0,24% das sessões totalizadas agora no TSE.
0: Muito bem, voltamos. Marcelo, Orly.
4: Marido Monteiro, a gente está acompanhando aqui a computação dos votos lá pelo Tribunal Superior Eleitoral. Joaçaba Valdoeste, não temos ainda números que foram computados, mas candidato aqui de Joaçaba, deputado estadual Rodrigo Pedrini, já está fazendo votos no estado aí de Santa Catarina. A gente vai dar uma atualizada aqui no sistema, está um pouquinho lento, está todo mundo conectando ao mesmo tempo aqui, mas aparecia há pouco tempo aí 104 votos, não se tem a região certa, mas na soma geral dos votos ele já estaria fazendo aí 104 votos até o momento. Estamos aguardando uma atualização. Para deputado estadual, em todo o estado de Santa Catarina, a gente tem números atualizados agora, chegando do deputado também Rodrigo Pedrini. Vamos dar uma conferida aqui. Ok, abriu o sistema aqui, Amarildo. Rodrigo Pedrini vai fazendo 161 votos no estado de Santa Catarina, sem computar aí os votos que é o seu reduto eleitoral Joaçaba e também Ervaldo Oeste, municípios aqui da região. Já para deputado estadual, uma parcial com 4% dos votos apurados, totalizando aí 193 mil votos. Ana Campagnolo vai liderando, né, o número de votos no estado, com 14.099 votos. Marquito, 12.531. Fábio Botelho, 9.408 votos. Bruno Souza, 8.203. Ricardo Pastrana, 7.005. E Luciane Carminati, 6.444 votos. É a parcial aí, com cerca de 4% dos votos apurados até o momento.
1: No Rio Grande do Sul, para o governo do estado, sessões totalizadas até o presente momento, 3,79%. O candidato do PL, Zuco, vai liderando aí, né, esse primeiro turno com 62,75%, tem 145.323 votos. A Juliana Brizola, do PDT, vai chegando a 26,99%, com 62.492 votos. Gabriel Souza, do MDB, tem 8,87%. Marcelo Maranata tem 1,26%, 2.908 votos. A Priscila Voigt tem 0,6%, com 211 votos. E a Regiane de Oliveira tem 155 votos, 0,5%. E ainda o candidato do PCO, César Pontes, com 0,03%, 103 votos tem o César Pontes.
0: Voltamos a falar da Presidência da República. 4,5% das urnas totalizadas até agora. Flávio Bolsonaro, 50,43%, a vantagem vai aumentando, 3.226.032 votos. Lula, do PT, 41,15%, 2.632.275 votos. Augusto Cury, né, escritor, 0,3% dos votos válidos, 193.931. E Ronaldo Caiado já aparece em quarto como o mais votado, com 2,41% dos votos válidos no país, 154.067 votos. Então, os quatro mais votados para o governo, para a presidência da República nesse momento, com o total de 5,50% das urnas apuradas, um total de 27.447 sessões. Lembrando que em todo o território nacional nós temos 499.248 sessões.
1: O Rio de Janeiro, rapidinho aqui, está bastante atrasado, né? Só 0,38% do total apurado até agora. Douglas Ruas, né, está na frente com 54,62%. Ele que é do PL. O PSD tem Eduardo Paes, 37%. O Antônio Garotinho, inclusive, está anulado, né? Está sob júdice lá a candidatura do Antônio Garotinho, mas vai somando 4,25%. E o PSOL de William Siri tem 2,28%. Coronel Busnello tem 0,84%. André Marinho tem 0,51%. Juliette do UP tem 0,34%. Ciro Garcia do PSTU tem 0,12%. E Luan Monteiro do PCO tem 0,05%.
0: Ok, Orly, pode chegar.
8: Ô Amarildo, trazendo aqui também informações sobre os deputados federais aqui em Joaçaba também. Nós temos o Sérgio da Farmácia concorrendo pelo Democracia Cristã. Atualizando aqui o sistema, ele contabiliza até o momento 19 votos. Ainda trazendo informações quanto ao deputado federal, nós temos 250.844 votos aqui em Santa Catarina já computados, cerca de 5,5% do total das urnas. Segue aí na liderança da votação Júlia Zanatta, do PL, com 28.760, seguida por Carla Aires, do PT, com 15.901 votos. Professor Pedro Kzai vem na sequência, também do PT, com 10.531. Ana Paula Lima, do Partido dos Trabalhadores, com 11.268 votos. Giovana Mondardo, do PCdoB, com 9.960 votos. Júlio Garcia, do PSD, com 9.657 votos. Valdir Cobalcini, do MDB, com 9.146 votos. Manu Vieira, do PL, com 8.265 votos. Jair Bolsonaro, do PL, com 7.933 votos. Daniela Rainer, do PL, com 7.348 votos. Paulo Alceu, do Republicanos, com 6.948 votos. Ângela Amin, do PP, com 6.446 votos. Paulinha, do Podemos, com 6.381 votos. Gilson Marques, do Novo, com 6.310 votos. Esses, portanto, são os melhores ranqueados. Dando mais uma conferida, portanto, do Senado Federal, aqui por Santa Catarina, com 6,4% do total das sessões totalizadas, mais de 584 mil votos computados. Carol Detone, do PL, segue na liderança com 28,89% dos votos, seguida por Carlos Bolsonaro, também do PL, com 20,05% dos votos. Esperidião Amin, do PP, com 17,04% dos votos. Décio Lima, do PT, com 14,59%. Afrânio Bopré, do PSOL, com 12,75% dos votos. E Lunelli, do MDB, com 4,78% dos votos. Esses, portanto, são os seis primeiros na corrida pelo Senado Federal em Santa Catarina.
0: Muito bem, essa é a cobertura da Rádio Catarinense. 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Voltamos, PC, mais informações.
1: Ô, Marido, os números de município mais próximo à nossa região aqui, que já chegam os dados ao TSE, é Campos Novos, né? Ali no município de Campos Novos, nós temos aí total de sessões 90, uma sessão totalizada, 1,11%, onde o Jorginho Melo recebeu 73% dos votos, né? 173 votos. Gelson Merizio, do PSB, recebeu 30 votos, 12,66%. O João Rodrigues, do PSD, 14,35%. 34 votos. Marcelo Brigadeiro não recebeu nenhum voto, ele que é do Missão. A Laís Schaldi e também o Ralf Zimmer não receberam nenhum voto ali no município de Campos Novos, aqui da nossa região, primeiro município a apresentar números oficiais no TSE.
4: Amarildo, Marcelo PC. Números de Joaçaba já estão chegando no Tribunal Superior Eleitoral. Temos uma parcial já da votação até o momento. Mas vamos dar uma passada aí no estado de Santa Catarina com 310.132 votos apurados até o momento, totalizando aí 6,78% dos votos. Nós temos o candidato aqui de Joaçaba, Rodrigo Pedrini. Rodrigo Pedrini está fazendo 278 votos em todo o estado de Santa Catarina. A votação dele aqui em Joaçaba, com cerca de 500 votos que já foram inseridos lá no sistema, ele está fazendo 48 votos até o momento aqui no município de Joaçaba, com 2,53% dos votos que já foram apurados. Uma parcial para deputado estadual em Santa Catarina, com o total de sessões totalizadas de 7,26%, Ana Campagnolo vai fazendo 23.387, Marquito, 18.741, Fábio Botelho, 13.408, Bruno Souza, 12.112, Luciane Carminati, 10.607, Ricardo Pastrana, 10.202, Mário Mota, 9.142, Sérgio Guimarães, 8.736 votos. Já em Joaçaba, na votação parcial, com quase 500 votos inseridos, a candidata Ana Campagnolo está fazendo 64 votos. Aí temos votação da Luciane Carminati com 28, Bruno Souza com 4, enfim. Vários deputados aí estão fazendo aí votos aqui no município de Joaçaba numa lista bem grande. Repito, o candidato Rodrigo Pedrini, até o momento, com este número de votos apurados, está totalizando 48 votos aqui no município.
1: Já para o governo do estado, em Joaçaba, Jorginho Melo, temos aí apurados 2,53% dos votos, são duas sessões totalizadas aqui na 18ª zona eleitoral. Jorginho Melo, 73,51%, 333 votos. Em segundo lugar, Gelson Merizio, o Gelson Merizio está em terceiro, na verdade, tem 50 votos com 11,4%. O João Rodrigues, em segundo lugar aqui em Joaçaba, PSD, com 15,1%, 68 votos. Marcelo Brigadeiro com um voto, 0,22%. Laís Schaldi, um voto do P, 0,22%. Ralf Zimmer, professor Marcos Sodré e Bruno Pedreiro do PSOL não receberam votos ainda em Joaçaba.
0: Para termos uma ideia, para a presidência da República em Santa Catarina, apurados até agora, pouco mais de 350.000 votos em Santa Catarina. Flávio Bolsonaro tem 58% dos votos, 202.164. Lula do PT tem 32,71% dos votos aqui no estado, 113.949. Augusto Cury tem 11.451 votos em Santa Catarina. Renan Santos, 10.889, e Ronaldo Caiado, 6.900 votos aqui no estado de Santa Catarina para a presidência da República, uma parcial até agora de votos válidos 348.380. Outras informações que vão chegando em nível
4: para de Brasil. Para presidente tem números em Joaçaba também, Abrido Monteiro.
0: Vamos lá então.
4: Diga vamos
0: lá.
4: Nessa então. Para presidente, votação em Joaçaba com 1.222 votos já apurados, um total de 6,33%. Flávio Bolsonaro vai totalizando aí 74% dos votos, fazendo 899 votos. Em segundo aparece Lula com 18%, com 222 votos. Em terceiro, o Augusto Cury com 1,57% e com 19 votos,
11: Repito, sessões totalizadas em Joaçaba, 6,33.222 votos.
1: Números para o governo do estado de Minas Gerais, um estado, né, com maior densidade eleitoral, inclusive muito disputado aí pelos candidatos à presidência. E lá o Cleitinho, né, o Cleitinho do Republicanos, estamos com 7,13% das sessões totalizadas lá no estado de Minas Gerais. Cleitinho tem 44,77%, ele que é do Republicanos, somando 401.874 votos. Patrus Ananias, do PT, vem em segundo com 28,99%, 260.275 votos. Flávio Roscoy, do PL, tem 8,48%, 76.171 votos. Alexandre Calil, do PDT, 66.887 votos, 7,45%. Matheus Simões, do PSD, 41.369 votos, 4,61%. E Gabriel, do MDB, tem 4,55%, totalizando até o presente momento 40.834 votos.
0: Muito bem. 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Vamos voltar ao cartório eleitoral, Christian Souto. Qual é a informação que você tem para a gente daí agora?
2: Muito bem, Mário do Monteiro, eu estou nesse exato momento, já me posicionar inclusive aqui na frente da câmera, agora sim já está tudo ok. Estava conversando com a chefe da 18ª Zona Eleitoral, daqui a pouquinho ela vai conversar com a gente, ela foi chamada agora nesse momento ali para resolver um problema de rotina, obviamente, aqui do trabalho do cartório eleitoral, mas daqui a pouquinho a Maristela Dreste, né, vai estar junto com a gente aqui, ela que é chefe da 18ª Zona Eleitoral, para a gente conversar um pouquinho. Mário Monteiro, eu vou tentar mostrar aqui um pouquinho, ó, na retaguarda aqui da imagem, vocês já conseguem ver, de fato, aí todo o material, as mídias, né, elas, aqui eu já consigo mostrar para vocês, as mídias, elas já chegam, né, numa maior intensidade, tanto da 85ª Zona Eleitoral, como também da 85ª e da 18ª Zona Eleitoral. E aí, portanto, os boletins de urna já são colocados, portanto, aqui, no paredão, fica à disposição aqui do pessoal que está trabalhando, fica à disposição da comunidade em geral, para que possam ver, né, aqui os boletins de urna que são transmitidos, portanto, em cada colégio eleitoral, né, que são transmitidos, portanto, para o Tribunal Superior Eleitoral. E já temos aí, conforme vocês, inclusive, já estão trazendo alguns números, né, em nível de estado, em nível de Brasil, são números que já automaticamente já estão sendo transmitidos aí de todos os cartórios eleitorais de todo o Brasil. Daqui a pouquinho eu volto, portanto, então, Maria de Monteiro, só esperar ela resolver um problema, eu volto com a chefe de cartório aqui para a gente conversar um pouquinho da 18ª Zona Eleitoral.
0: Muito obrigado, Cristian. Eu tenho uma informação, PC, antes de você. Aqui em Joaçaba, Flávio Bolsonaro, 74%, ele vai fazendo dos votos válidos. 1.393 votos em Joaçaba. Lula do PT, 18,71%, 352 votos até agora. E o terceiro mais votado em Joaçaba é o escritor Augusto Cury, com 41 votos, e Ronaldo Caiado, 39 votos nas urnas de Joaçaba. Votos válidos, 1.881 votos. aqui no município de Joaçaba até agora.
1: No Paraná, um estágio bastante avançado da apuração, estamos com 33,29% das sessões totalizadas, né? Total de 27.142 sessões, 9.036 foram totalizadas até o presente momento. Sérgio Moro, do PL, vai liderando com 50,17%, tem 1.048.807 votos. O Sandro Alex, do PSD, está em segundo com 24,68%, tem 515.879 votos. Requião Filho, em terceiro, com 23,98%, 501,236 mil votos, ele que é do PDT. Domissão Luiz França, 0,76%. Tainá Miessa, do UP, com 0,27%. Doutor Alexandre Salomão, com 0,08%. Samuel de Matos, do PSTU, com 0,04%. E Adriano Funileiro, com 0,03%.
0: Nível de Brasil, uma informação que chega agora, totalizados 10,92% das sessões do Brasil. Flávio Bolsonaro, 51,09% dos votos, 6.473.688 votos. Lula, do PT, 40,67%, com 5.154.036 votos. Eles vão realmente polarizando as eleições. Augusto Cury é o terceiro mais votado até agora, recebe 377.795 votos, isso em nível de Brasil, com 10,92% das urnas validadas até o momento.
11: Marildo, a gente vai acompanhando a votação do candidato aqui do Joaçaba, Rodrigo Pedrini, né? Até para acompanhar ele, que é joaçabense, e colocou o nome à disposição. É, nós temos o estado de Santa Catarina, um total aí de 10% das sessões que já foram totalizadas, cerca de 2.000 votos computados e inseridos lá no Tribunal Superior Eleitoral. O candidato Rodrigo Pedrini, candidato a deputado estadual, vai somando 879 votos no estado de Santa Catarina. A votação dele aqui em Joaçaba até o momento, deixa eu só acertar uma

0: vou trazer ela redondinha, atualizando que o sistema acabou de fazer aí uma nova atualização.
1: Amarildo, enquanto o Marcelo busca a informação, a gente pode observar.
0: Chegando aqui, PC. Hã? 1.307 votos o Rodrigo Pedrini vai fazendo em Santa Catarina e 800 e poucos votos em Joaçaba.
1: Muito bem, os primeiros números começam já começam a desenhar-se a eleição de 2026, mas claro que é preciso muita cautela ainda, né? Nesse momento já aparecem diferenças importantes, né? Tanto na disputa presidencial quanto nos estados, né? Mas estamos falando ainda de uma fotografia muito parcial, né? Da apuração. E início de contagem tem uma característica importante, né? As urnas não chegam todas ao mesmo tempo. Algumas regiões entram mais rapidamente no sistema, outros demoram mais, né? E isso pode alterar bastante aí os percentuais ao longo das próximas horas. Então é o momento, né, que a gente traz aí os números, né? A gente busca mostrar quem aparece à frente, mas ainda sem transformar, né, uma vantagem parcial num resultado definido. Então o que começa agora é justamente o mais interessante da apuração, né? Observar como que esse mapa eleitoral vai se formando, né? Município por município, estado por estado, até que tenhamos aí um volume suficiente de votos para fazer uma leitura mais segura, né, do que decidiu o eleitor brasileiro.
2: É, um detalhe importante que nós precisamos analisar, ainda que os colégios eleitorais e a votação depende muito dos colégios eleitorais, região por região, né? Uhum. Nós não temos isso ainda muito definido, que por enquanto existe uma lentidão, né, nos números que o TSE está passando. Nós temos 12,45% das urnas apuradas em nível de território brasileiro, por exemplo, neste momento, né? Então, ainda estamos engrenando, daqui a pouco começa a despejar estados e já dá para fazer um aparato em nível de estado. Pois não.
3: Dando uma atualizada também agora aqui para a Câmara Federal, né? Os candidatos aqui em Santa Catarina, nós temos, portanto, se consolidando como a mais votada com 10,22% das sessões totalizadas, cerca de 470 mil votos aqui em Santa Catarina. Júlia Zanatta, do PL, com 52.152 votos. A Carla Aires, do PT, com 24.293, vem logo na sequência. Professor Pedro Czai, também do Partido dos Trabalhadores, com 20.756 votos. Ana Paula Lima, do PT, com 17.564 votos. Daniela Rainer, do PL, com 16.883 votos. Valdir Cobalcini, do MDB, com 15.137 votos. Giovana Mondardo, do PCdoB, com 14.684 votos. Júlio Garcia, do PSD, com 14.498 votos. Jair Bolsonaro, do PL, com 12.603 votos. Pezente, do MDB, com 10.987 votos. Gilson Marques, do Novo, com 10.762 votos. Manu Vieira, do PL, com 10.564 votos. Paulinha, do Podemos, com 10.036 votos. Paulo Alceu, do Republicanos, com 9.385 votos. Ângela Min, do PP, com 8.672 votos, e o Gemada do Podemos, com 7.858. Portanto, esses candidatos aí figuram nas 16ª primeiras colocações aqui como deputado federal em Santa Catarina. Já pelo Senado, então, nós temos ainda.
2: Só uma informação para não perder o Christian, que está lá com informações ao vivo da sede do tribunal aqui, Christian em Joaçaba. Você está no ar.
4: Então, Mário do Monteiro, estou aqui com a Marcele Dresch, ela que é chefe de cartório, chefe da 18ª Zona Eleitoral. Marcele, falando pra gente, fazendo uma avaliação, conversamos aí com a Simone, e agora conversando também por parte da 18ª Zona Eleitoral, que também tem um número bastante grande de municípios, né, da sua área, sua jurisdição, fazendo a avaliação desse dia de hoje, das eleições, nesse 4 de outubro. Boa tarde, já quase noite, né?
5: Boa tarde, boa noite já, né? Então, nós tivemos bastante filas, né? Por conta da quantidade de votos, mas a eleição foi bem tranquila. Não tiveram muitos problemas, o fluxo foi, apesar das filas serem grandes, o pessoal estava em torno de meia hora nas maiores filas, e ela foi fluindo do decorrer do dia. Ainda temos algumas sessões de algumas cidades a serem encerradas ainda, temos algumas pendências, mas ele está relativamente tranquilo.
4: Pessoas que, obviamente, chegaram antes das 17 horas e aí recebem um

0: uma senha, isso, para concluir o voto?
1: Exatamente. Pessoas que chegaram antes das 5 horas e pegaram uma senha e ficaram aguardando até agora para a sua votação.
0: Ô Marcele, essas filas, né, que você inclusive relatou, isso deve talvez ao número de aos números, né, ao número de candidatos que o eleitor tem ali justamente para fazer o seu voto na urna?
1: Sim, um dos motivos é a quantidade de votos, que é um número expressivo, 6, e também pela quantidade de eleitores idosos que nós temos, né, são pessoas que demoram um pouquinho mais para votar, então a gente pediu, né, para o eleitor durante o decorrer do dia um pouquinho de paciência.
0: Bom, a gente percebe, inclusive, que várias mídias vêm chegando aí a todo momento da 18ª Zona Eleitoral, justamente para o mais rápido possível se concluir esse processo aqui em Joaçaba.
1: Isso, exatamente. Nós já recebemos uma boa parte dessas mídias e estamos transmitindo de outros municípios também. De todos os municípios lá de Catanduvas, Luzerne e Jaborá. O Jaborá já foi transmitido, Catanduvas a metade mais ou menos das sessões foram transmitidas, faltando ali apenas de Luzerne. E Joaçaba, metade mais ou menos, já foi transmitida também.
0: Agora, isso ajuda, né? De certa forma, essa transmissão direto dos municípios, alguns municípios, acaba acelerando esse processo, né?
1: Isso acelera. A gente já tem esse resultado, embora as urnas ainda não estejam aqui, o resultado já foi transmitido para o TSE.
0: Obrigado, Marcele. Sei que eu tirei ela de uma corrida lá, que ela estava resolvendo alguns problemas, ela vai voltar para receber, resolver os problemas aí. Obrigado, Marcele. Marcele Dresch, chefe de cartório, portanto, a 18ª Zona Eleitoral, o Amarildo Monteiro trazendo as informações que não param, né, a todo momento, o pessoal recebendo aqui as mídias, fazendo esse trabalho aí de receber e processar todos esses números para que sejam transmitidos, portanto, ao Tribunal Superior Eleitoral. A gente segue acompanhando todo esse trabalho aqui direto do cartório eleitoral e levando para o nosso ouvinte, para o nosso telespectador catarinense hoje, né, Marido Monteiro? Não só em áudio, mas também através das imagens, levando tudo para que o ouvinte, né, o internauta, enfim, não perca nada nessa apuração especial, nesse trabalho da Rádio Catarinense.
2: É, hoje ao vivo em áudio e a nossa live via Facebook. PC, depois o Marcelo.
3: Maravilha, vamos trazer mais dados com relação ao governo do estado de Santa Catarina. Tivemos ao total agora de sessões totalizadas 10,22%, né, Marido Monteiro? Total de sessões 17.326, sessões totalizadas 1.770, chegando então a esse percentual de 10,22%. Jorginho Melo, do PL, tem 265.807 votos, chegando a 61,36%. Gelson Merizio, do PSB, tem 95.692 votos, 22,09%. João Rodrigues, do PSD, 13,95%, somando 60.433 votos. Marcelo Brigadeiro, do Missão, tem 1,16%, 5.007 votos. Laixaldi, do UP, tem 0,78%, somando 3.398 votos. Ralf Zimmer, do PRD, 1.546 votos, que corresponde a 0,36%. Professor Marcos Sodré, tem 0,21%, equivalente a 931 votos. E Bruno Pedreiro, do PCO, tem 361 votos, 0,08%, reiterando então 10,22% das sessões totalizadas até o presente momento em Santa Catarina.
2: Muito obrigado, PC. Vamos voltar então, nossa equipe, Marcelo Santos e Olí Ricardo no jornalismo, acompanhando números para a Câmara e para o Senado.
4: Amarildo Monteiro, vamos acompanhando e seguindo de olho na votação para deputado estadual, tanto em Santa Catarina como em Joaçaba e também municípios aqui da região. O candidato Rodrigo Pedrini está fazendo aqui no município de Joaçaba 883 votos até o momento. Em todo o estado de Santa Catarina, são 1.307 votos, é a votação dele até o momento, com uma parcial aí de 11% dos votos que já foram totalizados aí no estado de Santa Catarina. Ana Campagnolo, do PL, segue com 35.848 votos. Marquito, 23.197 votos. Luciane Carminati, 16.764 votos. Fábio Botelho, 16.326 votos. É a votação em todo o estado de Santa Catarina. Alguns deputados que estão fazendo votação aqui em Joaçaba com cerca de 9% das sessões já totalizadas. Nós temos a Ana Campagnolo, do PL, com 119 votos. Luciane Carminati, com 32 votos. Camação, do PSOL, 15 votos. João Cobalcini, com 13 votos. Massoco, 84 votos. O deputado Marcos Vieira vai fazendo 62 votos. Lucas Neves, 44 votos. Altair Silva, 20 votos. E aí temos outros candidatos fazendo aí votação também aqui no município de Joaçaba. Repito, Rodrigo Pedrini, aqui no município, está somando até o momento 883 votos, Orly.
5: Aproveitando então o gancho aí, Marcelo, trazendo os números aqui referente a Joaçaba, o candidato Sérgio da Farmácia, candidato a deputado federal, até o momento ele totaliza 129 votos para a Câmara Federal. Também trazendo aqui os resultados de momento do Senado Federal para Santa Catarina, Carol Detone continua na liderança com 30,35% dos votos, Carol Detone do PL, seguida também por Carlos Bolsonaro, também do PL, com 21,34% dos votos. Na sequência vem Esperidião Amin, do PP, com 16,95% dos votos. Décio Lima, na quarta colocação, quarto com o maior valor de votos, né? Número de votos do PT, Décio Lima, com 13,26% dos votos. Afrânio Bopré, do PSOL, com 11,27%. E Lunelli fecha os seis primeiros colocados do MDB com 5,21% dos votos, Amarildo.
2: Ok, vamos fazer uma análise, né, PC? Quem pode estar entrando ou não?
3: É, Amarildo, é uma informação importante, né, para quem acompanha agora a eleição de deputados, né? Porque não basta simplesmente olhar, né, para quem são os mais votados, né? Para deputado federal e estadual vale o sistema proporcional, né? Primeiro, os votos ajudam a definir quantas cadeiras cada partido ou federação terá, né? Depois, essas vagas são preenchidas pelos candidatos mais votados daquela legenda, né? Respeitando também uma votação mínima, né? Que é prevista na legislação. Por isso, nesse momento, a apuração, um candidato aparecer entre os mais votados de Santa Catarina não significa automaticamente que ele esteja eleito, né? Então, é preciso acompanhar também o desempenho do partido ou da própria federação. Em Santa Catarina, então, são 16 vagas para deputado federal e 40 para deputado estadual, conforme a apuração avança, né? O próprio sistema ali acaba, da Justiça Eleitoral, passa a indicar, né? Quem está eleito, quem aparece como suplente, quem ainda não alcançou a vaga, né?
2: Tá, então as informações para você acompanhar os detalhes. Vamos voltar com alguns números em nível de Brasil, né? 17,22% de urnas apuradas, são 85.964 sessões apuradas. Flávio Bolsonaro mantém os 51,22% com 10.180.435 votos. Lula do PT, 40,66% com 8.080.760 votos. Ainda o terceiro mais votado no Brasil é o escritor Augusto Cury, com 586.313 votos. E Ronaldo Caiado assume de vez então a segunda posição, com 2,37%, com 471.852 votos. Esta é a votação. Para a gente ter uma ideia, votos em branco somam 1,60%. Votos nulos até agora nas sessões apuradas, 2,44%, né? Então, eu repito, 85.964 sessões eleitorais apuradas que entraram de maneira oficial lá no Tribunal Superior Eleitoral em Brasília.
3: Em Ervaldo Oeste, como foi a votação para o governo do estado, né? O Ervaldo Oeste, que faz parte então da 85ª Zona Eleitoral, tem 56 sessões, totalizadas até o presente momento, 15 sessões, representando 26,79%. Jorginho Melo recebeu 2.508 votos, 75,63%. Gelson Merizo, do PSB, 11,46%, 380 votos. O João Rodrigues, do PSD, 11,70%, 388 votos. Marcelo Brigadeiro, tem 26 votos, 0,78%. Laís Schaud, 6 votos, 0,18%. Ralf Zimmer, 5 votos, 0,15%. Professor Marcos Sodré, do PSTU, 0,06%. 2 votos. E o Bruno Pedreiro, do PCO, recebeu apenas 1 voto, 0,03%. Dados, então, aqui do município de Ervaldo Oeste. Nós temos ali, como eu falei, são 56 sessões, dessas 15 totalizadas, apresentando aí um percentual de 26,79%.
2: Muito bem, 18 horas, 16 minutos. Esta é a Catarinense, Amarildo, e as informações, pois não.
5: Amarildo também trazendo aqui um recorte das sessões de Joaçaba para o Senado Federal, como foi votado até agora com 30,38% das sessões apuradas aqui no município de Joaçaba, e acaba sendo um reflexo em nível de estado. A Carol Detone lidera aqui nesse recorte de Joaçaba com 3.658 votos, seguida por Carlos Bolsonaro com 2.572 votos. Espiridião Amin também aparece nesse recorte na terceira colocação com 1.434 votos. Décio Lima, do PT, com 818 votos, Afrânio Bopré, do PSOL, com 589 votos, e Lunelli, do MDB, com 381 votos. Também citando aqui os demais concorrentes ao Senado Federal nesta votação até agora em Joaçaba: o Túlio de Amorim, do Missão, fez 48 votos até o momento, Ana Lúcia da Silveira, 20 votos, Jefferson, 16 votos, Carol, 14 votos, Marlene Socaz, 7 votos, Joaninha de Oliveira, 6 votos, e o Marcos Dorval, do PSDU, 2 votos. Portanto, essa é uma explanação das votações até o momento, com 35,44% dos votos apurados aqui em Joaçaba.
4: Uma parcial para deputado estadual em Joaçaba, com 5.245 votos já contabilizados pelo Tribunal Superior Eleitoral. Os três mais votados: Ana Campagnolo, do PL, fazendo 513 votos, Luciane Carminati, do PT, com 216, e temos também aí o Massoco, do PL, com 160 votos até o momento. E o Rodrigo Pedrini, que é o mais votado, digamos assim, está fazendo em Joaçaba 1.575 votos. Repito, 1.575 votos. É a votação do candidato Rodrigo Pedrini em Joaçaba. Vamos conferir agora em Santa Catarina a votação do Rodrigo Pedrini. Em Santa Catarina são 2.766 votos, com um total de sessões apuradas de 16%.
2: Muito bem, vamos voltar, PC, com mais informações aqui para o ouvinte da Catarinense, a tendência de mudança, o que nós temos acontecendo
3: agora? Parcial dos municípios aqui da nossa região, que aos poucos vão chegando, Marido. Eu vou para Catanduvas agora, 32% das sessões totalizadas, agora já atualizou aqui para 40%. Catanduvas tem 25 sessões, 10 foram apuradas até o presente momento, liderança aí do governador Jorginho Melo, 1.388 votos, com 54,52%. Gelson Merizo, 285 votos, 11,19%. João Rodrigues tem 33,31%, 848 votos. Marcelo Brigadeiro, 0,59%, 15 votos. Laís Schaud, 1 voto, 0,4%. Ralf Zimmer, do PRD, 5 votos, tem 0,20%. Professor Marcos Sodré, 1 voto, 0,4%. E o Bruno Pedreiro, do PCO, que apresentou 3 votos, 0,2%, parcial aí do município de Catanduvas.
2: Catanduvas, então, né? E Santa Catarina, vamos ver como é que tá a votação para presidente, por exemplo, aqui na nossa região, né? Vamos ver como é que foi ou está sendo a apuração em Joaçaba para a presidência da República. Como é que foi a condição de votos, então, das urnas apuradas? A gente confirma para o ouvinte da Catarinense agora. Até agora, nós temos 31 sessões totalizadas. São 79 sessões no município de Joaçaba. Flávio Bolsonaro está fazendo em Joaçaba 4.822 votos. Lula, do PT, 1.355 votos. Augusto Cury, do Avante, 178 votos, e Ronaldo Caiado, 132 votos, são os que mais Votação receberam no município para governador em 31 sessões apuradas até agora de Joaçaba.
3: É, não temos ainda municípios de Gerval Velho, ainda não tem contabilizado suas votações. O município de Luzerna também ainda não foi contabilizado. Água Doce, Capinzal, aqui na nossa região, ainda não temos números oficializados aí por parte do TSE.
2: Muito bem. 18:21. 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Voltamos com uma rodada de informações, nossa equipe trazendo mais detalhes. Marcelo Orli.
4: Marinho, deputado estadual, nova parcial saindo aqui de Santa Catarina. Já temos um total de quase 20% dos votos já contabilizados pelo Tribunal Superior Eleitoral. E para candidato por uma vaga na Assembleia, né, candidato a deputado estadual, nós temos aí a Ana Campagnolo fazendo um total de 62.360 votos. Luciane Carminati, 28.890. Marquito, 27.419. Massoco, ele que é do PL, 22.898. Mauro de Nadal, 22.239. Fábio Botelho, 19.107 votos. Sérgio Guimarães, 17.590 votos. Bruno Souza, 17.285. Lucas Neves, 15.566. E a Chica do Escudo e Larque, fazendo 14.213 votos.
2: Aí está então as parciais, PC.
3: Governador do estado, Santa Catarina, estamos com um total de sessões, são 17.326, 3.513 sessões totalizadas até o presente momento, com 20,28%. Jorginho Melo na liderança, 63,95%, até o presente momento, com 539.859 votos. Gelson Merizio, do PSB, 156.773 votos, 18,57%. João Rodrigues, do PSD, tem 129.485 votos, 15,34%. Marcelo Brigadeiro, 8.685 votos, 1,03%. O Alaís Chaldi, do UP, tem 5.063 votos, 0,60%. Ralph Zimmer, 0,27%. 2.311 votos. Professor Marcos Sodré, do PSTU, tem 0,17%, 1.450 votos. E Bruno Pedreiro, do PSO, com 0,7%, 563 votos até o presente momento no estado de Santa Catarina.
2: Voltamos com o Orli, com o Marcelo.
5: O Amarildo, nós trazemos também agora a atualização para deputado federal, onde a deputada candidata à reeleição, Júlia Zanatta, acaba de ultrapassar a barreira dos 100.000 votos. Ela que é deputada pelo PL, 102.248 votos, seguida pelo professor Pedro Kizai, do PT, com 48.158 votos. Ana Paula Lima, do PT, 39.618 votos. Daniela Rainer, do PL, com 34.029 votos. Valdir Cobalcini, do MDB, com 32.813 votos. Carla Aires, do PT, com 31.871 votos. Bezente, do MDB, com 31.803 votos. Gilson Marques, do Novo, aparece com 27.264 votos. Jair Bolsonaro, do PL, com 26.715 votos. Giovanna Mondardo, do PCdoB, com 24.224 votos. Júlio Garcia, do PSD, com 22.962 votos. Fábio Chilquete, do União, com 18.458 votos. Paulinha, do Podemos, com 17.699 votos. o Zé Trovão, do PL, com 17.230 votos. Sargento Lima, também do PL, com 16.159 votos. Ismael dos Santos, do PL, com 15.881 votos. Ricardo Guide, do PL, com 14.797 votos. Paulo Alceu, do Republicanos, com 14.737 votos. Raimundo Colombo, do PSD, com 14.502 votos. E Daniel Freitas, do PL, com 13.608 votos, fecham os 20 melhores ranqueados agora em número de votos, tendo 22,11% das sessões totalizadas, Amarildo.
4: A informação que chega para nós aqui, Amarildo Monteiro, em Joaçaba já foram apurados, já foram inseridos aí no sistema do Tribunal Superior Eleitoral 50% dos votos válidos. Essa é uma informação importante. Metade dos votos aqui de Joaçaba já foram apurados pelo Tribunal Superior Eleitoral e estão inseridos lá no sistema. O candidato a deputado estadual, Rodrigo Pedrini, vai fazendo aqui em Joaçaba 2.409 votos. No estado de Santa Catarina, onde temos aí até o momento o total de sessões já com 21%, ele está fazendo 3.903 votos.
3: Para o governo do estado, aqui em Joaçaba, nós temos Jorginho Melo com 75,59%, são 6.788 votos. Gelson Merizio, 11,1%, 989 votos. João Rodrigues, 12,16%, 1.092 votos. Marcelo Brigadeiro, 0,63%, 57. Laichaldi, 0,33%. Ralf Zimmer, 0,18%. O professor Marcos Sodré tem 0,6%. E o Bruno Pedreiro tem 0,03%. Números em Joaçaba apurados até o presente momento, 40 sessões totalizadas.
2: Muito bem. Aí estão as informações. Daqui a pouquinho a gente traz outros números em nível de Brasil para você que nos acompanha na Catarinense nessa cobertura. E para se ter uma ideia, em nível de Brasil, para a presidência da República, são 24,45% dos votos apurados. Passamos a fronteira das 100 mil sessões, 122 mil sessões, num total de 499 mil sessões. Flávio Bolsonaro mantém agora. Houve uma queda no seu percentual, 50,85%, 16.317.418 votos. Lula do PT em segundo, com 13.172.611 votos. E o escritor Augusto Cury vem se consolidando como a terceira força, com 2,94% dos votos válidos, fazendo 943.759 votos em nível de Brasil. Eu repito, 27,88% de sessões apuradas no território nacional.
3: No Rio Grande do Sul, Marido, nós estamos chegando quase a 50%, né, das sessões totalizadas. Lá são 27.547 sessões. Dessas, 13.203 já foram apuradas até o presente momento, totalizando aí mais de 3 milhões de votos. E o candidato do PL, o Zuco, ele vai apresentando 59,10%, tem mais de 1.709.000 votos. Em segundo lugar, a Juliana Brizola, do PDT, tem 30,82%, 891.444 votos. O Gabriel Souza, do MDB, tem 8,36%, 241.730 votos. Marcelo Maranata tem 1,55%, pouco mais de 44.000 votos. Priscila Voigt tem 0,9%. 2.538 votos. Rejane de Oliveira, 0,05%. E o César Pontes, do PCO, tem 0,3%, se consolidando na liderança, então, o candidato do PL, Zuco, com mais de 1.700.000 votos, 59,10%.
2: 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Voltamos ao Marcelo Orli com mais números na cobertura da Rádio Catarinense.
4: Marildo, números para deputado estadual em Santa Catarina, vagas por partido. Essa distribuição parcial que é calculada pelo Tribunal Superior Eleitoral com votos apurados até agora. Poderá mudar aí até a totalização final. Deverá mudar, no caso. O PL vai fazendo 16 vagas, o PCdoB, PT e PV, 6 vagas. O MDB vai totalizando 4 vagas. PP e União, 4 vagas. PSD, 3 vagas. PSOL e Rede, 2 vagas. Republicanos, 2 vagas. São os partidos aí, a distribuição parcial de vagas por partido com apuração para deputado estadual até o momento.
2: Muito bem, vamos voltar ao Christian Souto no cartório eleitoral. Christian.
0: Marido Monteiro, estou trazendo uma informação aqui de agora há pouco, conversado agora com a Marcele Dresch, da chefe de cartório da 18ª Zona Eleitoral. Marido Monteiro, tem gente, são 18h31, tem gente votando agora. Ainda em Catanduvas. Nós tivemos um problema com uma urna que precisou ser substituída e ela acabou demorando um pouquinho para essa substituição e, portanto, são 8 pessoas que estão nesse momento concluindo, portanto, seu processo de votação em Catanduvas. São urnas que fazem parte da 18ª Zona Eleitoral. Inclusive, praticamente todas as transmissões por parte da 18ª Zona Eleitoral já foi concluído. Só está faltando, literalmente, essas duas urnas aonde as pessoas estão ainda votando nesse momento para que seja concluída a totalização das transmissões por parte da 18ª Zona Eleitoral. Essas pessoas concluindo o seu processo de votação, vai ser fechado, vai ser feita a transmissão lá direto de Catanduvas mesmo, tem um ponto de transmissão, e aí sim se conclui as transmissões por parte da 18ª Zona Eleitoral. Então, só esse problema que acabou acontecendo ali no município de Catanduvas, onde, portanto, o pessoal, nesse momento, ainda está concluindo o seu processo de votação. Foram pessoas que chegaram ali depois das 4h30 da tarde, por isso que estão, e aí, acumulando com esse problema da urna que acabou ocorrendo, eles estão concluindo já esse processo eleitoral, e aí sim será feito, totalizado já as informações e as transmissões por parte da 18ª Zona Eleitoral. Marido Monteiro.
2: Muito bem, PC, alguma informação, PC?
3: O Marido, trazer aqui a parcial, então, nós temos aqui por parte do governo do estado aqui de Santa Catarina, nós temos o Jorginho Melo do PL, então 859.204 votos, com 64,38%. Gelson Merizo do PSB com 18,33%, 244.692 votos. João Rodrigues tem 201.656 votos com 15,11%. E o Marcelo Brigadeiro do Missão tem 1,05%, 14.011 votos. São os mais votados até o presente momento. Depois temos a Laís Schaldi com 0,62%, o Ralf Zimmer com 0,26%, o professor Marcos com 0,18% e o Bruno Pedreira aí com 0,7%. Para o Senado, nós temos então a liderança aí, como já foi pontuada, Carol Detone tem 32,06%. O Carlos Bolsonaro agora se distanciou, né? Se afastou ali um pouco do Espiridião Amin, tá com uma boa vantagem, está com 23,19%, enquanto o Espiridião Amin tem 15,98% e o Décio Lima tem 11,72%.
2: Vamos ver como é que foi a votação para presidente da República em Joaçaba. Nós temos 79 sessões em Joaçaba e sessões totalizadas 51. Flávio Bolsonaro fez em Joaçaba 71,37% dos votos válidos, totalizando 8.171 votos. Lula, 20,94%, totalizando aqui 2.397 votos. O Avante, né, o candidato e escritor Augusto Cury, fez em Joaçaba 2,74% dos votos válidos, 314 votos, e Ronaldo Caiado 219 votos, 1,91%. Claro que Renan Santos recebeu votos aqui, 288 votos, o Zema 39 votos, a Samara 11 votos, a Clariana Barão 5 votos. Assim são os candidatos que receberam votos em Joaçaba, votos apurados de 51 sessões para presidente da República.
3: Para complementar, então, Marildo, vamos trazer os números de Gervaldo Oeste também, né, para a presidência da República. Nós temos ali, são 56 sessões, totalizadas 29, representando 51,79%. Então, em Gervaldo Oeste, o candidato Flávio Bolsonaro, do PL, teve 63,80%, 4.260 votos. Luiz Inácio Lula da Silva, 28,50%, 1.903 votos. O escritor Augusto Cury, do Avante, 2,61%, 174 votos. Ronaldo Caiado, 2,19%, 146 votos. Renan Santos, 162 votos, 2,43%. Zema, do Novo, 19 votos, 0,28%. Samara, do UP, com 0,10%, né? Tem 7 votos. Clariana Barão, 3 votos, 0,4%. Hertz Dias, 2 votos. Edmilson Costa, 1 voto. E aí o veterinário Wilson Grassi e Rui Costa Pimenta não receberam votos.
2: Vamos voltar ao jornalismo da Catarinense, né? Com mais informações, Marcelo Orlê. Vamos lá.
5: O Amarildo, trazendo aqui informações para deputado federal, agora com 35,87% das sessões totalizadas, 6.215 sessões, mais de 1.600.000 votos computados até o momento. Aqui a gente faz uma leitura, vamos dizer assim, transitória, né, dos votos sendo apurados nesse momento. Obviamente pode haver algumas alterações e vai haver algumas alterações, né, até completar 100% das sessões apuradas, mas nesse exato momento nós teríamos o Partido Liberal com 7 vagas na Câmara Federal. Nós teríamos ainda o Republicanos com 1 vaga, Partido Novo com 1 vaga, MDB com 1 vaga, Movimento Democrático Brasileiro, né, que é o MDB, aliás, com 2 vagas, o Partido Social Democrático com 1 vaga. Também a gente traz aqui a Federação União Progressista com 1 vaga e a Federação Brasil da Esperança, que é do PT e também do PCdoB, Partido Verde, com 3 vagas. Então esse seria aí o retrato de momento, com 35,87% das urnas computadas em Santa Catarina. Também repassando aqui no cenário do Senado Federal, continua Carol Detone em primeiro, com mais de 980.000 votos, Carlos Bolsonaro com 713.000 votos, Espiridião Amin com 476.000 votos, Décio Lima com 342.000 votos, Afrânio Bopré com 281.000 votos e Lunelli com 181.000 votos.
2: Vamos trazer para ter uma ideia como é que foi a votação de Gervaldo Oeste, está sendo, né? São 56 sessões em Gervaldo, isso para presidência da República. Sessões atualizadas no TRE, 33. Flávio Bolsonaro fez 4.838 votos, 63,86%. Lula, do PT, 28,41% dos votos válidos, 2.152 votos. Augusto Cury se consolida realmente como terceiro candidato à presidência mais votado, 202 votos, 2,67%. E Ronaldo Caiado, 160 votos, eu repito, do município de Gervaldo Oeste, para a gente ter uma ideia como é que foi a votação por aqui.
3: Agora, chegando números do município de Luzerna, Marido Monteiro, nós temos ali 8. Total de sessões são 19, né? Foram totalizadas 8, 42,11%, onde o candidato Jorginho Melo, 78%, 78,05%, com 1.529 votos. Gelson Merizo, 167 votos, 8,52%. João Rodrigues, do PSD, 12,51%, 245 votos. Marcelo Brigadeiro, 10 votos, 0,51%. Laís Schaude, 3 votos, 0,15%. Ralph Zimmer, 2 votos, 0,10%. Professor Marcos tem 3 votos, com 0,15%. E o Bruno Pedreiro, do PCO, não teve votação ainda no município de Luzerna.
2: Luzerna tem 19 sessões, né, PC? Isso. E foram totalizadas 14 sessões até agora, tá muito rápido.
5: 73% dos votos.
2: Exatamente. Para presidente em Luzerna, Flávio Bolsonaro está fazendo 75% dos votos válidos, 2.469 votos. Lula, do PT, 16,53%, 541 votos. E o escritor Augusto Cury, 93 votos em Luziânia, e Ronaldo Caiado, 78 votos em Luziânia para presidente da República.
4: Em Luziânia, ainda Mário do Monteiro para deputado estadual, com 73% dos votos apurados. Ana Campagnolo, do PL, 355 votos. O Massoco, do PL, também 437 votos. E aí temos outros candidatos, como Guilherme Colombo, 46. O deputado Marcos Vieira, 36 votos. Camação, 20 votos. Sorgato, 37. Altair Silva, 24. Oscar Gutz, do PL, 96 votos. Fabiano da Luz, do PT, 109 votos. E outros candidatos também fazendo aí votação, como o delegado Ulisses Gabriel, com 53, e outros votos para deputado estadual no município de Luzerna. Em Santa Catarina, parcial que está saindo agora, já estamos aí com um total de 1.800.000 votos computados. Ana Campagnolo, 137 mil votos. Luciane Carminati, 55 mil votos. Marquito, 46 mil votos. E o Marsoco está fazendo até o momento em Santa Catarina um total de 43 mil votos. O candidato Rodrigo Pedrini, que é aqui de Joaçaba, em Santa Catarina, com um total de 41% dos votos já inseridos no sistema, está somando 6.520 votos.
2: Muito bem, tá aí as informações. A gente vai dando, né, o desempenho em nível de região dos candidatos. Agora, vamos buscar quem é a deputada Campagnolo, né? Ela tá boa de voto, né?
3: É, mais uma vez, né?
2: Mais uma vez.
3: É, né? Sempre boa de voto. Vamos trazer agora os números de Água Doce aqui da nossa região, 73,68%. Trazer aqui os números para o governo do estado em Água Doce. São 19 sessões, praticamente já foram 14 totalizadas, né? É, e nós temos ali o Jorginho Melo com 69,26%, 2.032 votos. Gelso Merizio, 12,41%, 364 votos. João Rodrigues, 517 votos, 17,62%. Marcelo Brigadeiro tem 14 votos, 0,48%. Laís Schaude, 0,14%, com 4 votos. O Ralf Zimmer, 2 votos. Professor Marcos Sodré, nenhum voto. E o Bruno Pedreiro, do PCO em Água Doce, teve 1 voto.
2: Muito bem, tem as informações da Catarinense na nossa cobertura das eleições. 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Daqui a pouquinho a gente dá um detalhe por região do Brasil, como é que está o desempenho para presidente da República nesse momento, por região em nível de Brasil, né?
5: Amarildo.
2: Oi.
5: Trazendo informações também, Amarildo, aqui deste cenário do Senado da República para Joaçaba. Nós temos até o momento 82,28% das sessões totalizadas, 65 sessões totalizadas aqui em Joaçaba, correspondendo, portanto, um número já considerável, né? 82,28%. Nesse recorte aqui para Joaçaba, nós temos Carol Detone, do PL, com 37,77%, 10.841 votos, seguida por Carlos Bolsonaro, do PL, com 27,12%, 7.866 votos. Também vindo na sequência, Espiridião Amin, do PP, com 14,27%, 4.096 votos. Décio Lima, do PT, com 8,70%, 2.487 votos. Afrânio Bopré, do PSOL, com 6,42% e 1.843 votos. E Lunelli, do MDB, com 4,60%. 1.320 votos esse recorte, portanto, com praticamente 90% das sessões totalizadas aqui em Joaçaba.
4: Muito e das bem. 40 vagas em disputa para a Assembleia Legislativa de Santa Catarina, com um total de 44% dos votos apurados até o momento, o PL vai se garantindo com 16 vagas. Depois aparece o PC do B, PT e o PV com 5 vagas. Na sequência, PP e União com 4 vagas, o MDB com 3 vagas, Republicanos, garantindo 3 vagas, PSD com 3 vagas, PSOL e Rede com 2, Novo com 2 vagas, o POD com uma vaga e o Cidadania com o PSDB também com uma vaga. São vagas por partido, de um total de 40 que está em disputa para a Assembleia nesse pleito.
2: Muito bem, a gente falou de Água Doce, né? Agora há pouco, total de urnas apuradas para presidente da República, 14, no número de 19 sessões que tem Água Doce. Flávio Bolsonaro está fazendo 7.169 votos, 70% dos votos em Água Doce. E Lula, do PT, o segundo mais votado, 701 votos, fazendo 22,91%. E Augusto Cury é a terceira força mesmo que a gente tem sentido aqui em nível de região, Santa Catarina e no Brasil, 1,63% dos votos válidos, 50 votos no município de Água Doce. Nós vamos já já dar uma passagem por Joaçaba também, para que o ouvinte tenha uma ideia como é que está a situação de Joaçaba, como é que foi o desempenho até então, para que você confirme como é que foi a votação para presidente. Essa, num total já de 79 sessões apuradas, 71 sessões apuradas de 79. Faltam 8 sessões em Joaçaba para presidente da República serem apuradas. Flávio Bolsonaro, 11.039 votos. Lula do PT, 3.341 votos. Augusto Cury, 442 votos, e Ronaldo Caiado, 302 votos. Então nós já estamos chegando nos finalmente de urnas para a presidência da República no município de Joaçaba neste momento.
3: Ali em Erval Velho, que faz parte aí da 85ª zona eleitoral, temos o Jorginho Melo, 71,78%, 1.132 votos. O Gelson Merizo, 9,83%, 155 votos. João Rodrigues, 285 votos, 18,7%. Marcelo Brigadeiro, 2 votos. A Laís Chaldi Dupe com 2 votos. O Ralf Zimmer, nenhum voto. O Bruno Pedreiro com 1 voto. E o professor Marcos Sodré não somou votação ali no município de Erval Velho, que já tem aí 53,85% das urnas apuradas. Ali são 13 sessões e 7 já foram computadas.
2: Para presidente da República em Erval Velho, Flávio Bolsonaro, 1.189 votos. Lula do PT, 351 votos. O professor, o escritor Augusto Cury, 27 votos em Erval Velho, município. Você sabia que, uma curiosidade, só 2 municípios começam com a letra E em Santa Catarina? Erval Velho e Ermo? Pois é, olha só que coisa, né? Vamos voltar à nossa equipe. É, Marcelo, mais informações, Marcelo.
4: Marildo, Catanduvas, já estamos aí bem adiantados na apuração. 92% dos votos, quase 6.500 votos já computados. Para deputado estadual, a Ana Campagnolo, do PL, está fazendo 427 votos. Massoco, também do PL, 442 votos. Deputado Marcos Vieira, 171. Chica, do Escudo Larque, ela que também é do PL, 154 votos. Neudi Sareta, do PT, 204 votos. Gê Loureiro, do União, 218 votos. Fabiano da Luz, do PT, 90 votos. E Marcos da Rosa, 66 votos. Repito, em Catanduvas, já estamos aí bem adiantado na apuração, já com 92% dos votos apurados.
2: Para presidente da República em Catanduvas, Marcelo, Flávio Bolsonaro, 67%, 4.196 votos. Lula do PT, 25,69%, 1.600 votos. Escritor Augusto Cury, 184 votos. E Ronaldo Caiado, 122 votos, os 4 mais votados no município de Catanduvas.
3: Amarildo, atendendo o pedido aqui da audiência, que solicitaram informações aí sobre o município de Abdom Batista. Abdom Batista pertence à 52ª zona eleitoral, né? Lá são 9 sessões, até o presente momento foram totalizadas 3 sessões, equivalente a 33,33%. E nós temos o governador Jorginho Melo à frente, com 78,73%, 422 votos. Gelson Merizo em segundo, com 71 votos, 13,25%. O João Rodrigues, né, tem 7,84%, 42 votos. Marcelo Brigadeiro não teve votação em Abdom Batista, Laís Schaldi também não, o Ralf Zimmer teve 1 voto e o professor Marcos e o Bruno Pedreiro também não tiveram votação em Abdom Batista.
2: Presidência da República em Abdon, para se ter uma ideia, Flávio Bolsonaro, 374 votos, Lula do PT, 151, Augusto Cury, 14 votos e Ronaldo Caiado, 12 votos. Vamos voltar com Orly Ricardo, Marcelo Santos e mais informações.
5: Amarildo, em alguns lugares do país, algumas regiões, alguns estados, está mais avançada a apuração. Por exemplo, Distrito Federal, Mato Grosso do Sul, Tocantins e Paraná. Para você ter uma ideia, lá no Distrito Federal, já temos duas senadoras eleitas. Michele Bolsonaro, do PL, e Bia Kicis, do PL, foram eleitas senadoras pelo Distrito Federal. Foram eleitas, portanto, aí neste domingo, com cerca de 90% das sessões apuradas, lá já está mais adiantado. Elas tinham aproximadamente 870 mil votos, 28%, e cerca de 820 mil votos, 27%, respectivamente. Para Michele Bolsonaro, este será o primeiro mandato no Senado. Natural de Ceilândia, no Distrito Federal, a ex-primeira-dama, ela se casou então com o deputado Jair Bolsonaro lá em 2007, né? Candidata é uma das apostas do PL para aproximar a sigla do público feminino. Já Bia Kicis também se elegeu pela primeira vez para o Senado. Nascida no Rio de Janeiro e graduada em Direito pela Universidade de Brasília, é advogada e foi subprocuradora-geral do Distrito Federal, cargo em que se aposentou em 2016. Então, portanto, temos aí já duas senadoras eleitas no Distrito Federal.
3: Uma parcial para o governo do estado de São Paulo, Maria do Monteiro Tarcísio, nós temos lá com 47% das sessões totalizadas, lá são 103.656 sessões totalizadas até o presente momento, 48.719, ou seja, 47%. Tarcísio, do Republicanos, consolida sua liderança, 64,33%, Fernando Haddad, do PT, tem 34,78%, Vivian Mendes, do UP, tem 0,33%, a Vera Lúcia do PSTU 0,31% e o PCB Carlos Machado tem 0,25%. Tarcísio aí se encaminhando, né? Quem sabe para levar essa eleição já no primeiro turno em São Paulo, ele que é do Republicanos.
2: Muito bem, vamos votar Marcelo Orly.
4: Votação do candidato Rodrigo Pedrini em Joaçaba e também em Santa Catarina. Em Joaçaba nós estamos aí com 90% quase dos votos já computados. O candidato Rodrigo Pedrini, candidato a deputado estadual, vai somando em Joaçaba 4.210 votos. Em Santa Catarina, onde estamos com cerca de 55% dos votos contabilizados, o Rodrigo Pedrini vai fazendo aí 7.400 votos em todo o estado de Santa Catarina. A votação para deputado, a Ana Campagnolo do PL vai liderando com 198 mil votos, com a metade dos votos já apurados. Depois aparece Luciane Carminati do PT com 73 mil votos. Depois Massoco do PL com 53.684 votos. O doutor Vicente do União com 51.853 votos. Do Republicanos, Lucas Neves com 51.409 votos. E o Marquito vem na sequência com 50.515 votos na busca por uma vaga na Assembleia.
2: Muito bem. A gente tem, no momento de sessões apuradas no território nacional, 52,76%. Nós temos ainda 263 mil sessões totalizadas, né? Esse é um detalhe muito importante. E está indo rápido. Comparativamente com outros anos, nós estamos bastante acelerados em termos de apuração em território.
4: 100%.
2: Né?
4: Então, veja. Fechou bem a votação em Joaçaba, da totalização aí para presidente, para governador, para senador, para deputado federal e também faltando apenas 2% para deputado estadual.
2: Vamos às informações então, Marcelo. Quais são os números?
4: Para presidente, 100% dos votos contabilizados em Joaçaba. Deu Flávio Bolsonaro com uma grande vantagem em cima de Lula. Flávio fez 12.319 votos, um total de 70% dos votos. Depois aparece Lula com 3.863 votos, 22% do total. E em terceiro, o escritor Augusto Cury, somando 497 votos, 2,83%. Ronaldo Caiado fez 1,95% dos votos, Renan Santos 2,51% e o Zema fez 0,31%. Sigo com o governador, Amarildo.
2: Se tu tem finalizado, já pode dar aí, não tem problema, daí a gente fecha o trabalho de Joaçaba.
4: Ok. Joaçaba para governador, 100% dos votos totalizados, uma ampla vantagem do governador Jorginho Melo em relação aos demais candidatos. Fechou com 75% dos votos, somando em Joaçaba 12.811 votos. Depois aparece o candidato João Rodrigues com 2.170 votos e 12%. Depois, Gelson Merizio, do PSB, ele fez 1.878 votos, somando 11% dos votos válidos. E na sequência aparecem aí os candidatos Marcelo Brigadeiro, Laís Chaldi e também o Ralf Zimmermann. Para senador, já finalizado em Joaçaba, Carol Detone, 37% dos votos. Ela somou 12.093 votos. Carlos Bolsonaro somou 27%, 8.710 votos. E depois, Esperidião Amin, com 14% dos votos, fazendo 4.559 votos. Já para deputado federal, 100% das sessões totalizadas em Joaçaba, deu Júlia Zanatto, do PL, com uma ampla vantagem em relação aos demais candidatos aí. Ela contabilizou 3.556 votos. Ainda tivemos aí votações expressivas do deputado para deputado federal, do professor Pedro Czai, com 1.540 votos, Daniela Rainer, com 1.476 votos. Deixa eu tentar buscar aqui a votação do Sérgio da Farmácia, né?
5: Eu tenho aqui, Marcelo.
4: Tem aí, Urli, faz favor então.
5: O total do Sérgio da Farmácia em Joaçaba foi 347 votos, mas ainda estão acontecendo apuração em outras sessões eleitorais e nessas outras sessões, totalizando Joaçaba e os outros municípios, ele chegou a 119 votos, é claro, podendo ter alterações ainda, né? Afinal, tem vários municípios aí de Santa Catarina que ainda não fecharam, né? A totalização de 100% das urnas apuradas.
4: E fechou para deputado estadual também em Joaçaba, 100% dos votos totalizados, votos válidos, 18.021 votos. O candidato a deputado estadual, Rodrigo Pedrini, em Joaçaba, contabilizou 4.258 votos. Ana Campagnolo, do PL, 1.860, Luciane Carminati, 658, Omar Soco, 480, Lucas Neves, 824, e aí temos uma infinidade de candidatos que fizeram votos por aqui. Temos, por exemplo, Guilherme Colombo, com 317, Fernando Kreilin, com 174, Sérgio Guimarães, com 27, Mauro de Nadal, com 97 votos, Marquito, com 65, Oscar Gutz, com 256, Bruno Souza, com 84, e aí segue uma relação gigantesca de candidatos que acabaram fazendo votos. Essa relação que eu citei não está na ordem, já que foi disponibilizado dessa forma pelo Tribunal Superior Eleitoral. Mas a lista de candidatos que receberam votação em Joaçá para deputado estadual é algo bem curioso, viu, Amarildo? Foram muitos candidatos aí numa relação que é um verdadeiro pergaminho.
3: Só para concluir ainda, Joaçaba, alguns números também com relação à abstenção, né? Nós tivemos aí votos em branco, 2,49%, votos nulos, né? Votos em branco foram 448, totalizando 2,49%, nulos 529, representando 2,94%. No eleitorado apto, então, 22.366, ou seja, tivemos aí comparecimento de 80,57% dos eleitores aptos, com uma abstenção aí de 19,43%.
2: Vamos lá então, Orly, diga.
5: Ô Amarildo, também a gente já tem governador eleito no Brasil. Eduardo Redel, do PP, é reeleito governador do Mato Grosso do Sul. Como eu falei anteriormente, alguns estados do Brasil já estavam com a votação avançada e Eduardo Redel, do PP, foi reeleito governador de Mato Grosso do Sul. Às 17h23, já com 83% das sessões apuradas, o candidato tinha 67,41% dos votos válidos, segundo o Tribunal Superior Eleitoral. O vice-governador também reeleito é José Carlos Barbosa, o Barbosinha do Republicano. Segundo colocado lá no Mato Grosso do Sul foi o Fábio Tratti, tinha 23,19% dos votos. Ao todo foram 287.798 votos válidos. Portanto, aos poucos, né? Já tivemos aí resultado oficial no Senado, agora para o governo de Mato Grosso do Sul.
3: Já temos alguns estados onde a disputa, né, para governador caminha para definição aí no primeiro turno, como São Paulo, Rondônia, né, Roraima, Sergipe também, né, enquanto em outras unidades da federação, a apuração ainda exige uma certa cautela, né, antes de falar em vitória, o segundo turno, né, e claro, essa atenção especial para o Senado aí, o Orly já adiantou ali que, né, temos a definição em Brasília, né, no São Paulo também. São Paulo tá acirrada, mas só na disputa do primeiro pro segundo ali, né, estão os dois, é o Derrit e o outro candidato ali também de São Paulo, estão bastante juntos ali na votação. Então, São Paulo praticamente, que inclusive as pesquisas, né, apontavam a Simone Tebet e a própria Marina Silva, acaba agora nas urnas não se confirmando isso, né? Lembrando que nesta eleição cada estado escolhe dois senadores, né, diferentemente da disputa para governador. Claro que para o Senado não existe segundo turno, né? Os candidatos mais votados assumem as duas vagas disponíveis. Aqui no estado nós temos o Esperidião Amin, que estava disputando, né, o mandato dele termina agora, estava disputando a reeleição, e temos a senadora Ivete Appel, né, ex-esposa do governador Luiz Henrique da Silveira, ela que assumiu no lugar do governador Jorginho Melo, né, quando o Jorginho Melo foi candidato a governo, e ela não foi à reeleição, o mandato dela termina, por isso que nós temos duas vagas, a da Ivete e a do Espírito Amin.
2: Ok, diga Marcelo Orly.
4: Marildo, temos 100% dos votos também contabilizados no município de Luzerna. E o fato, e um detalhe importante, né? A votação encerrou às 5 da tarde, agora são 7 horas da noite, 2 horas depois, todos os votos de Joaçaba e também de Luzerna já foram transmitidos para o Tribunal Superior Eleitoral, 2 horas após aí o encerramento da votação. Em Luzerna, para presidente, 100% das sessões totalizadas, foram 19 sessões, com cerca aí de, deixa eu ver se eu encontro, 4.267 votos. Deu Flávio Bolsonaro com 75%.

0: 534 votos, foi o segundo mais votado, com 13%. Depois, Gelson Merizio, com 324 votos, totalizando 7%. Para senador, no município de Luzerna, Carol Detone, 40% dos votos, 3.105 votos. Carlos Bolsonaro, 2.254 votos, somando 29% do total de votos. Depois, Esperidião Amin com 13%, Décio Lima com 5%, Afrânio Bopré com 4,5% e Lunelli com 4,93% para o Senado. Para deputado federal, nós tivemos Júlia Zanatta com 739 votos, Daniela do PL com 1.035, professor Pedro Czai com 365 votos, Gilson Marques, 227 votos, Valdir Cobalcini, 188 votos, Jorge Goetem com 100 votos, e aí uma relação infinita aí, enfim, uma relação bem grande de candidatos a deputado federal que também fizeram votos no município de Luzerna. Para deputado estadual, a Ana Campagnolo, por exemplo, fez 465 votos, o Massoco, 557 votos, Lucas Neves, 103 votos, Guilherme Colombo, 53, e Oscar Gutz com 118 votos, e aí segue os demais candidatos. E com relação a vagas por partido para a Assembleia, são 40 vagas em disputa. O PL vai garantindo no estado de Santa Catarina, com 67% dos votos apurados até o momento, 16 vagas. PCdoB, PT e PV vão ficando com 5 vagas, MDB com 4 vagas, o PP e União com 4, Republicanos com 3 vagas, PSD com 3, POD com 2 vagas, o Novo com 2 vagas e o PSOL e a Rede com 1 vaga. PDT, PSTU, Cidadania, PSDB, Agir, PRD, Solidariedade, Avante, Missão, não estão garantindo nenhuma cadeira para a Assembleia Legislativa nessa parcial, com 67% dos votos já totalizados.
1: Muito bem, diga, PC.
2: Números aqui de Ervaldo Oeste, nós temos aí na última atualização, foi alguns minutos atrás, tínhamos aí 73,21% das urnas apuradas, ali são 56 sessões, dessas 41 foram apuradas até o presente momento. Para o governo do estado, temos o Jorginho Melo com 74,29%, 6.830 votos, o Gelson Merizio com 1.133 votos, 12,32%, João Rodrigues, 1.158 votos, 12,60%, Marcelo Brigadeiro, 0,47%, são 43 votos, Laís Schaud, 9 votos, 0,10%, Ralf Zimmer, 13 votos, 0,14%, o professor Marcos Sodré, 5 votos, 0,05%, e Bruno Pedreiro, do PCO, 3 votos, 0,03%.
1: Ervaldo Oeste para a presidência da República, né? Com um total de 92,86% das urnas, faltam 4 sessões a serem apuradas. Flávio Bolsonaro vai fazendo 8.023 votos, Lula do PT 3.424 e Renan Santos, o escritor Augusto Cury, 331 votos e Ronaldo Caiado, 262 votos. Orly e Marcelo, vocês voltam com mais informações.
3: Sim, Amarildo, nós também já temos mais um governador reeleito lá no estado da Paraíba. Lucas Ribeiro, do Partido Progressistas da Paraíba, é reeleito, portanto, continua por mais 4 anos como governador do estado. Agora, por volta das 18h56, com 84,53% das sessões apuradas, o candidato tinha 64,41% dos votos válidos, segundo o TSE. A vice-governadora eleita é Lígia Feliciano, do União Brasil. Segundo colocado, Efraim Filho, do PL, tinha 24,35%. Ao todo, foram 446.197 votos válidos, portanto, colocando aí Lucas Ribeiro por mais 4 anos como governador da Paraíba.
0: Final da apuração também no município de Lacerdópolis, total 100%, sessões totalizadas de 8.738 votos em Lacerdópolis. Para presidente, deu Flávio Bolsonaro com 75% dos votos, fazendo 1.280 votos. Em segundo lugar ficou Lula, com 18% dos votos, fazendo 312 votos.

0: Augusto Cury ficou com 2,31%, Ronaldo Caiado, 2,1%, nós tivemos Renan Santos com 1,18% e o candidato Zema, 0,18%. Recebeu 3 votos em Lacerdópolis. Para governador, Jorginho Melo, 73% dos votos, somou 1.218 votos. Em segundo, João Rodrigues, ele fez 293 votos, total de 17%. Depois, Gelson Merizzi com 8% dos votos, Marcelo Brigadeiro com 0,18, Laís Schaldi com 0,12 e o Ralf Zimmer com apenas 0,06% de votos em Lacerdópolis. Para o Senado, deu Carol Detone, 33,67% dos votos. Ela contabilizou 1.054 votos. Carlos Bolsonaro fez 652 votos, 20%. Esperidião Amin, 719 votos, 22%. Depois, Décio Lima, 6%. Afrânio Bopré, com 4,66%. Lunelli, com 11,28%. Para deputado federal, tivemos também as sessões totalizadas, a votação já está encerrada. Tivemos o Valdir Cobalcini, do MDB, com 289 votos, Júlia Zanatta, com 142 votos, professor Pedro Uczai, com 102 votos, Daniela Rainer, com 189 votos, e aí segue a relação dos demais candidatos também que receberam a votação no município de Lacerdópolis para deputado federal. Já para deputado estadual, Ana Campagnolo, 101 votos, Massoco, 176, Luciane Carminati, 94 votos, Mauro de Nadal, 93, Guilherme Colombo, 17 votos, Fernando Kreilin, 16 votos, Altair Silva, 283 votos, Jerry Comper, 137, Neudis Sareta, 40 votos, delegado Ulisses Gabriel, 51, Gia Loureiros, 15 votos no município de Lacerdópolis.
1: Vamos a Capinzal. Capinzal fechou já 100%, né, das suas urnas. Lá são 57 sessões, totalizadas então a 57. São 13.970 votos, né? Tivemos aí 529 votos em branco, 711 nulos, uma abstenção aí de 18,65%. Em Capinzal, para o governo do estado, Jorginho Melo, 72,35%, apresentou ali 9.210 votos. O Gelson Merizio teve 1.727 votos, 13,57%. João Rodrigues, 1.666 votos, 13,9%. Marcelo Brigadeiro, 80 votos, 0,63%. Alaís Schaldi, 0,14%, 18 votos. Ralf Zimmer, 0,18%, 23 votos. Professor Marcos Sodré, 5 votos, 0,4%, e o Bruno Pedreiro, apenas 1 voto do PCO no município de Capinzal, fechada já toda a apuração. Seguiu com os outros ali,
2: não,
1: de Capinzal?
2: 19 horas, 10
0: minutos. Picareta 100% também, Amarildo.
2: Pois não, PC, diga aí, você ia falar sobre?
1: Rapidinho, então, com o presidente em Capinzal para fechar, né? O Flávio Bolsonaro ficou com 63,85%, Luiz Inácio Lula da Silva, 28,85%, 3.900 votos, o escritor Augusto Cury, 352 votos, 2,60%, Ronaldo Caiado, 1,66, 225 votos, Renan Santos, 2,64 com 357 votos. O Zema apresentou 45 votos, 0,33%. A Samara, apenas 2 votos. Hertz Dias não teve votação, assim como Edmilson Costa. E a Clariana Barão teve 2 votos. Veterinário Wilson Grassi, 4 votos. E o Rui Costa Pimenta não teve nenhum voto em Capinzal.
2: Vamos aí, Bicaré, então, Marcelo. O que temos de informação?
0: Informação chegando agora de Bicaré, já estamos aí com 100% dos votos já computados, já foram apurados, já estão lançados lá no Tribunal Superior Eleitoral. Para presidente, deu Flávio Bolsonaro com 74,43% dos votos, ele fez 1.831 votos. Em segundo, Lula com 20%, 492 votos, depois Augusto Cury com 1,95% dos votos. Aí aparece Ronaldo Caiado com 1,79 e Renan Santos com 1,54%. Para governador, no município de Ibicaré, Jorginho Melo, 77% dos votos válidos, 1.855 votos. Na sequência, João Rodrigues com 14% dos votos, 335 votos. Depois, Gelson Merizio com 7,67%, 183 votos. Para senador, no município de Ibicaré, deu Carol Detone na frente. Ela somou 37% dos votos válidos, fazendo 1.692 votos. Carlos Bolsonaro fez 24%, 1.100 votos. Depois, Esperidião Amin, com 18%, 836 votos. Décio Lima, 5,44%. Afrânio Bopré, com 4%. E Lunelli, com 8,61%. Tivemos também 100% dos votos apurados para deputado federal. Da Júlia Zanatta fez 260, o professor Pedro Czai, 144, Daniela do PL, 218 votos, Valdir Cobalcini, 152, Gilson Marques, 105 votos, Sargento Lima, 25 votos, Ana Paula Lima, 25 votos. E aí segue a demais relação aí com candidatos que fizeram uma votação menor. Mas a votação no município de Ibicaré também já está totalizada, a exemplo do que aconteceu com Lacerdópolis, Luzerna e também Joaçaba.
3: Amarildo, só trazendo aqui um cenário onde a gente está acompanhando agora de perto o cenário de Santa Catarina para o governo de estado. O Jorginho Melo, ele caminha a passos largos a ser reeleito no primeiro turno, com quase 80% das urnas apuradas. Ele está com uma larga vantagem do segundo colocado, Gelson Merizio. Ele está com 68,11% dos votos, um número muito considerável, né, sobre os seus oponentes. Gelson Merizio aparece com 15,98% dos votos e João Rodrigues com 13,86. Então, acredito sim que no avançar da apuração, agora chegando próximo a 80%, Jorginho Melo vai liquidar essa fatura ainda no primeiro tempo.
0: Uma informação também importante, Amarildo Monteiro, com relação à eleição de 2022, por volta das 21h30.
3: Marcelo, confirmando agora?
0: Confirmando.
3: Eleição matematicamente definida, Jorginho Melo eleito, reeleito governador de Santa Catarina.
0: Portanto, está confirmada a informação oficial, já contabilizados os votos, feitos todas as contas, Jorginho Melo é reeleito governador no estado de Santa Catarina. Eu estava falando, Breno Monteiro, que em 2022, por volta das 21h30, foi definida a eleição aí praticamente para presidente da República. Foi nesse horário que a equipe do PT, a equipe de Lula, confirmou aí a sua vitória nas urnas. O horário serve de referência para quem acompanha as eleições deste domingo, mas não indica quando vai haver aí uma definição este ano. A votação está, a apuração está em andamento, os números estão caindo lá no TSE com uma frequência, com um fluxo muito bom, o que deve, segundo o pessoal que está acompanhando lá em Brasília, esta apuração, que deveremos ter aí a vitória, ou pelo menos uma indicação do que deve acontecer nas eleições, por volta de 21h30, 22 horas, vamos saber se vamos ter aí o presidente eleito ou se vamos ter segundo turno, Amarildo Monteiro.
2: Muito bem, só para fechar Santa Catarina, né? Flávio Bolsonaro está fazendo 66,39% dos votos válidos, dá um universo de 2.415.039 votos. Lula do PT faz em Santa Catarina 915.481 votos e o escritor Augusto Cury faz aqui no estado 109.390 votos, os três mais votados nesse cenário que já tem então o governador Jorginho Melo reeleito aqui em Santa Catarina.
1: Ó, Marido, só para trazer, atendendo o pedido aqui de ouvinte, né? Os números ali de Caçador, pessoal que mandou pra gente aqui, ó, presidente em Caçador, nós estamos aí com 62,29% das urnas apuradas, lá são 175 sessões, 109 totalizadas, para a presidência da República, Flávio Bolsonaro, 14.903, tem 62,95%, Lula tem 28,42%, 6.728 votos, Augusto Cury 3,47%, 822 votos. Renan Santos, 2,80%, 662 votos. Ronaldo Caiado, 1,90%, com 451 votos. Zema, 0,32%, 75 votos. Samara, 10 votos, 0,4%, Hertz Dias 0,03, 6 votos, também a Clariana Barão, 15 votos, o Edmilson Costa não pontuou, veterinário Wilson Graça 1 voto e o Rui Costa Pimenta 1 voto. Esses são os números para presidente. Para o governo do estado, em Caçador, Jorginho Melo 65,82%, Gelson Merizio 14,73%, João Rodrigues 17,63%, Marcelo Brigadeiro 0,98%, e aí temos a Laís com 0,41%, o Ralf com 0,20, o professor Marcos 0,16 e o Bruno Pedreiro com 0,8. Os senadores mais votados em Caçador: Carol Detone, 33,77%, Carlos Bolsonaro, 27,3%, Esperidião Amin, 14,66%, Décio Lima, 11,3%, o Afrânio Bopré, 8,08%, Lunelli, 3,99%, Túlio Amorim, 0,60, Ana Lúcia, 0,23, Jefferson, 0,21 e a Carol, 0,20%. São os números aí para presidente, governador e senador em Caçador.
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3: Amarildo?
2: É na Catarinense.
3: Tanto Marildo, então só,
2: tanto na nossa frequência como também a nossa live via Facebook, pois não, Orly?
3: Ô, Marildo, só então reforçando aqui, números já chancelados pelo TSE, eleição matematicamente definida aqui em Santa Catarina, com 83,67% das sessões totalizadas por volta, então por volta de 7:15 da noite, nós temos esse resultado já oficial com Jorginho Melo reeleito governador do estado de Santa Catarina. E até dando uma passada nas pesquisas eleitorais, nenhuma pesquisa projetava pelo menos das oficiais divulgadas nas últimas horas, últimas 24, 48 horas, uma diferença tão grande para o governador Jorginho Melo. Haja visto que ele está com 68,31% dos votos. É claro que pode sofrer alterações, temos mais aí cerca de 17, 16% de urnas a serem apuradas no solo catarinense. Mas fato é que alguns resultados mostravam aí cerca de 60%, 57%, mas esse resultado chama muita atenção. 68,31% é o resultado de momento. Então, o governador Jorginho Melo oficialmente aí reeleito no mandato por os próximos 4 anos.
0: Fazendo uma atualização, Marildo, com relação ao candidato aqui do Joaçaba, Rodrigo Pedrini, com 83% dos votos apurados em Santa Catarina, ele está fazendo 8.486 votos. Para deputado federal, que o Orly está acompanhando, saiu a parcial agora, o Sérgio da Farmácia, com cerca de, deixa eu buscar a informação aqui, com cerca de 82% dos votos contabilizados, está somando 720 votos.
1: Trazendo uma, até pela informação que o Orly trouxe ali de governadores, né, o Jorginho Melo praticamente reeleito no primeiro turno, fazer mais abrangente, né, então Santa Catarina, como o Orly já falou, já aparece reeleito em projeção, né, cerca de 66,6% dos votos válidos, né. São Paulo, Tarcísio de Freitas também aparece projetado reeleito no primeiro turno. Minas Gerais, o Cleitinho do Republicanos aparece projetado eleito governador também. Em Rondônia, o Marcos Rogério do PL aparece também projetado aí como eleito no primeiro turno, com mais de 55% dos válidos, né, no momento da projeção. Em Roraima, nós temos o Arthur Henrique do PL, também aparece com uma projeção de vitória agora no primeiro turno. Em Sergipe, o Fábio Mitidieri do PSD também aparece reeleito no primeiro turno. No Amapá, o doutor Furlan, ele aparece projetado vencedor, mas há uma ressalva jurídica importante sobre o registro de candidatura dele, né, que ainda depende de uma decisão do TSE. Então a gente tem que acompanhar aí. Um resultado também de repercussão nacional já confirmado é no Paraná, né? A Gleisi Hoffmann, né? Gleisi Hoffmann, grande líder aí do PT, não conseguiu se eleger ao Senado.
2: Muito bem, já temos uma cadeira do Senado da República confirmado em Santa Catarina. Urli Marcelo, Carol Detone, confirmada, eleita com 33,38% dos votos válidos. Ela faz a soma astronômica de 2.244.000 votos aqui em Santa Catarina. Uma cadeira já tem dono, a briga é pela outra cadeira por enquanto.
3: Verdade, Amarildo. Carol Detone, que até então era deputada federal também pelo PL, e até mesmo a gente relembra, né, recentemente teve aquela discussão pelos nomes que iriam representar o PL, até cogitou-se a saída da candidata ao Senado para se filiar ao Partido Novo, aí de repente houve uma conversa entre as lideranças de partido e ficou definida então Carol Detone e Carlos Bolsonaro como postulantes ao Senado Federal. Então chegou-se num denominador comum, Carol Detone alcançando, portanto, a eleição, a primeira vez como senadora da República pelo PL, como você bem disse, com 33,38% neste momento. Agora, resta aí essa segunda cadeira para Santa Catarina, né? Tem uma disputa ainda em aberto. Carlos Bolsonaro do PL agora aparece com 25,03%, Espiridião Amin do PP com 15,36%. Obviamente a gente sabe que tem uma tendência aí pelo avançar da votação de que Carlos Bolsonaro possa estar fazendo essa dobradinha com a Carol Detone no Senado Federal.
0: 100% dos votos apurados também em 13 Itilhas, Amarildo Monteiro.
2: Vamos lá.
0: Para presidente, Flávio Bolsonaro fez 76% dos votos, 4.067 votos. Lula, 16,45%, totalizando 877 votos. Depois, Augusto Cury com 2,61%. Ronaldo Caiado, 1,63%. Renan Santos, 2,66%. E Zema, 0,28%. Para governador em 13 Itilhas, nós tivemos Jorginho Melo com 76%, 3.958 votos. Gelson Merizio fez 7%, totalizando aí 372 votos. João Rodrigues fez 806 votos, um total de 15%. Para senador em 13 Itilhas, Carol Detone, 36% dos votos, 3.552. Carlos Bolsonaro, 26%, com 2.585 votos. Espiridião Amin, 19% dos votos, totalizando 1.892 votos, Amarildo.
1: Agora, Amarildo, só para a gente, para reforçar aquilo que o Urli colocou com relação a essa disputa ao Senado, né? Estamos aí com 83,67% das urnas apuradas, né? O Espiridião Amin ainda tem, né, possibilidade matemática de alcançar a segunda vaga para o Senado, mas precisa aí de uma recuperação muito expressiva, né? Porque a diferença para o Carlos Bolsonaro está hoje na casa dos 650.000 votos, né? Então, como resta aí que pouco mais de 16% das urnas, a disputa não pode ser considerada, evidentemente, matematicamente encerrada. Mas, para haver uma mudança nessa posição do Espiridião Amin, ele precisa ter um desempenho muito superior ao de Carlos, né? Justamente nas urnas que ainda serão contabilizadas. Então, o cenário é esse, né? Carol Detone e Carlos Bolsonaro ocupam as duas vagas, a Amin está aparecendo em terceiro, ainda depende de uma virada muito grande na reta final da apuração, né?
2: É verdade. Então, vamos acompanhar, né? A segunda cadeira ainda não tem dono, mas tem uma tendência.
3: Amarildo?
2: Pois não.
3: Também no Rio Grande do Sul já temos aqui dados oficiais pelo Tribunal de Superior Eleitoral, onde Zuco, do PL, foi eleito governador do Rio Grande do Sul já no primeiro turno. Então, aí a informação vinda com 90,25% das sessões apuradas, Zuco tinha aí 57,86% dos votos válidos e foi eleito neste domingo como governador do Rio Grande do Sul. A segunda colocada, Juliana Brizola, do PDT, tinha na ocasião 31,89%, não podendo mais alcançar o Zuco, que portanto fez a maioria dos votos e está eleito para o governo gaúcho.
2: Muito bem, vamos às informações da Catarinense, que a gente não para. 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Seguindo na cobertura da Rádio Catarinense nas eleições, PC, temos novos números chegando. Vamos conferindo em nível de Brasil, né? Dados oficiais do Superior Tribunal Eleitoral em Brasília, de um total de 499,248 sessões no território brasileiro, foram totalizadas até agora 323.539. Isso é um percentual de 64,81%. Flávio Bolsonaro tem 49,58% dos votos válidos, 37.566.895 votos. Lula, do PT, 42,25% dos votos válidos, 32.007.853 votos. Escritor Augusto Cury vai fazendo no território brasileiro 2.247.926 votos, 2,97%. E o quarto mais votado é Ronaldo Caiado, com 1.774.893. Renan Santos é a quinta força política com 1.772.742 votos. Esse é o cenário de agora no território nacional para governa, para a presidência da República.
1: Deixa eu trazer aqui os números lá do do estado de São Paulo para o governo do estado. Nós estamos lá com 76% das urnas totalizadas, lá são 103.000, 79.000 já foram totalizadas, né? Tarcísio, do Republicanos, vem na liderança, 63,26%, tem mais de 11.062.000 votos, bem menos, né? Quase metade ali tem o Fernando Haddad. Do PT, ele tem 35,82%, com mais de 6.264.000 votos. Depois nós temos a Vivian com 0,34%, a Vera Lúcia com 0,32% e o Carlos Machado com 0,25%. Também há disputa para o Senado. Tem o Guilherme de Ritchie, do PP, ele tem 30,90%, e o André do Prado, do PL, 29,55%. Simone Tebet vem em terceiro com 18,94%, e a Marina Silva tem 17,84%.
2: Muito bem, nós temos algumas informações em nível de Brasil, né, que a gente já deu. Veja bem, o Zuco foi eleito lá no Rio Grande do Sul em primeiro turno, Eduardo Ridel, do PP, foi reeleito no Mato Grosso, Lucas Ribeiro, do PP, reeleito governador da Paraíba, Arthur Henrique, do PL, eleito no primeiro turno em Roraima, Otaviano Piveta, do Republicanos, reeleito governador de Mato Grosso, professora Dorinha do União e Vicentinho Júnior do PSDB vão ao segundo turno no Tocantins, né? E Marcos Rogério do PL é eleito governador de Rondônia. Jorginho Melo reeleito governador aqui em Santa Catarina. Então, estamos acompanhando aí as reeleições e os novos eleitos já em território nacional.
1: E falando, trazendo um panorama geral aí com relação à eleição presidencial, Amarildo, o mapa da eleição presidencial começa a mostrar, né, uma divisão regional bastante clara, né? Isso que a gente já vinha já acompanhando, inclusive, nas pesquisas, né? É o Flávio Bolsonaro, ele vem obtendo seus melhores resultados, principalmente no Sul, né, no Centro-Oeste e em parte do Sudeste, né, com vantagem em estados, é claro, como Santa Catarina, Paraná, Rio Grande do Sul, São Paulo e o Rio de Janeiro. Lula, por outro lado, mantém seu desempenho mais forte no Nordeste, como é, né, tradicionalmente, em estados como Bahia, Pernambuco, Ceará, Piauí e Maranhão, além de aparecer bem lá também em parte do Norte. E um estado importante que a gente tem que acompanhar, que que é Minas Gerais, né? Que aparece ali novamente com uma disputa bastante equilibrada. Então o mapa vai se desenhando aí de uma forma parecida com as eleições anteriores, inclusive, né? Forças bastante regionalizadas. Mas claro, né? Estamos falando aí apenas de apuração parcial, né? Conforme entram urnas de regiões diferentes, os percentuais nacionais podem mudar bastante. Mas o que aparece agora, a leitura que dá para se fazer nesse presente momento é que o Flávio está construindo, sim, a vantagem com o Sul, né, com mais o Centro-Oeste, parte do Sudoeste, e o Lula vai respondendo ali com o Nordeste, parte do Norte. E o grande peso, né, está em como vão terminar São Paulo e Minas Gerais, né, porque são aí realmente os colégios eleitorais
2: Bahia,
1: enormes, né?
2: Bahia.
1: Exato.
2: Colégio eleitoral bastante grande aquela região, né? Vamos aguardar aí como é que está as coisas avançando por aí. 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
1: Marilo, você falou Bahia, mas Bahia entra naquele contexto do Nordeste ali, que eu falava que é onde o Lula tem a vantagem, né? Por exemplo, agora, lá na Bahia, ele está com 64,98% na Bahia, né? Contra 29,45% dos votos válidos para o Flávio Bolsonaro. Então, lá na Bahia, nós temos aí 63,94%, né, das urnas apuradas. Então, aquela questão ali do Norte e Nordeste ainda, o candidato Lula sendo muito forte.
2: 18 horas, ou melhor, 19 horas, né? São 7 horas 34 minutos, 19 horas 34 minutos. Como a apuração avança rapidamente, né? Nós deveríamos ter aí uma previsão, já uma previsão em termos de Tribunal Eleitoral, o STF, para terminar as eleições totais gerais no Brasil, Marcelo Orli? Ou ainda o pessoal não tem a informação sobre isso?
3: Então, Amarildo, a gente também acompanha por aqui, afinal, nós vamos, em alguns estados acaba avançando mais rapidamente, como a gente já trouxe resultados de algumas partes do país, em alguns lugares já mais de 90% das urnas apuradas, como é o exemplo aqui de Santa Catarina, né? Com 93,84% das urnas apuradas por aqui, exceções totalizadas 16.259, e como a gente mencionou antes, a gente não tem ainda a manifestação oficial, né, dos candidatos a Senado da República. Já tem a comemoração, obviamente, da Carol Detone, confirmando, portanto, sendo eleita senadora da República.
2: E Carlos Bolsonaro também.
3: E Carlos Bolsonaro agora, né, também sacramentando aí a segunda vaga. A segunda vaga com 25,21%. O próprio Esperidião Amin se manifestou há poucos segundos também em suas redes sociais, né, reconhecendo aí o resultado. E Carlos Bolsonaro, portanto, fazendo essa dobradinha que a gente mencionou anteriormente com a Carol Detone, a dupla do PL no Senado da República, Marildo.
2: Muito bem. Vamos ver como é que vai ficar a questão agora, a composição da Câmara Estadual em Santa Catarina e os eleitos para a Câmara Federal, né, em Santa Catarina. Esse é o grande questionamento de Santa Catarina. Daqui a pouquinho nós vamos ter esses nomes também já confirmados para ocuparem as cadeiras tanto no estado como na capital
3: federal. Marildo, até inclusive sobre a Câmara Federal, a gente tem aí um recorte, né, com quase 94% das urnas apuradas aqui no estado, onde o Partido Liberal está fazendo 7 vagas. Tem ainda o Republicanos fazendo uma vaga, Partido Novo, uma vaga, a gente traz ainda o Partido Social Democrático com uma vaga, o MDB com duas vagas, temos ainda a Federação Brasil da Esperança, Fé Brasil, do Partido dos Trabalhadores, com três vagas, e a Federação União Progressista com uma vaga. Este é o retrato de momento, com 94% das sessões totalizadas aqui em Santa Catarina, uma vantagem considerável do Partido Liberal.
2: Muito bem, tá aí as informações então. A gente vai trazer mais informações precisas do território catarinense agora, para o ouvinte ficar situado, né, para o fechamento em Santa Catarina, como é que foi a votação. Por enquanto, nós temos os dados e o PC tem mais informações. Vamos lá, PC. Vamos.
1: Estamos com 93,84% das urnas apuradas. Os candidatos, a deputado federal, vou trazer aqui, a Marido Monteiro, tá? E nós temos aqui deputado federal Ana Campagnolo, né? Entre os mais, vou trazer aqui o federal, né? Vamos aqui para os candidatos, deputado federal. A Júlia Zanatta, do PL, tem mais de 527.441 votos. Ana Paula Lima, do PT, de 188.313. Pedro Czai, do PT, com 159.087 votos. O Jair Bolsonaro tem 121.238 votos. Sargento Lima, 119.422 votos. Pezente, do MDB, com 118.971 votos. Gilson Marques, do Novo, 114.278 votos. Giovana Mondardo, do PCdoB, 108.145 votos. Júlio Garcia, do PSD, 103.976 votos. E Valdir Cobacchini, do MDB, 95.612. São os 10 mais votados até o presente momento para deputado federal.
2: Muito bem, vamos trazer aqui em Santa Catarina para você acompanhar, né, exatamente como é que foi a votação, e não terminou ainda. Nós temos 93,84% das sessões totalizadas aqui no estado. Já confirmamos, Jorginho Melo reeleito com mais de 2.700.000 votos. Gelson Merizio, segundo colocado, João Rodrigues, o terceiro colocado, e Marcelo Brigadeiro, o quarto colocado. Isso para governador. Senado, já confirmado as duas cadeiras, é do PL, Carol Detone, Carlos Bolsonaro. Deputados federais, os eleitos, ainda nós não temos as cadeiras de Santa Catarina definidas, né? Precisa avançar a votação aí para termos o coeficiente. E também deputado estadual, nós não temos ainda os eleitos. Nós vamos a Ricardo Grando, que é secretário de Estado, Joaçabense, e esta vitória com um percentual que não se esperava no primeiro turno. Se esperava vitória no primeiro turno para governador, né, Ricardo? Seja bem-vindo, como é que tá a comemoração aí na capital? Boa noite. Boa noite, Ricardo. Muito bem, agora sim, Ricardo Grando, você me escuta, Ricardo Grando? Boa noite. Você me escuta?
4: A festa tá grande.
2: A festa tá grande. Tudo bem, nós vamos mudar o sistema aqui e aí já vamos falar com o Ricardo Grando, né? Para colocar no ar, ele que é secretário de Estado de Infraestrutura, né? E vai trazer as informações pra gente então, ele que está com o pessoal fazendo esta festa bonita. Agora sim, Ricardo Grando, você está no ar na Catarinense, como é que tá a festa, Ricardo? Boa noite.
4: Boa noite, prazer em falar com o pessoal aí do Meio Oeste Catarinense. Afinal, uma vitória maiúscula do governador Jorginho, eu acho que é um reconhecimento do trabalho, do esforço, da entrega pessoal dele, das entregas de governo também. Então acho que a gente faz história em Santa Catarina. Obviamente com uma votação desse tamanho aumenta o compromisso, todo mundo sabe, né? Mas acho que cumprimos a nossa missão. Além disso, o senador Carlos Bolsonaro acaba de chegar, né? E a Carol também, essa votação maiúscula que faz também o reconhecimento ao Oeste Catarinense. Acho que a gente está bem, né? Terminamos, cumprimos a missão e agora vamos para mais 4 anos.
2: Por acaso o governador está por perto aí, meu caro Ricardo?
4: Ele está por perto.
2: Então vamos aqui, falar com ele.
4: Falando no telefone, aqui está bem tumultuado, tá?
2: Uhum.
4: Deixa eu ver se eu consigo chegar.
2: Faça o papel de repórter da Catarinense, por favor.
4: Só um pouquinho, tá?
2: Tá certo.
4: Deixa eu ver se ele consegue, deixa eu ver se ele consegue dar um oi. Só um pouquinho.
2: Vamos lá.
4: Só um pouquinho. Conta aí. Estamos tentando chegar. Vou tentar chegar, tá?
2: Tá certo.
4: Nós... Só pra dar um oi. Só um pouquinho que eu tô aqui do lado dele, tá? Só um pouquinho. Filho, dá só um oi pro pessoal da Catarinense.
2: Alô? Oi, governador, Rádio Catarinense, parabéns pela vitória.
5: Obrigado, amigo. Obrigado a todos vocês aí.
2: Max, feliz
5: com... Obrigado mesmo. Fique com Deus.
2: Ficou feliz? Ficou feliz pelo desempenho em Santa Catarina, governador?
5: Claro, claro. Isso é fruto de muito trabalho, muito trabalho. Colheita boa, colheita boa. Me elegi governador, os dois senadores, 16 deputados estaduais. Foi uma colheita muito boa, graças a Deus.
2: Poxa vida, e esse percentual, o senhor esperava no primeiro turno esse percentual todo?
5: Sim, sim, sim. A gente trabalhou para isso, né? E os dados nos indicavam.
2: Que maravilha. Parabéns, tá, governador? À disposição sempre. A gente conversa com mais tranquilidade.
5: Com certeza. Nós falamos depois. Um abraço grande.
2: Valeu. Valeu, tá aí o governador reeleito Jorginho Melo na Catarinense. Eu imagino o tumulto, né? Primeira emissora ele dar a entrevista ao vivo nesse momento, né?
1: Exatamente, primeiro veículo de comunicação do estado para confirmar aí, né, a sua vitória, comemorando muito, comemorando também a eleição de vários deputados, 16, ele falou, né, 16 deputados PL, também emplacou aí o Senado, as duas vagas, feliz da vida aí, né? Praticamente fazendo barba, cabelo e bigode, governador Jorginho Melo, né?
2: É verdade. Aqui em Santa Catarina, ele elegeu Partido Liberal, elegeu 16 vagas, o Movimento Democrático Brasileiro 4 vagas, o Podemos 2 vagas, o Partido Novo 2 vagas e o Republicanos 3 vagas em Santa Catarina. O Partido Social Democrático 3 vagas, Federação Brasil da Esperança 5 vagas, PSOL 1 vaga, o Partido Progressista 4 vagas e esta foi a eleição então em Santa
0: Marildo.
2: Catarina. Oi.
0: O candidato João Rodrigues também falou agora há pouquinho sobre a vitória do governador Jorginho Melo. Vamos ouvi-lo?
2: Vamos ouvi-lo.
0: Vamos nessa.
6: Tem que reconhecer a vitória do governador Jorginho Melo. Então, desejo parabéns, boa sorte, que faça um grande governo no próximo mandato. Eu me propus, atendendo um apelo, de ser uma alternativa. Ou seja, não ter eleição no estado se eu não disputasse. Seria uma nomeação. Então, a minha participação permitiu uma disputa. E da disputa, compromissos, enfim. Agora, eu espero que o governador também atenda às demandas que eu apontei. As pessoas que estão na fila da cirurgia, 116 mil. O segundo hospital público de Chapecó. Dentre outras tantas demandas, mas enfim. Cabe a mim agradecer aqueles que estiveram comigo. Uma grande vitória eu tive. Vamos lá, 17% dos eleitores do estado. Acreditar na minha palavra, 60% de Chapecó que me conhece votou em mim. Ou seja, entre eu e o governador, quem me conhece e conhece ele, 60% estiveram comigo. Então eu só posso dizer muito feliz com o resultado que eu obtive. Claro, meu sonho era ir ao segundo turno, ser governador e fazer mais e melhor para Santa Catarina. Mas não deu. Eu tenho que respeitar e sem ressentimento de ninguém.
7: O futuro de João Rodrigues, existe uma possibilidade talvez de alinhamento, um projeto que, em que o senhor possa também estar à frente, até para tentar colocar em prática os projetos que o senhor teve nessa campanha?
6: Não, não, eu vou tocar minha vida, né? Eu volto ao meu normal, não tenho mais mandato, vou trabalhar onde eu conheço, rádio, meu negócio, junto com a FAB, com a minha família, fazer o que eu sempre fiz, não tenho nada mais que isso. E agora, Deus queira que Jorginho faça um grande mandato, eu torço por ele, desejo que faça, porque é bom para ele, é bom para mim. E Flávio Bolsonaro, que foi meu candidato a presidente, que eu votei, desejo que seja um grande presidente do Brasil. Bom, inquestionavelmente, a gente tem que reconhecer a vitória do governador Jorginho Melo.
2: Muito bem, tá então a fala do João Rodrigues na Catarinense. Marcelo Santos, Orly Ricardo, PC analisando todas essas questões aí.
0: Amarildo Monteiro, vamos fazer uma conta aí, né? 93% aí dos votos já contabilizados em Santa Catarina, né? Nós temos as vagas por partido para a Assembleia. Os eleitos ainda não foram apontados pela Justiça Eleitoral, mas já se tem a questão de vagas por partido com esta parcial de 94% praticamente aí das urnas que foram apuradas. O PL ficaria com 16 vagas, o PCdoB, PT e PV com 5, o MDB com 4 vagas, PP e União com 4, Republicanos com 3 vagas, PSD com 3, POD com 2, Novo com 2, PSOL e Rede com 1 vaga. PDT, PSTU, Cidadania, PSDB, Agir, Solidariedade, Avante e Missão ficariam de fora desta composição com 94% dos votos apurados aqui em Santa Catarina.
1: Já para deputado federal, nós temos também já a distribuição por partidos. O PL vai ficando com 7 vagas. Essa coligação aí, PCdoB, PT, PV, vai ficando com 3 vagas até o presente momento. O MDB, 2, Republicanos, 1, Novo, 1 vaga, o PSD, 1, e também o PP e União vão ficar com 1 vaga. Os outros partidos ficarão sem nenhuma vaga, no caso, UP, Solidariedade, não tem vagas.
2: Nós não temos os nomes dos eleitos, né, Olê? Diga lá.
3: Então, Amarildo, também trago aqui como informação já oficial que Tarcísio do Republicanos foi reeleito governador de São Paulo, né? Ainda em São Paulo, Derrite do PP e André do Prado do PL também eleitos senadores da República. Confirmando também lá no estado do Paraná, Felipe Barros do PL e Deltan Dallagnol do Novo eleitos como senadores da República. Vários estados, portanto, já confirmando seus governadores, senadores eleitos, outros também confirmando o segundo turno. Caso de Goiás, o Daniel Vilela, do MDB, foi reeleito governador, portanto, do estado do Goiás. Lá no Piauí, Rafael Fonteles, do PT, foi reeleito governador, portanto, do estado do Piauí. Trazendo aqui também Fábio Mitidieri, do PSD, reeleito governador em Sergipe. Outras informações que a gente tem aí também de confirmação: o Marcos Rogério do PL, eleito governador de Rondônia, portanto, alguns estados do Brasil já com esta definição.
2: Muito bem, aí está. Vamos continuar com a nossa cobertura da Catarinense. A gente precisa ainda buscar os nomes, né? Vamos falar com o Christian Souto, que está com a gente e traz informações direto do cartório eleitoral. Christian, é você.
8: Então, Mário Ponteiros, trazendo as informações aqui direto do cartório eleitoral, finalizados os trabalhos aqui, viu, Mário de Monteiro? Tanto por parte da 85ª Zona Eleitoral e a 10ª Zona Eleitoral. Nós conversamos agora há pouco com a Marcele Dresch, chefe da 85ª, da 18ª, melhor dizendo. Conversamos com a Simone Almeida, chefe da 85ª Zona Eleitoral. E os trabalhos, portanto, aqui concluídos, encerrados, né? Foram problemas pontuais que nós tivemos aí, questão de Catanduvas, que acabou trazendo um pouquinho mais aí por parte da 18ª Zona Eleitoral para efetivar, de fato, as transmissões. Mas numa avaliação geral, Monteiro, é super positivo, dentro do prazo esperado, inclusive, pelos dois cartórios eleitorais, pelas duas zonas eleitorais aqui em Joaçaba, né? O prazo ficou dentro daquilo que se esperava, o trabalho realizado pelos mesários, né? A se destacar por parte da Justiça Eleitoral. Conversava também com o Dr. Márcio Humberto Bragalha, juiz eleitoral da 18ª Zona Eleitoral. Um dia muito tranquilo, em termos gerais, né? Questão de crimes eleitorais, não tivemos crimes eleitorais, não tivemos boca de urna. A segurança pública também, praticamente ocorrências zero, né? No dia de hoje, na área de jurisdição do batalhão e também das duas zonas eleitorais. Então, portanto, dá para se dizer que na nossa região aqui, um dia super positivo e finalizado, portanto, os trabalhos aqui no cartório. O pessoal agora está fazendo realmente os últimos ajustes, né? Os últimos boletins, guardando aquele trabalho de finalização, de fato, e obviamente que o pessoal está aqui acompanhando a conclusão, né, dos resultados em nível de Estado e também em nível de Brasil. Mário do Monteiro, a gente coloca, portanto, um ponto final com a nossa participação aqui direto do cartório eleitoral de Joaçaba.
2: Muito obrigado, Christian. Uma boa noite, bom descanso para você, belíssima cobertura, todas as informações pontuais aqui na Catarinense. E olha, um detalhe importante, né, para dizer para o ouvinte catarinense: Júlia Zanatta bateu recorde, tem a maior votação para de um deputado federal da história de Santa Catarina. Boa de voto ela, né? Que desfila no carnaval de Joaçaba.
1: Ah, é?
2: É.
1: É verdade.
2: Deputada Júlia Zanatta, né? Eleita então aí. E a gente continua aguardando então as cadeiras, né? Para federal e estadual em Santa Catarina. Ainda a justiça, o TRE ainda não liberou como é que fica essa composição dos eleitos aqui em Santa Catarina. Nós estamos na busca, né? No aguardo para ter esse perfil, PC.
1: É, o geralzão aqui, né, Marido Monteiro? Então, Flávio, né, na presidência da República, nós temos aí o Flávio Bolsonaro permanecendo na primeira colocação na apuração nacional, né? Seguida por Lula. A diferença diminuiu um pouquinho em relação ao começo da contagem, né?
2: Portanto, deu uma travada agora, né?
1: É, a disputa presidencial é, mas vai sendo acompanhada aí com muita atenção, né? Neste momento ainda precisa aguardar a evolução da totalização antes de qualquer conclusão aí, né? Mas nos estados, várias eleições para governador já foram resolvidas no primeiro turno, né? Santa Catarina, Jorginho Melo, reeleito. Rio Grande do Sul, Luciano Zucco venceu também no primeiro turno. Marcos Rogério está eleito em Rondônia. Arthur Henrique venceu em Roraima. Otaviano Piveta foi reeleito no Mato Grosso. Lucas Ribeiro venceu na Paraíba. Eduardo Rido garantiu novo mandato no Mato Grosso do Sul. No Tocantins, por exemplo, a decisão ficou lá para o segundo turno, né? Aqui tivemos então, para o Senado, como já falamos, Santa Catarina com a Carol Detone, né? E Carlos Bolsonaro, Espiridão Amin em terceiro, portanto, mantido o quadro, PL caminha aí, enfim, conquistou, né? As duas vagas, duas cadeiras catarinenses ao Senado.
2: E em Santa Catarina, para termos uma ideia, tivemos 18,86% de abstenção.
1: É bastante, né?
2: É um
1: O que número que representa isso em termos de números, né? É, representa em torno de 1 milhão e 10 mil eleitores que não compareceram.
2: Uhum. Né? E por que que não dá para cravar ainda os eleitos à Câmara Estadual e Federal? Porque nós temos 93% das urnas apuradas, né? Lá no TRE.
1: É, né? E por que que não dá para cravar, né? Porque isso depende, né, Amarildo Monteiro? Aquilo que eu já até expliquei, não necessariamente o mais votado que acaba entrando, né? A gente não pode considerar isso. A lista dos eleitos depende do cálculo do coeficiente eleitoral, que a Justiça Eleitoral só fecha com a totalização final, entendeu? Então não tem como tu considerar já os eleitos.
2: Perfeito. Vamos falar com Wilson Sartori, né? Prefeito de Joaçaba, na Catarinense. Vamos às informações. Prefeito Wilson Sartori, aí.
9: Boa noite, Marido.
2: Boa noite.
9: Né? Muito contente, né? Jorginho Melo reeleito. Acho que Santa Catarina está em boas mãos, né? Fez um bom trabalho.
2: Como é que o senhor viu as eleições no município de Joaçaba?
9: Olha, eu já sabe, o Jorginho Melo teve aí 75% dos votos. Eu acho que o povo reconheceu, né? É da nossa terra. Eu sempre disse que se o Jorginho não fizesse pela terra, não seria nenhum outro governador que eu faria, né? Sempre defendi essa tese e tenho a certeza absoluta, né? A gente tomou café hoje de manhã junto ali no hotel, ficamos ali por mais de uma hora e ele estava muito tranquilo, sereno, sabia do trabalho que fez, né? Com a equipe que tem e realmente, né? É um governador aí muito municipalista. A gente passei junto com o prefeito Bigode por alguns mandatos e a gente sentiu a diferença, né? Do governo Jorginho. Então, veio com muita força, né? Entrou numa briga para reeleição, tendo o direito para reeleição e conseguiu. Com mais de 68% dos votos, acho que isso mostra a força, né, que o Jorginho tem em Santa Catarina toda e todo mundo reconheceu.
1: Prefeito, o senhor acredita que com a continuidade do governo estadual, né, pode facilitar o andamento de obras, convênios e investimentos já encaminhados com o município?
9: Não tenho nenhuma dúvida disso, né? A gente sabe do compromisso que o Jorginho tem com toda Santa Catarina, mas sabe também com a região, né? Ele tem aí investimentos aí que está licitado no nosso contorno viário, tem vários recursos aí que estão com portaria já esperando a eleição para que a gente também dê ordem de serviço. Ele provavelmente dará ordem de serviço do contorno viário agora. Então, são obras importantes para o desenvolvimento do município de Joaçaba, obras que a gente não vê estruturantes, principalmente as estruturantes, da qual nós também estamos dando uma ênfase muito grande para o desenvolvimento, e o governador é muito parceiro em cima disso. Então, eu acho que não tenho nenhuma dúvida que Santa Catarina, na verdade, não foi o governador que ganhou. quem ganhou foi Santa Catarina, com ele novamente no governo.
2: Bacana. Prefeito Wilson, a gente quer agradecer, significa que ele reeleito, não há necessidade agora dos trabalhos serem travados, os trabalhos recomeçam, projetos, licitações começam a andar, então, é isso?
9: Exatamente, né? No período eleitoral tem muitas coisas onde a gente tem convênios com o Estado e até mesmo as obras do Estado, né? Não pode estar dando ordem de serviço até para não ser um momento eleitoreiro, então a lei proíbe. Então eu acredito que agora, a partir desse momento, né, o Estado já está se destravando a partir de hoje e a gente vai ver, né, esses convênios então começando a dar ordem de serviço e os contratos do governo do Estado naquilo que ele está fazendo também, dando ordem de serviço aquilo que ele já tem licitado. Então não vai ter parada, né, não vai ter um recomeço agora no começo do ano, um novo governador até se adaptar aí por 6 a 8 meses no governo. Então a gente sabe que para o Estado, né, na velocidade que a gente vem andando, é muito importante nesse momento que o Jorginho tivesse ficado para que a gente não pare. Então eu acredito que foi muito boa a eleição dele, como eu falei, Santa Catarina ganhou.
2: Muito obrigado, boa noite ao senhor, obrigado pela entrevista.
9: Obrigado a todos vocês aí.
2: Vamos agora ao município irmão, né, Ervaldo Oeste, prefeito Ronaldo da Rosa, seja bem-vindo, boa noite, prefeito.
10: Boa noite, Amarildo. Boa noite, ouvintes da Rádio Catarinense. Cumprimentar o prefeito Sartori, que estava aí com vocês até então. Cumprimentar todos os ouvintes. Foi satisfação falar com vocês.
2: Bacana. Como é que o senhor viu as eleições, Ervaldo S., nesse cenário?
10: Sem dúvida nenhuma, o governador colhe os frutos do que plantou, né? Colhe o que plantou hoje. Sem dúvida nenhuma, um trabalho diferenciado, merece, e ele fez muito pelo Estado, e é uma satisfação termos o governador por mais 4 anos trabalhando por nós, pelos catarinenses, mantendo a linha de atuação que ele teve nesse mandato, que se finda, né, em 2026, e com certeza é o reconhecimento. A gente não tinha dúvida desse resultado, porque não se tinha uma proposta de melhora, né, para o governo do Estado. Então, quem foi, sem dúvida nenhuma, lógico, para tentar alguma coisa, porém não se tinha nada de melhor para apresentar. Então, com certeza, o Estado ganha muito, o Estado está redondinho, está voando, está andando muito bem, e com certeza será 4 anos aí ainda melhores daqui para frente. Seremos, sem dúvida nenhuma, continuaremos sendo cada dia melhor.
1: Prefeito, PC aqui, tudo bem? Boa noite.
10: Oi, PC, tudo bem?
1: Tudo. Quais projetos, Gerval, hoje dependem, prefeito, mais diretamente da parceria com o Estado e que pode ganhar força, né, agora com a permanência do governador?
10: Nós temos um governo muito parceiro de todos os municípios, Gerval em especial, né? Nós temos obras muito grandes avançando aqui, o Estado tem nos ajudado em tudo, mas o projeto principal, sem dúvida nenhuma, de mais envergadura é o contorno viário, né? Que está em fase de licitação. A gente acredita que isso aí vai ser tracionado agora já, porque o governador é um cara que trabalha pelo desenvolvimento do Estado. Então, isso gera desenvolvimento, sem dúvida nenhuma, ele vai avançar muito essa obra, sem contar os 40 milhões de obras que nós temos aí andando, que é do governo do Estado, né? Que são convênios, por exemplo, Rua Santa Catarina, Distrito, Cemitério, Asfalto, Sede Belém. Nós temos aí um número gigante de obras que vão avançar até mais rápido que já avançavam.
2: Bacana. Prefeito Ronaldo, obrigado pela gentileza, pela entrevista. Uma boa noite ao senhor.
10: Boa noite, um abraço a vocês e todos os ouvintes.
2: Aí está, né? A gente ouvindo os prefeitos, claro, felizes, né? Porque o Meio Oeste fez uma votação expressiva, né? Votando em Jorginho Melo. Isso é muito importante daquilo que se espera de retorno, né, PC?
1: É.
2: Em termos de investimento, de obras, com bons projetos que precisamos ter sempre.
1: E o próprio governador disse que ele foi o governador mais municipalista, isso se comprovou até no apoio dos prefeitos, teve o apoio de quase todos os prefeitos do estado, né, que apoiaram a sua reeleição. Mas você pontuava também a questão da Júlia Zanatta ali anteriormente, né, a Marido Monteiro, e ela e chama atenção realmente nessa eleição, né, porque ela, sei lá, tinha 1/3 aí das urnas apuradas, ela já aparecia com mais de 200 mil votos, né, e uma vantagem muito grande sobre os demais candidatos a deputado federal. E é uma votação muito, muito expressiva, porque mostrando que ela conseguiu ampliar bastante a sua presença eleitoral no estado, né? Então, ela já havia sido eleita em 2022, né? Mas agora aparece com esse desempenho ainda mais robusto, que reforça aí o peso político que ela construiu aí nesses 4 anos. Ela sempre foi uma deputada bastante atuante, claro, né? Tem que aguardar o fechamento, mas independente disso, o número individual dela, né? Já é um dos grandes destaques realmente aí da eleição catarinense.
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0: 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Diga lá.
1: Vamos conversar com a prefeita de Catanduvas, né? Que está na linha conosco para bater um papo com a gente, Monalisa Ruaro, falando também aí, né? Como é que ela recebeu essa vitória, essa reeleição do governador Jorginho Melo. Prefeita Monalisa, seja bem-vinda. Boa noite.
2: Boa noite, PC. Tudo bem? Boa noite, Amarildo.
0: Boa noite. E aí, como é que a senhora viu as eleições, a reeleição do governador Jorginho Melo e o desempenho dele na sua cidade?
2: Olha, é uma alegria muito grande para nós termos ele reeleito. Um homem trabalhador, um governador municipalista, né? Que sempre ajuda os municípios. Ele mostrou trabalho e ele colheu os frutos. Quanto ao resultado na minha cidade, estou muito feliz. Estou alegre, contente com o povo de Catanduvas, porque os 45 dias de campanha, alguns partidos mediram o resultado da eleição, como estava a minha administração. Então, o resultado está aí, a gente está trabalhando diariamente, aprendemos a trabalhar com vontade com o governador Jorginho Melo, e eu estou feliz e estou de alma lavada.
0: Muito bem, obrigado pela gentileza, pela entrevista, estamos à disposição, boa noite para a senhora, viu?
2: Boa noite, obrigada.
3: Marildo.
0: Pois não, Marcelo.
3: Governador Jorginho Melo falando nesse momento em entrevista coletiva lá em Florianópolis. Vamos ouvi-lo.
4: Democracia é isso. Né? Eu quero agradecer pela disputa. Sem muitas coisas a gente teve que se esbarrar, mas eu quero agradecer a participação de todos eles. Para legitimar a democracia precisa ter candidatos. Eu trabalhei muito e estou torcendo muito para o Flávio ser presidente do Brasil. Então, a gente dizia, o Carlos será o irmão do presidente do Brasil. Ele vai entrar na porta da frente, na porta de trás e de noite na casa do irmão, se for o caso, para nos ajudar a resolver os caroços de Santa Catarina. O que, que é? As nossas estradas, as nossas obras federais. Santa Catarina precisa dessas obras para continuar crescendo. Nós estamos congestionados, nós estamos atravancados. Então eu estou torcendo uma barbaridade para ganhar no primeiro turno ou ganhar no segundo turno com o Flávio. Estou torcendo para ser no primeiro, ainda tem muito voto para ser apurado. Né? E agradecer o eleitor é inteligente. A voz do povo é a voz de Deus. Muita gente acha que não sabe, sabe sim.
3: Está aí, portanto, o pronunciamento do governador Jorginho Melo, lá em Florianópolis, falando seu primeiro pronunciamento, né? Agora, depois de reeleito, né? Ele falou à Rádio Catarinense e agora está atendendo a grande imprensa que está fazendo a cobertura nessa entrevista coletiva lá em Florianópolis, Amarildo.
0: Muito obrigado, Marcelo, pelas informações aí. Nós vamos, daqui a pouquinho, falar com o candidato a deputado estadual de Joaçaba, Rodrigo Predrini, né? Para vermos como é que foi o seu desempenho também. Já a gente, se conseguirmos o contato com ele, falaremos ao vivo aqui, PC.
1: Então, Marildo, nós tínhamos falado a respeito da Júlia Zanatta, né? E eu acho que podemos falar não só da Júlia Zanatta, mas eu acho que dos nomes femininos, né? Porque nós tivemos aí 3 desempenhos de destaque, mas em diferentes disputas diferentes, né? Júlia Zanatta para federal, Ana Campagnolo para estadual, né? E a Carol Detone para o Senado, né? Então, são 3, as 3 entre os nomes femininos de maior projeção eleitoral em Santa Catarina neste domingo. E um dos aspectos que chama atenção nessa eleição, justamente é isso, a força dessas candidaturas. A Júlia, que aparece com uma votação muito expressiva para deputado federal, liderou a disputa em diferentes momentos da apuração. A Ana Campagnolo, que também apareceu entre os nomes mais votados para a Assembleia Legislativa, e no Senado, a Carol Detone, que assumiu a liderança na disputa, né, por uma das 2 vagas. Então, são 3 candidaturas diferentes, para cargos diferentes, mas que mostram algo em comum. Elas construíram eleitorados próprios e alcançaram a votação relevante no âmbito estadual.

0: Então isso, né, merece ser observado para além da questão partidária, porque Santa Catarina, historicamente, teve sempre uma participação feminina menor nos espaços de representação política, né? E aí quando três mulheres aparecem simultaneamente entre os principais nomes das urnas para a Câmara Federal, Assembleia Legislativa e Senado, existe aí um dado político bastante importante, né? Não significa, claro, que elas pensam da mesma maneira ou represente exatamente o mesmo eleitorado, mas mostra que as candidaturas femininas ganharam, né, mais protagonismo e capacidade de mobilização aqui no estado. Então, independentemente, né, de preferência política, claro, de cada eleitor, a eleição desse ano de 2026 aqui em Santa Catarina deixou essa marca importante, né? Mulheres ocupando posições centrais na disputa eleitoral catarinense.
1: Muito bem, vamos falar com o candidato do PL pela nossa região, a deputada estadual Rodrigo Pedrini, que gentilmente nos atende, para analisar o seu desempenho nessa primeira eleição a deputado, né, Rodrigo? Bem-vindo à Catarinense, boa noite.
2: Boa noite a todo o pessoal aí que nos escuta aí da Rádio Catarinense. E muito feliz com a nossa eleição aqui, uma eleição bonita, uma eleição que nós mostramos as nossas propostas. Acho que nós, independentemente do resultado, a gente conseguiu plantar a semente desse voto regional novamente, da representação que nós podemos ter na Assembleia Legislativa do Estado. A gente sempre teve como uma meta chegar próximo aos dois dígitos, né, que a gente fala, e os 10 mil votos, sabendo que essa seria uma eleição muito polarizada, e a gente percebeu que foi assim mesmo, né? A gente vê aí uma candidata fazendo aproximadamente 9% dos votos de todo o estado de Santa Catarina, então a gente vê aí a questão ideológica pegando muito forte, mas isso não demerita em nenhum momento a nossa eleição, que, como eu disse, né, a gente conseguiu fazer uma campanha bonita, sem falar mal de ninguém, e trazendo, né, toda essa parte da nossa força do meio-oeste. E eu acredito que a gente chegou no objetivo, né, enquanto muita gente falava, ah, o Rodrigo não tem chance, o Rodrigo não vai fazer nem os votos que ele fez na eleição para prefeito, a gente mostrou que a gente sim temos força e chegaremos muito mais forte ainda em 2028.
0: Independente do resultado final, Rodrigo, você considera que esta campanha ampliou o teu espaço político aqui no meio-oeste?
2: Ah, com certeza, né? Com certeza, né? A gente sabe que a gente, assim como a vida política da gente, ela é baseada em construção, né? Construção de aliança, construção, né, ganhar confiança das pessoas que estão próximas a nós, que as pessoas possam cada vez mais acreditar nas nossas ideias, né, que nós temos, assim, um olhar diferenciado para a nossa cidade. Eu sempre brinco que, já sabe, a nossa região é como se fosse um diamante que precisa ser polido. Então é esse trabalho que a gente vem fazendo, né? Então é uma construção, a gente, a cada vez mais, cada dia mais, construindo o nosso caminho, pavimentando o nosso caminho, né? E é isso que é importante.
0: Muito bem, você conseguiu transformar, Rodrigo, a votação de Joaçaba em uma base regional, ou você vê isso ainda como um principal desafio?
2: Eu vejo que é um desafio, né, para qualquer um que seja o candidato aqui da nossa região, né? Nessa vez fui eu, nós já tivemos outro anteriormente, tem 16 anos que nós não temos uma representação. E a gente sabe que o nosso colégio eleitoral, ele é pequeno, né, comparativamente às demais regiões do nosso estado de Santa Catarina, né? A gente fala que a MOC, aproximadamente 100 mil votos, né, como eu procurei mostrar para as pessoas, né, nas minhas redes sociais, mostrando em números, e é difícil a gente conseguir fazer, né, um deputado daqui com essa quantidade de votos. A gente vê até como que muda de uma eleição para outra, né? A gente falou que o último que foi eleito a deputada estadual pelo PL na eleição passada, entrou com 25 mil votos. Esse ano, mais de 40 mil votos. Então, nós vamos ter que fazer um esforço muito grande aqui em termos de região, não apenas um partido, mas sim de região, todos nos unirmos se a gente quiser ter uma representação forte no estado de Santa Catarina, na Assembleia Legislativa do Estado, né?
0: Qual é o futuro político agora do Rodrigo Pedrini?
2: Ah, o Rodrigo Pedrini, né, nós continuaremos aqui o nosso trabalho, né, a eleição principal. E o intuito principal da minha campanha foi auxiliar o nosso governador a se reeleger logo em primeiro turno, esse belíssimo trabalho que ele vem fazendo. Então, quando ele me ligou, dizendo, Rodrigo, preciso de uma pessoa para me representar na minha terra natal, porque nós estamos sem candidatos, pediu se eu aceitava, eu aceitei prontamente, não titubeei. E a gente tem que ter as nossas convicções, né? A gente sabia que a nossa candidatura foi lançada um pouquinho tarde por causa de uma negociação política que aconteceu, mas isso está tudo certo, né? O nosso nome fica em evidência, continuarei trabalhando. Nós daqui 2 anos teremos eleição novamente e assim, né, num cenário onde nós temos praticamente 400 candidatos a deputado estadual, aqui em Joaçaba nós fizemos 1/3 dos votos. Então a gente foi muito bem, a gente tem que fazer essas análises também. E o mais importante, né, o voto do nosso governador foi publicamente dito que foi em Rodrigo Pedrini. Então isso para mim já mostra a confiança e a proximidade que nós temos do governador, que vai continuar com a gente aí mais 4 anos.
1: Muito obrigado pela gentileza e pela entrevista, Rodrigo. Tudo de bom, boa noite.
2: Valeu, boa noite, tchau, tchau.
1: 8:13, né? Da noite, 20:13. 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Vamos ver, nós temos em Santa Catarina 96% dos dados totalizados no Superior Tribunal Eleitoral. Por isso, nós não temos ainda a composição da Câmara Federal, dos eleitos para a Câmara Federal e nem da bancada estadual, né, Marcelo? Diga lá.
3: Amarildo, só para complementar a tua informação com relação ao Rodrigo Pedrini, com 96% aí dos votos totalizados, aí não chegamos a 100%, ele fez em Santa Catarina, nessa eleição, 8.718 votos.
1: Muito bem.
0: Sabe que a composição da LESC, será que deve mudar para 2027? São 40 cadeiras em disputa, né? A apuração já mostra aí uma, digamos assim, uma combinação de deputados reeleitos, né? Com novos nomes ali, provavelmente chegando ali ao parlamento catarinense. Agora, o índice exato da renovação, evidentemente, que só pode ser fechado depois que estiver definida, né? Oficialmente a relação dos 40 eleitos, porque a eleição proporcional, como já falamos em várias outras oportunidades, depende da distribuição das vagas entre partidos e federações. Na eleição passada, em 2022, por exemplo, a renovação foi de 40%. 16 dos 40 deputados eleitos estavam chegando para o primeiro mandato na Assembleia. Então, além da eleição para governador e senado, né, a gente é importante acompanhar, né, com muita atenção essa nova composição da LESC, porque ela vai definir também a relação de forças com o governo Jorginho Melo nos próximos 4 anos, embora que o próprio governador já disse que está elegendo aí vários deputados, né?
1: 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Marcelo, Orly Ricardo, redação catarinense. E aí, meninos?
3: Marildo, na disputa pelo cargo de governador do Paraná, Sérgio Moro, do PL do Partido Liberal, garantiu mais de 50% dos votos válidos no primeiro turno, superando Sandro Alex, que obteve 25% na votação.
1: Muito bem, então, o ex-juiz eleito, né, governador do Paraná. E aí, PC?
0: Bom, Marido, deixa eu trazer, nós tínhamos mais uma candidata a deputado federal aqui, né, que era a Bia Alves, né, do PSOL, representando aqui a nossa região. Nós temos também a Paloma Letícia, né? A Paloma Letícia e a Bia Alves. Da Paloma Letícia ainda não achei a votação dela, mas da Bia Alves eu achei aqui, a Bia Alves do PSOL, que somou 1.160, está somando aí, né? Não, não finalizou, 1.165 votos, enquanto o Sérgio da Farmácia vai chegando aos 728 votos. São os candidatos aqui da nossa região. Estou em busca aqui dos votos da Paloma Letícia, também outra candidata.
1: Olha, que você representa. Queria a votação dela?
0: Paloma Letícia.
1: Paloma Letícia. Uhum. Vamos procurar a Paloma Letícia na listagem aqui, né?
3: Quando vocês tentam localizar aí, Amarildo, Carlos Bolsonaro, senador também eleito por Santa Catarina, concedeu uma entrevista, está concedendo uma entrevista coletiva lá na capital. Vamos ouvi-lo?
4: Vamos aí por questões de privacidade, e todo esse time que está comigo aqui do meu lado, sem eles nós não conseguiríamos chegar na vitória que o governador conseguiu, e nem eu chegaria até onde cheguei. Desde o primeiro momento que eu pisei aqui em Santa Catarina, faz mais ou menos uns 10 anos, eu sempre estive por perto, sempre andei por Santa Catarina, sempre ajudei a eleger parlamentares de Santa Catarina, sempre foi da minha índole ajudar os outros e não procurar muito aparecer. Então é um grande defeito que eu tenho, porque político tem que aparecer, tem que se mostrar. E ao longo desse tempo, eu me aproximei mais, bati uma votação histórica de vereador no Rio de Janeiro, e decidi que havia a necessidade de passar para um outro patamar de discussão após a eleição do presidente Jair Bolsonaro, após eleger o meu irmão, deputado federal, que na época foi o deputado federal mais bem votado da história do Brasil, participar da vida do Flávio. Então, eu me coloquei em outro patamar, saindo do Rio de Janeiro, vim para Santa Catarina, visto o vínculo que eu sempre tive com o Estado, apesar de sempre parte da... poucas pessoas negarem isso. E eu vim para cá, ladeado de pessoas maravilhosas. Me acolheu de uma forma extremamente carinhosa. A Carol é outra pessoa que, desde o início, tentaram nos separar de todo jeito, inclusive de dentro para fora, mas não conseguiram. Eu hoje parabenizo a senadora Carol pela votação que teve. É um orgulho para mim saber que ela foi eleita, tendo mais votos que eu, independentemente disso. A Carol é uma pessoa maravilhosa, certeza absoluta que ela faz parte, vai continuar fazendo parte desse projeto. E se juntando a isso, aquela pessoa que encontra-se presa, que tentaram calar no passado, está mais viva do que nunca, visto o que aconteceu aqui em Santa Catarina, junto com o governador Jorginho, e a eleição de dois senadores e uma bancada também mais forte na Câmara dos Deputados Federais.
3: Está aí o senador eleito por Santa Catarina, Carlos Bolsonaro, em seu primeiro pronunciamento.
1: É, ele precisa reconhecer. Carol Detone, quando ele fala, fez mais votos que ele, fez muito mais votos que ele, né? Carol Detone fez aí quase 700 mil votos a mais do que Carlos Bolsonaro, mas os dois do PR estão eleitos por Santa Catarina, provando que Carol Detone é boa de voto pra caramba, né? Então, tá eleita e a gente aguarda, né? Nós estamos com 97,79% dos votos, total de sessões em Santa Catarina são 17.326, sessões totalizadas 16.943. Ainda está em definição para deputado federal a deputada mais votada, né, da história de Santa Catarina, Júlia Zanatta, com 547.000 votos, Ana Paula Lima do PT, 196.000 votos, professor Pedro Kizai, 162.000 votos, Jair Bolsonaro Filho, 127.000 votos, Sargento Lima, 125.000 votos, Pecente, 122.000 votos, Gilson Marques, 116.000 votos, Giovana Mondardo, 112.000 votos. PCdoB está aí um nome novo, né, no cenário da política catarinense em termos de Câmara Federal. Júlio Garcia, já velho conhecido da política, 110.000 votos. Valdir Cobalcini, do MDB, 97.000 votos. Daniela Reiner, 95.000 votos. O Zé Trovão, do PL 88 mil votos, e aí vai, né? Então nós não temos ainda uma possibilidade de cravar os eleitos na Câmara Federal. Deputado estadual, a mais votada, né? Foi Ana Campagnolo. A gente podia pegar um pouquinho do histórico da Ana, né, PC? Porque ela fez 378 mil votos para a Câmara aqui em Santa Catarina. Luciana Carminati, a segunda mais votada, fez 122 mil votos, candidata do PT. O Sérgio Guimarães, 80 mil votos. Doutor Vicente, 78 mil votos. Quer dizer, duas mulheres de destaque que passam a cifra dos 100 mil votos para a Câmara Estadual em Santa Catarina.
0: Exatamente, né? Então, a Ana Campagnolo, ela que é professora, né? Professora de história, natural de Itajaí, e ela ganhou projeção aí, né, na política, defendendo essas pautas conservadoras, né, como o movimento Escola Sem Partido, posições pró-vida, né, homeschooling, né, que é a escola em casa, e críticas ao feminismo também. Ela é autora, né, de livros sobre esses temas aí. Lembrando que em 2018 ela foi eleita deputada estadual pela primeira vez, pelo então PSL, na época ela fez 34.825 votos. Em 2022, já pelo PL, teve um crescimento enorme, né? Recebeu 195.571 votos, foi a deputada já mais votada de Santa Catarina, e inclusive naquele momento ela estabeleceu ali um recorde histórico de votação para a LESC. Antes dela, o recorde era do Gelson Verizio, né? Que tinha, em 2014, fez 119.280 votos. E agora, né, 2026, a prévia oficial da própria Assembleia Legislativa, mostrando a Ana Campagnolo novamente em primeiro lugar, cerca de 289 mil votos, portanto ampliando, né, ainda mais o recorde que ela mesma já havia estabelecido na eleição anterior. Então, um dos grandes destaques aí dessa eleição, novamente ela, né, que foi eleita aí a primeira vez em 2018.
1: Um detalhe importante que nós podemos cravar, né, fazendo aquele contas de coeficiente, é exatamente o que a legenda pode eleger. Por legenda, o Movimento Democrático Brasileiro, MDB, em Santa Catarina, está elegendo 3 deputados estaduais. O Partido Democrático Brasileiro, 1. O Partido Liberal, 16. O Podemos, 2. Também o Partido Novo está elegendo 2. O Partido Social Democrático, 3. O Republicanos, 3. O Partido Brasil da Esperança, Fé Brasil, 5. Federação Pessoal Rede, 1. Federação União Progressista, 4 deputados. Esta é, então, a partido, deixa eu ver aqui, exatamente, esses são os deputados estaduais, né? Por legenda, entrando por legenda. Vamos ver os nomes quando eles forem confirmados daqui a pouquinho, quem vai entrar e ocupar as cadeiras no estado.
0: O governador, né, num primeiro momento não vai ter maioria na Assembleia Legislativa, né? São 16 vagas aí que serão ocupadas pelo PL. Nós temos depois ali o PCdoB, o PT, PV com 5 vagas, né? Partido de oposição, MDB, que também, se bem que o MDB, você sabe, né, tá contra, mas daqui a pouco já tá junto, enfim, né? Mas o MDB tem 4 vagas e o PP e União tem 4 vagas. O PP apoiou também, né? Eu acho que apoiou a reeleição, enfim. Vai ter que negociar, né, com esses partidos aí para conseguir a maioria na Assembleia Legislativa para implementar seus projetos, né, seu plano de governo.
1: Nós vamos avançando, agora são 8:26 da sua noite de domingo. 98% das urnas de Santa Catarina apuradas, né? 98%. No Brasil temos aí uma travada nas eleições, agora começa a ficar mais lento o negócio, né? Quando já chegando pros finalmente, e vamos ver daqui a pouco os números finais, então, também nível de Brasil, mas aguardamos a composição da Assembleia Legislativa de Santa Catarina e também os nossos representantes da Câmara Federal de Santa Catarina, que ainda está indefinido.
0: No Brasil nós temos então, né, 47,97% para Flávio Bolsonaro, e 44,6% para o Lula. Então, nós temos aí total de sessões. Total de sessões no Brasil são 499.248. Foram totalizadas 454.966, 91,13%. Estamos tendo aí, no momento, uma abstenção de 30.201.996 eleitores que não compareceram para votar. Então, a abstenção está chegando aos 21%. Então, nós temos Flávio Bolsonaro, 47,97%, Lula, 44,6%, o Augusto Cury, 2,93%, Renan Santos, 2,29%, o Caiado, 2,25%, Zema, 0,28%, a Samara, 0,11%, o Hertz Dias, 0,04%, Clariana Barão, 0,03%, Edmilson Costa, 0,02%, o Wilson Grassi Rui Pimenta, Rui Costa Pimenta, 0,01%.
1: Muito bem. 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Voltamos 8:30 agora da noite, 20:30. Vamos seguindo, 98,20% de urnas apuradas em Santa Catarina, Marcelo.
3: Essa era a informação que ia passar, mas fica à vontade aí, faltando aí cerca de quase praticamente 2% dos votos a serem apurados para definir aí as 40 vagas na Assembleia.
1: A gente fica atento a isso, né? Para sabermos o que renova, o que não renova, quem chega de novo na casa e é isso que está faltando. Essa é a cereja do bolo para nós em Santa Catarina, a composição da Assembleia Legislativa e também os nossos representantes, a deputado federal. Os senadores estão já definidos, Carol Detone e Carlos Bolsonaro foram eleitos em Santa Catarina. Em nível de Brasil, para você que nos acompanha, nós não temos ainda uma definição final. Qual é que é o percentual de urnas apuradas, PC, para a presidência da República, que é outro número também que aguardamos em nível de Brasil?
0: Estamos com quase 92%, né? 91,58% para ser mais preciso. E nós temos aí, então, 47,93% para o Flávio, 44,10% para o Lula. Só para mim complementar aquela informação que eu trouxe das candidatas aqui da nossa região, nós tivemos, então, a Bia Alves, né? 1.165 votos. A Bia Alves, que é do PSOL, disputou aí uma vaga na Câmara Federal. O Sérgio da Farmácia, 728 votos. E a Letícia Paloma, com 421 votos. 421 votos é a votação aí da Letícia Paloma. Enquanto isso, a gente acompanha aqui, né, a votação, a apuração, na verdade, né? Estamos aí com mais de, agora estamos com 47,26% das urnas apuradas no país.
1: Muito bem, 18 horas. Eu tô com o horário do Rádio Contato e a galera leva um susto, né? São 20 horas 32 minutos agora. 20:32. Você está com o Rádio Contato? Não, você está com a cobertura das eleições. Amanhã, na segunda-feira, no Rádio Contato, nós vamos trazer toda a repercussão, né, durante a nossa programação das eleições em Santa Catarina, com as entrevistas, com a fala dos eleitos, enfim, e aquilo que se espera para segundo turno em termos de presidência da República. Marcelo Orli, alguma novidade da redação, meninos, ou tudo tranquilo?
5: Marilda, a gente continua aqui acompanhando, né, o andamento da votação também com uma atenção especial para a votação em nível nacional, né? Nós tivemos uma atualização agora, né? Nesse exato minuto, vamos dizer assim, com 91,71% das urnas apuradas, né? Nós temos aí a vantagem, segue essa vantagem de Flávio Bolsonaro com 47,92% dos votos, seguido pelo atual presidente Lula com 44,12% dos votos. Então, um cenário que vai se encaminhando para um segundo turno, mas ainda tem aí um percentual interessante, né? Cerca de 8% das urnas ainda para serem apuradas, né? E ainda os demais candidatos, né, que vêm na sequência, números aí que também oscilavam bastante durante ao período aí onde teve as pesquisas eleitorais, né? O escritor Augusto Cury a 2,93%, né? 2,93% dos votos. Renan Santos do Missão a 2,29%. Ronaldo Caiado, 2,24%. Ele que é do PSD, também tendo o Kassab como vice. E o Zema, que nos últimos dias da campanha meio que, vamos dizer assim, não trabalhou tanto o seu nome, ficou naquela dúvida se apoiaria o candidato do PL nessa reta final, acabou não se decidindo, tem apenas 0,28% dos votos, o Zema representando o Partido Novo. Então a gente está acompanhando agora mais de perto essa situação no cenário nacional.
3: A Maria do IPC pode analisar aí, mas matematicamente a eleição pode ser definida neste primeiro turno. Nós temos aí com 91,82% dos votos apurados em todo o Brasil. Flávio Bolsonaro está fazendo 47,91% e o Lula 44,13%. Faltam cerca de 8% dos votos a serem apurados e há aí uma possibilidade, né, dessa eleição ser decidida já no primeiro turno.
0: É, o Flávio tem
3: essa matematicamente
0: chance, né? Tem essa chance matemática de vencer no primeiro turno, mas no momento ele ainda está abaixo da linha necessária, né? Lembrando que para ser eleito no primeiro turno, o candidato precisa obter mais de 50% dos votos válidos.
3: 50% mais um.
0: Isso. Brancos e nulos não entram nessa conta, inclusive, não entram, né?
1: Votos válidos, né?
0: Uhum. Então, o que é o percentual mais recente? A parcial mostra que ele tem cerca de 47,9% e o Lula com 44,1%. Ou seja, Flávio está pouco mais de 2 pontos percentuais da maioria absoluta. O problema é que, conforme a apuração avança, essa margem fica cada vez mais difícil de recuperar, né? Para chegar a 50%, ele precisaria ter um desempenho, digamos assim, bem acima da média atual, né, nas urnas restantes. Isso depende diretamente de quais regiões que ainda faltam totalizar.
1: Exatamente, da onde esses votos estão entrando, né? De quais colégios eleitorais os votos estão entrando para esse percentual. Ele vem perdendo esse percentual, que chegou já a 52% no meio da apuração, né? Uhum. Está aos 47% agora e o Lula, que tinha 41%, subiu para 44%. Então, ainda essa é uma tendência que não dá para cravar primeiro turno para a presidência da República.
0: Minas Gerais, que é um colégio eleitoral extremamente importante, que costuma ser bastante decisivo, está com 88,89% das urnas apuradas, né? Então ainda estão restando aí de 52 mil sessões, foram totalizadas 46.280. O Flávio está vencendo lá em Minas Gerais, está com 48,79% e o Lula tem 42,63%. Mas ainda tem muito voto ainda para entrar e é um colégio eleitoral extremamente importante importante, que costuma, inclusive, decidir a eleição.
1: É verdade. A região sudeste, né? O colégio eleitoral sudeste, né?
3: Marildo, alguns estados aqui onde falta apurar ainda. Quiser, eu posso passar eles
1: aí. Pois pra, não, pra vocês essa aí. Informação é importante, Marcelo. São colégios eleitorais, né?
3: Bahia, nós temos aí 79% das urnas apuradas, faltando 20% ainda a serem apuradas. No Sergipe, já chegamos a 96%. Em Alagoas, 75% de urnas apuradas até o momento. Em Pernambuco, 88%. No Rio Grande do Norte, 92%. No Ceará, 81%. No Piauí, 91%. No Maranhão, 86%. No Pará, 89%. E no Amazonas, 92%. Esta é a situação do que falta apurar ainda, os votos assim mais expressivos em se tratando de Brasil.
1: Muito bem. Detalhe, ó, se a gente fazer um panorama, Alagoas 75%, Marcelo acabou de falar agora, né? Amazonas 92%, Amapá 93%, Bahia 80%, Ceará 82%.
0: É, para você, só para sem querer te interromper, Bahia, por exemplo, né? Você uhum. falou ali que tá 80%, o Lula tem 65,26%. Então, é muito voto ainda que tem para entrar ali, que pode mudar um pouco esse panorama, né?
1: Falta o Maranhão, que tá com 86% dos votos, Minas Gerais 89% dos votos, Mato Grosso do Sul já quase totalizando, Mato Grosso quase totalizando, Pará 90% dos votos, Paraíba quase totalizando, Pernambuco tem 88% dos votos, Piauí chega aos 90% dos votos, Paraná já totalizado, o Rio de Janeiro 85% dos votos, Rio Grande do Norte 93% dos votos, Rondônia 99% dos votos, o Rio Grande do Sul quase totalizado, chegando a 99,28%, o nosso estado 98,53% dos votos, Sergipe 96% dos votos e São Paulo chega aos 95% dos votos e o Tocantins quase totalizando os votos. Então, quer dizer, esses colégios eleitorais e a densidade de voto vai decidir a eleição. Eu acredito em primeiro turno. Eu acredito em segundo turno para o governo do Brasil.
0: Porque os votos estão vindo lá da região onde o Lula é forte, né?
1: Exatamente.
0: O que está faltando? É Maranhão, é Paraíba, é Bahia, né? Por exemplo, no Maranhão, tá com você falou ali que está com 86%, o Lula tem 86% das urnas apuradas, o Lula tem 63% à frente do Flávio. Então, é esses estados aí que podem fazer com que a eleição vá para o segundo turno.
1: Né? Exatamente.
3: Outra informação importante, Marildo, senadores conhecidos aí no meio político que acabaram ficando de fora dessas eleições, que não conseguiram se reeleger. Randolfo Rodrigues, do PT, Ciro Nogueira, do PP, Túlio Gadelha, do PSD, Carlos Viana, do PSD, Soraya Tronic, do PSB, Gleisi Hoffmann, do PT, Simone Tebet, do PSB, Marina Silva, da Rede, Esperidião Amin, do PP, Paulo Pimenta, PT, Manuela Dávila, do PSOL, Marcelo Crivella, dos Republicanos, Maguinha Malta, do PL, e aí a Benedita da Silva e também a Rosiane Sarney, ainda não está decidido. Nomes aí famosos e conhecidos na política brasileira que não conseguiram sua reeleição.
1: Já há uma tendência de mudança em termos de colégio eleitoral em nível de Brasil, né? Urnas são, digamos assim, são soberanas, né, PC?
0: E um dos aspectos aí, eu acho que mais impressionantes desta eleição para o Senado é justamente a quantidade de nomes, né? É justamente que não conseguiu se reeleger. E nós estamos falando aí o quê? De ex-ministros, senadores experientes, ex-governadores, né? Lideranças aí com enorme exposição nacional, né? Em Santa Catarina, Esperidião Amin, uma das figuras mais tradicionais da política catarinense, ficou de fora. No Rio Grande do Sul, Paulo Pimenta, Manuela Dávila não conseguiram vaga, que foi pontuado ali. Simone Tebet, Marina Silva, que inclusive chegaram a liderar as pesquisas, né? Pelo menos foi as pesquisas divulgadas, mas foram derrotadas. Então, isso mostra uma característica importante dessa eleição. Nome conhecido, currículo político, né? Muitos anos de mandato não garante aí uma eleição automaticamente, né? Houve aí uma renovação significativamente, principalmente na mudança, uma mudança no perfil escolhido para o Senado em vários estados. E também, né, chama atenção, Amarildo, o avanço de candidaturas mais identificadas com o campo da direita, né, e do conservadorismo em estados importantes, enquanto nomes tradicionais do centro, né, da esquerda, acabaram perdendo espaço. Então, um movimento que já vinha aparecendo nas pesquisas e acabou aí se confirmando em algumas das principais disputas. Então, e talvez essa seja aí a grande mensagem das urnas para o Senado, seja justamente isso. O eleitorado resolveu mexer bastante na composição da casa, né? E quando dois terços do Senado estão sendo renovados de uma só vez, derrotas desse tamanho têm um impacto político muito além dos estados. Elas acabam alterando, né, diretamente essa correlação de forças lá em Brasília. Lembrando que nós teremos aí no próximo ano mudança, indicação de nomes para o STF. Então é uma mudança bem significativa.
1: Ficamos de olho, acompanhando todos os detalhes, todas as informações, né? Afinal de contas, você sabe que o Brasil hoje foi às urnas, né? Em mais uma eleição geral. Tarcísio reeleito em São Paulo, Flávio Bolsonaro e Lula estarão no segundo turno, né? É o que...
0: Se encaminha?
1: Se encaminha para isso, segundo projetam o cenário das pesquisas em nível de Brasil. Então, vamos ver como é que as coisas vão avançando a partir de agora. Ao menos essa é uma projeção que nós temos, né, em termos de Brasil aí. Vamos acompanhando para saber a reta final de composição em Santa Catarina da Câmara, que estamos realmente ansiosos para isso. Mas só quando terminar a totalização no TRE que nós teremos a composição, então, dos eleitos em Santa Catarina.
0: É, desses estados que faltam aí, realmente, a maioria são os estados lá do Norte e Nordeste, né? Onde o Lula tem uma vantagem. Estou vendo aqui a Paraíba, por exemplo. Paraíba está fechando agora, né? Está com 99,25% das sessões totalizadas, né? De total de 10.712, 10.632 totalizadas. Temos aqui o Flávio Bolsonaro com 33,11% e o Lula com 61,26%. O Cury está em terceiro, depois tem o Renan Santos. Então nós temos aí na Paraíba. Pegando outros estados aqui que você colocou pra gente, o Maranhão, né? Maranhão também, nós temos aqui como é que tá no Maranhão. A apuração nesse momento aqui aponta que nós estamos com 87,44%, 63,10% para Lula e 31,70% para o Flávio Bolsonaro. Vamos ver na Bahia, como é que está na Bahia, também outro grande colégio eleitoral, onde nós temos aí 81,24%, Lula está com 65,34% e o Flávio Bolsonaro tem 29,19%. Então, são lá do Norte e Nordeste que vai decidir a questão de haver um segundo turno, pelo que se encaminha, né, Marildo?
1: É verdade, essa é a tendência de agora. 20h44, essa é a cobertura da Rádio Catarinense para esta edição de eleições de 2026. E aqui em Santa Catarina, nós chegamos, vamos ver aqui o percentual que nós chegamos em Santa Catarina. Já já a gente vai trazer essa informação para você que nos acompanha, né? Exatamente do que nós temos, o que está faltando em Santa Catarina para apuração. Nesse momento, em nível de Brasil, Flávio Bolsonaro tem 47,81% da votação, Lula 44,24%. Né? Essa é uma tendência.
3: Santa Catarina, Marildo, 98,85% dos votos já contabilizados. Não há uma definição ainda oficial para as vagas na Assembleia Legislativa. Só quando chegar a 100%, o tribunal vai emitir essa informação e a gente vai conhecer aí quem serão ou quem foram os 40 deputados eleitos.
1: Exatamente, eles fazem os cálculos, todos, né? E aí nós temos os eleitos. Um detalhe, PC, e para o ouvinte entender aqui, nós temos que faltam apurar o Acre, está quase finalizando, Alagoas ainda 77% da votação em Alagoas.
0: Como é que está lá em Alagoas?
1: Veja em Alagoas quem está levando a vantagem para a gente fazendo um cenário, né? A gente não é nenhum cientista político, evidentemente, mas dá para ter um cenário.
0: Alagoas está bem atrasado em relação aos outros, né? 77,67%. Lula lidera lá com 55,68% e o Flávio tem 39,62%.
1: A Bahia, que é outro estado significativo, como é que está a situação na Bahia aí?
0: Na Bahia nós temos aqui, até o presente momento, 81,39% dos votos apurados, Lula 65,34% e o Flávio Bolsonaro tem 29,19%.
1: Ceará, que é outro estado, tem 83% de votos apurados até o momento. Ceará, como é que está a situação?
0: Ceará, nós temos aqui a liderança de Lula, 62,25% contra 32,10%, faltando ainda pouco mais de 4 mil sessões a serem apuradas no Ceará.
1: E no Maranhão? Maranhão, eu falo em percentual, esses estados que estamos falando são os que estão mais atrasados, o Maranhão.
0: Maranhão está com 88% também de urnas, falta pouco menos de 3 mil sessões a serem totalizadas, 63,16% para Lula, 31,65% para o Flávio Bolsonaro.
1: Minas Gerais, que é um colégio eleitoral também bastante denso.
0: É, o Minas Gerais que costuma decidir aí lá tem uma vantagem do Flávio, né? Flávio vai vencendo lá em Minas Gerais, nós estamos com 70, está bastante atrasado ali também em relação às outras, né? 77% de urnas apuradas, ou melhor, 90,26%, 90,26%. O Flávio tem 48,75% e o Lula tem 42,67%.
1: Pará, que faltam mais 10% de urnas para serem apuradas.
0: Vamos lá para o Pará.
1: Do ladinho, Mato Grosso.
0: O Pará está ali, ó. Com quanto que você falou? 80%? 80,75%. Ali uma vantagem do Lula, 48,75% contra 45,50% do Flávio Bolsonaro, né? Com uma vantagem aí de um pouco mais de 100 mil votos.
1: E o Rio de Janeiro, que está com 87,93% dos votos apurados até agora?
0: Conferir aqui o Rio de Janeiro, trazendo os dados, 53, Flávio está vencendo no Rio de Janeiro, 53,25% contra 39,19% do Lula. Vamos ver quem é que ficou de governador lá, tá dando segundo turno, né? Douglas Ruas, Eduardo Paes, tá dando segundo turno por enquanto no Rio de Janeiro. O Douglas Ruas está 49,81% e Eduardo Paes 42,18%.
1: Muito bem, essas são as informações atualizadas, né? De estados que faltam ainda a votação para presidente da República no cenário nacional e a tendência é de segundo turno realmente para a presidência da República pelos números que nós estamos recebendo agora. Como eu falei antes, a gente não é cientista político, né? Somos jornalistas trazendo as informações, aquilo que vai chegando do Tribunal Eleitoral, o Supremo Tribunal Eleitoral com sede em Brasília, que é o centro das apurações. 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Pois não, Marcelo.
3: O Marildo, Ricardo... em Santa Catarina, 99,12% dos votos apurados, vai avançando de forma lenta. Acredito que mais dentro de alguns minutos nós tenhamos aí a totalização. A Ana Caroline Campagnolo, do PL, superou a própria marca de votos de 2022 e aparece novamente como a deputada estadual mais votada em Santa Catarina nas eleições. Com 99% aí das sessões catarinenses apuradas, ela já soma em mais de 360 mil votos. Há 4 anos, ela havia recebido mais de 191 mil e também foi a deputada estadual mais votada naquele pleito em Santa Catarina. Portanto, ela sai fazendo aí um total e está praticamente dobrando a votação dela que ela fez em 2022.
1: É verdade, é o desempenho muito grande em termos de votação, né?
3: Ela tem 35 anos, é natural de Itajaí. E a parlamentar foi eleita como deputada estadual pela primeira vez em 2018, Amarildo. É formada em História pela Universidade Comunitária Regional de Chapecó e possui graduação em Literatura Portuguesa. A atuação política dela é marcada pela defesa do conservadorismo social e de valores cristãos, com posicionamentos contrários ao aborto e ao feminismo contemporâneo e apoio ao Escola Sem Partido e às pautas do bolsonarismo, como legítima defesa e liberdade econômica.
1: Muito bem. 95% das urnas apuradas no território brasileiro. Flávio, 47,63%. Lula, 44,45%. Dois estados já definiram governadores até o momento, né? Acre, Espírito Santo, Distrito Federal, Rio Grande do Norte, Tocantins, terão segundo turno, né? Nós teremos segundo turno em apenas 5 estados da federação, 4 estados e o Distrito Federal. No Acre, Espírito Santo, Distrito Federal, Rio Grande do Norte, Tocantins. Por enquanto, esses são os estados que terão o segundo turno, né? Isso para governador. Santa Catarina, como você sabe, a fatura foi liquidada no primeiro turno. A gente continua acompanhando e esperando, né? Esses números finais, 99,51% dos votos, e aí teremos então a composição da Assembleia Legislativa em Santa Catarina e também os 16 deputados eleitos para o cenário federal de Santa Catarina, PC.
0: Pois é, além dos resultados individuais, esta eleição lá deixa algumas mensagens importantes, né? Primeiro, o Senado, né? O Senado passa por uma renovação muito grande, 2/3 das cadeiras estão sendo renovados e já pontuamos aqui vários nomes tradicionais da política brasileira ficaram de fora, mostrando aí que o currículo, que a exposição nacional, né, já não é necessariamente garantia de voto. E o outro ponto é a Câmara dos Deputados, as Assembleias Legislativas, né? Que não basta ser um dos mais votados, então a gente vem reiteradamente falando sobre isso, entra em cena o sistema proporcional, o desempenho dos partidos, por isso agora começa essa análise, né? Essa outra análise aí importante. Quem ganhou força partidária e quem perdeu espaço, né? Em Santa Catarina, além dos nomes já conhecidos desta noite, a gente vamos precisar aí observar como ficará a composição da Assembleia e da bancada catarinense lá em Brasília. Isso vai influenciar diretamente a relação com o governo estadual e, claro, né, buscar aquela a capacidade de buscar recursos federais. E ainda existe um recorte regional aqui importante, né, e a gente também sempre pontua sobre isso. O Meio Oeste precisa olhar quantos representantes conseguiu eleger ou fortalecer, né? Eu acho que não elegemos nenhum representante aqui do nosso Meio Oeste catarinense, mais uma vez, né? Então, eu acho que não só a população, mas ali as lideranças têm que... Preciso olhar quantos representantes, né? e fortalecer e trabalhar em cima de ter uma representação da região, porque representação política também significa aquela capacidade de estar defendendo obras, investimentos, projetos para a região. Então, não é apenas uma eleição de vencedores e derrotados, é uma eleição que vai redesenhar o Senado, né, vai mexer nas bancadas partidárias, renova parte dos legislativos e começa, inclusive, a definir como será a relação das forças políticas no país a partir de 2027. E, lamentavelmente, a nossa região, mais uma vez, fica sem representante, seja na Assembleia, seja na Câmara Federal. Né?
1: Isso é lamentável, né? Algo que precisa ser revisto, mas a gente vai, claro, falar sobre esse tema muito em breve, né?
0: Mas ano após ano a gente fala, né,
1: Maria? A gente fala sobre isso e...
0: A cada eleição a gente fala.
1: A gente tenta e fica só no tentar, né? 99,68% dos votos apurados em Santa Catarina. Jorginho vai consolidando 68,98% dos votos válidos no estado, né? Ele foi eleito, né? Dos votos válidos no estado e... Vamos continuar acompanhando aqui.
0: No Brasil, 97,1%, 97,01%. Flávio Bolsonaro, 47,45%. E Lula, 44,66%. Vai dando o segundo turno.
1: Diga lá, Marcelo.
3: Amarildo, a lista de eleitos deputados estaduais aqui em Santa Catarina, ela depende do cálculo do quociente eleitoral, que a justiça lá só fecha com a totalização final. Enquanto isso, a gente vai aguardando essa definição, já estamos aí com 99,68% dos votos apurados. É preciso uma totalização de 100% para que tenhamos o cálculo final e a definição dos 40 eleitos.
1: Automaticamente, né? Quando fecha 100%, o sistema já libera os eleitos para a Assembleia.
0: Faz a contabilidade ali, né?
1: E
0: o Cleitinho foi eleito, né? Governador de Minas Gerais. No primeiro turno, teve toda uma polêmica.
1: Ele não queria, não ia, e foi.
0: Depois ele queria, aí o partido já não queria que ele fosse, né?
1: Uhum.
0: E aí houve uma negociação final, ele acabou sendo candidato e ele era já o, né, favorito nas pesquisas, sempre foi favoritaço, né, para ser o governador de Minas Gerais e realmente veio e está aí, né, Cleitinho Azevedo, governador eleito pelo estado de Minas Gerais com 55,39% e o Patrus Ananias do PT ficou com 26,21%.
1: 99,78% dos votos apurados em Santa Catarina.
5: Amarildo?
1: Pois não, à vontade.
5: Agora trazendo a informação de forma oficial, segundo o TSE, a eleição matematicamente definida. De quem estou falando? Estou falando da eleição geral para presidente da República. Teremos segundo turno entre Flávio Bolsonaro e o atual presidente Luiz Inácio Lula da Silva. Portanto, agora, TSE falando de forma oficial, a eleição matematicamente definida, segundo turno para Flávio Bolsonaro e o presidente Lula.
3: E a eleição do segundo turno acontece daqui a 3 semanas, dia 25 de outubro.
1: Isto aí, e para presidente da República e os estados que terão segundo turno, né? 12 estados definiram a fatura na primeira, digamos assim, rodada de eleições. Vamos aguardar agora Santa Catarina, 99,79% dos votos apurados no estado Barriga Verde. Já já teremos a condição de dizer para vocês quem se elegeu a Assembleia Legislativa e quem se elegeu a deputado federal. Né? São 20:59, 21 horas, estamos desde as 16:30 trazendo informação, levando e esclarecendo você em todo o território nacional sobre o que aconteceu nas eleições gerais do Brasil neste domingo 4 de outubro, PC.
0: São Paulo, né, deu a lógica, né? Sempre foi o favorito nas pesquisas, sempre à frente, e aí que se confirmou, né, a vitória do governador Tarcísio com 62,64%, Fernando Haddad 36,43%, Rio de Janeiro, nós temos aí o Douglas Rua, a princípio, né? Tudo se indica, tudo se encaminha para um segundo turno, sim, no estado do Rio de Janeiro. Douglas Ruas e Eduardo Paes vão para o segundo turno. Douglas Ruas está com 49,33%. Douglas Ruas, que é o presidente da Assembleia Legislativa do Rio de Janeiro. Eduardo Paes, ex-prefeito do Rio de Janeiro, né? Se eu não me engano, é o atual, foi prefeito até que fez os eventos lá, Madonna, e trouxe aqueles eventos lá, Eduardo Paes. E agora ele vai para o segundo turno contra o Douglas Ruas, lá nós estamos com 98,99% das urnas apuradas. Minas Gerais já falamos, Cleitinho e o Patrus Ananias, Cleitinho eleito no primeiro turno. Na Bahia, o Jerônimo Rodrigues, né? Vamos ter segundo turno na Bahia, com o Jerônimo Rodrigues e ACM Neto. Na Bahia, estamos com 92,84% das urnas apuradas. No Rio Grande do Sul, concluído, 99,98%. Zuco, né? Zuco foi eleito aí no primeiro turno com 58,05%. Venceu aí a neta, né, do Leonel Brizola, a Juliana Brizola. Paraná, tivemos a eleição do Sérgio Moro, então, ex-ministro, ex-senador, Sérgio Moro, com 50,10%. Sobre Sandro Alex, com 25,36%. Em Pernambuco, vitória da Raquel Lira, com 53,28%. Venceu no primeiro turno o candidato João Campos.
1: Muito bem. A salientar aqui em Santa Catarina, a abstenção, né? Que chegou em Santa Catarina a 18,94%. É um índice elevado para primeiro turno de eleições, né? De abstenção no estado Barriga Verde. Nós estamos com 99,79% dos votos apurados. Faltam ser apurados em nível de federação, né? Em federação já terminou no Acre, Alagoas 94%, Amazonas 97%, Amapá 99%, Bahia 92%, Ceará 95%. Distrito Federal 100% dos votos, Espírito Santo 100% dos votos, Goiás 99% dos votos apurados, Maranhão 97% dos votos apurados, Minas Gerais 90%.